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0: Olá, bem-vindo ao nosso espaço de cumplicidade. Nas próximas duas horas, a prioridade é o nosso bem-estar. Está no ar o A2, Ritmo e Batida, a nossa banda sonora do soul e do R&B clássico e contemporâneo. Eu, Lautinho Pereira e Ngoka Ngoka, convidamos-te a relaxar. Boa audição.
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0: Vamos começar a nossa viagem sonora com uma artista com incríveis habilidades naturais e que incorpora afirmações positivas nas suas músicas, a britânica Teyana Major Nine. O seu álbum de estreia November Scorpion Deluxe vai muito além do seu signo astrológico, embora este tenha servido de inspiração. Senta a vibe de All Right.

Wright fala principalmente sobre passar por uma fase difícil e tentar convencer a si próprio de que as coisas vão ficar bem. A ideia é transformar sentimentos de stress, confusão e insegurança numa mensagem de esperança. Duran Bernard é um artista que merece muito a tua atenção. A sua música sintetiza o melhor de cada era da sonoridade negra. Duran explora novos limites musicais, destacando arranjos vocais em cascata, narrativas pessoais intimistas e uma produção sonora inovadora e diversificada. Para os teus ouvidos, My Life.

A voz de Duran Bernard em My Life. Ele está no momento de colheita de frutos do seu trabalho, uma vez que passou mais de uma década a atuar com segurança nos bastidores do R&B, chegando a participar do Grammy diversas vezes como vocalista de apoio. Mais tarde viu-se a subir ao palco para receber o prémio de melhor álbum de R&B progressivo por Bloom, um trabalho lançado em 2025. A música de James Savage combina R&B contemporâneo, soul e influências gospel com letras introspectivas sobre amor, relacionamentos, vulnerabilidade e propósito. Ele é conhecido por vocais suaves e expressivos e por uma abordagem bastante pessoal na composição. Em Say Some, James fala sobre o desejo de ouvir a outra pessoa para expressar os seus sentimentos e deixar claro o que realmente existe entre os dois.

Say Some, de James Savage, foi lançada a 13 de maio de 2026 e faz parte do álbum Pain. Savage começou a cantar ainda jovem na igreja e no ensino médio, experiências que influenciaram fortemente o estilo gospel e soul presente nas suas músicas. Avançamos agora com a sensação do R&B em extensão, QWN, natural do leste de Londres, com a sua nova EP, And All Pride Aside, lançada em junho pela RCA Records. A faixa Touch Myself é uma confissão apaixonada, impulsionada por um desejo ardente de intimidade com alguém especial, um anseio tão intenso que o simples pensamento nessa pessoa a deixa entregue aos próprios desejos.

Com Touch Myself, QWN inaugurou uma nova fase do seu universo por meio do contraste e não da repetição. Touch Myself aposta na sonoridade do R&B noturno, uma faixa sedutora e apaixonada, conduzida pelo controle vocal expressivo e cheio de alma de QWN, com uma atmosfera clássica, mas uma execução totalmente contemporânea.

Há um momento em que duas pessoas estão interessadas uma na outra e começam a perguntar-se se existe algo especial entre elas. David Morrison fala sobre essa experiência na faixa Zodiac Sign, uma fase de atração, paixão e compatibilidade amorosa através dos signos do zodíaco. Vamos ouvir.

0: Zodiac Sign é um trocadilho interessante. Zodiac vem dos signos do zodíaco, enquanto sign é um termo matemático relacionado à função seno. Isso combina com a ideia de David Morrison de misturar conceitos diferentes e criar um universo musical próprio.
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Que estas canções estejam a trazer o calor e a serenidade que o teu dia merece. Obrigado pela excelente companhia aqui no A2 de Ritmo e Batida. Classic é uma canção que conta uma história de sedução e atração entre Drake e uma mulher que já está num relacionamento. Drake percebe que ela não está satisfeita com o parceiro e tenta convencê-la a deixar-se levar pelo momento com ele.

O título pode ser entendido como uma referência ao Drake clássico, o Drake de R&B, conversas íntimas, romance complicado e relações entre desejo e vulnerabilidade. Clássico usa uma situação bastante conhecida na música popular. Alguém que tenta conquistar uma pessoa que está insatisfeita com o próprio relacionamento e apresenta através do estilo sedutor característico de Drake. All you gotta do is say, yeah. O general do R&B está de volta. Tank traz-nos o seu mais recente single intitulado Yes, lançado em julho de 2026 como segundo avanço do seu muito aguardado álbum Experience. Esta faixa foi produzida pelo próprio artista. É uma reinterpretação genial e contemporânea do clássico New Soul, Say Yes, das Floyd Tree. Sente este toque de classe.

vozeirão e que grande homenagem a um clássico. A música chama-se Yes, Sim. E a mensagem para este sábado é para que comece a dizer sim mais vezes a ti próprio. Diz sim aos teus sonhos, sim ao teu descanso e sim à tua paz de espírito. O mundo vai tentar dizer-te que não, mas a palavra final é sempre a tua. O nosso espaço continua sintonizado nas vibrações mais profundas do R&B contemporâneo. Chega agora um artista que domina a arte de criar ambientes íntimos através da música, Isaiah Uren. Apaga as luzes e deixa-te levar pelo magnetismo de Side Slider.

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1: A produção minimalista e a voz hipnótica de Isaiah Uren em Side Slide, uma viagem sonora perfeita para quem valoriza a nova escola do Sul. Subimos a temperatura com um veterano que carrega a verdadeira essência de soul clássico e do New Jack Swing nas veias. A voz inconfundível dos Mint Condition regressa ao nosso alinhamento ao solo. Stockley traz a energia certa com She.

Stockley, vocalista dos Mint Condition, a espalhar classe com She, mais um momento de puro soul que aquece a nossa emissão. Bed of Roses de Teyana Taylor é uma faixa de R&B suave e sedutora que serve como peça central do álbum em curta-metragem Escape Room.

Bed of Roses de Teyana Taylor apresenta uma alta qualidade atmosférica, atraindo os ouvintes com os seus vocais delicados, porém dominantes, e sua profundidade emocional. Depois de uma paragem de quase uma década, Tyrese retornou em 2024 com um álbum duplo, Beautiful Pain, de 17 faixas, incluindo o single Wildflower, que foi co-produzido por David Foster e Brandon, B.A.M. 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

Na sua interpretação comovente deste Wildflower, Therese presta homenagem à sua falecida mãe. O álbum Beautiful Pain documenta as consequências do divórcio de Therese. Keep me alive. O single de Charlie Wilson, Keep Me In Love, de 2025, é uma faixa de R&B suave e animada que mantém-se fiel ao seu som característico e alegre. Acredito que esta música é perfeita para o verão. Vamos conferir.

0: single de Charlie Wilson, Keep Me In Love, de 2025, que é uma faixa suave e animada, foi lançada pelas editoras Paradise P Music Group. Temos que elogiar a capacidade de Wilson de evoluir sem perder a fidelidade à sua essência sonora, destacando a pegada temporal e inovadora desta faixa. A música dá continuidade à tradição de Charlie Wilson de explorar temas como amor e romance. 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
1: A música é o alimento para a nossa alma. Este é o A2, ritmo e batida, aqui na tua estação predileta, Cidade FM 97.90. Quando duas mentes brilhantes do R&B juntam-se, o resultado é pura arte. Fica agora com a maravilhosa Nidia, unindo forças com o talento Blast, no super tema I Just Call It.

no ar a Just Call It, uma colaboração fantástica entre Ninja e Blast. Esta canção faz parte do brilhante EP What I Did Say, lançado no início de 2026. O processo de escrita e composição foi assinado por Ninja Charles, Sérgio Romero, enquanto a produção musical ficou sob a responsabilidade dos conceituados produtores Jack Roshan e Serge Dior. Atenção que a temperatura vai subir agora. Se o teu sábado precisa de uma dose extra de energia e poder, Seb Gel chegou para resolver isso. Não tenta resistir a este turbilhão de ritmo afro R&B de Lagos para o mundo. Airstar traz o seu Tornado.

incontrolável, a era estar a arrastar tudo com um ritmo contagiante desde a Afro R&B Tornado. Este é o mais recente hino global de 2026, produzido por uma equipa de peso, Skillz, Sheezy e Rio Tiusa, lançado pela editora Marvin Records. A brilhante e premiada cantora norte-americana Mandy Long lançou seu primeiro single a solo deste ano, chamado Richest. A faixa tem produção assinada por Charlie Coffin e funciona como um bilhete de identidade para o seu muito aguardado terceiro álbum de estúdio. Vamos ouvir.

uma interpretação magistral de Money Long com Richest, mostrando que a verdadeira riqueza emocional está em saber recomeçar. Uma produção minimalista onde a voz guia todas as nossas atenções.

Stevie Lace junta-se à maravilhosa SZA para o tema Is It Cool? A música faz parte do alinhamento do terceiro álbum de estúdio de Stevie Lace, batizado de Oh Yeah. Autoproduzida por Stevie Lace, a canção aborda com guitarras enevoadas e sintetizadores a complexidade da maturidade emocional e da autossabotagem. Escutemos esta obra de arte.

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1: O encaixe perfeito entre as guitarras de Steve Lacy e os vocais etéreos de SZA em Is It Cool? Uma meditação profunda que vai certamente marcar este ano. Desde o seu início humilde como uma compositora, Lizanne agora emergiu como uma estrela em ascensão na cena R&B. Do seu álbum de estreia, apropriadamente intitulado On The Buzz, vamos ouvir a faixa Right and Wrong, que conta com a participação do lendário Kate Sweat.

0: Para trás ouvimos a novata Lizen em dueto com o veterano Kate Sweat na faixa Right and Wrong Remix.
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E chegamos ao fim de mais uma edição do A2 Ritmo e Batida. Foi uma honra e uma alegria partilhar contigo os acordes, os sentimentos e os melhores sons do universo R&B Soul aqui na tua estação favorita, onde a música fala direto ao coração. Eu sou Lautinho Pereira e ao lado do meu parceiro Ngoka Ngoka trouxemos esta viagem sonora cheia de emoção, ritmo e boas vibrações. Obrigado por fazeres parte desta sintonia tão especial. Até a próxima.

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6:21, clássicos na abertura. Bom dia, bom dia, bom dia, bom dia, bom dia, bom dia, bom dia, bom dia. Bom dia, bom dia, bom dia, bom dia. Bom dia, bom dia, bom dia. Bom dia. Para ouvidos limpos, extremamente bem educados, bebê.

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Bom dia, mais uma vez, bom dia. Está a começar mais um dia, já chegou Elder Mendes, o homem que desperta o sol, o incansável. 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

Mas vocês sabem que para mim o dia não começa, não começa, não começa se não agradecemos o dono da vida. O dia para mim não começa se não entregamos, já não entregamos as nossas lutas, as nossas batalhas, perseguições. Sabe, o inimigo não fica feliz só de você estar aqui a respirar, porque ele quer te tirar esse ar, te levar para o inferno junto dele. Porque ele não se alegra de ver nenhum humano a ir lá onde o Senhor está, ou coabitar lá com o Senhor, habitar lá com o glorioso. O Lúcifer maligno, servidor das trevas, quer que você vá para baixo, para baixo, para baixo. Por isso usa vários instrumentos, vários seres humanos, da maneira que o ser humano não se gosta. Irmão, irmão, estão só a trair, estão só a fazer mal. Irmão com irmão, pai com filho, pai com filho, estão só a fazer mal. Isto está assustador. Isto é assustador. Então é preciso dar graças. É preciso dar graças quando amanhece. É preciso dar graças. Dobrar o joelho. Mostrar a sua insignificância. E pedir. Pai Santo, obrigado, Senhor. Obrigado por mais um dia. Obrigado, Senhor, por nos conceder o dom da vida. Alguns dos nossos irmãos, infelizmente, não puderam e não vão conseguir poder voltar a respirar, estar nesta terra. O Senhor consegue nesta oportunidade fazermos esta passagem por esta terra. Então, Pai Santo, obrigado em primeiro lugar. Somos gratos. Pai Santo, e pedimos, está a nascer mais um dia. Pedimos oportunidades, Senhor. Mais oportunidades. Mais portas abertas em nossas vidas. Caminhos de luz que nos levem ao sucesso, à estabilidade emocional, física, financeira, saúde 100% positiva, Pai Santo, para mim, para nós e para nossas famílias, Pai Santo. Rogamos, Senhor, todas as bênçãos, as maiores e as melhores. Dê-nos o entendimento e a inteligência de Salomão para sabermos vencer as várias adversidades que nos são impostas ao longo de todos os dias. E hoje, nesta quinta-feira, não vai ser diferente, Pai Santo. Nos dê sabedoria, lógica suficiente para interpelarmos todas as situações, de onde colocarmos a planta do nosso pé, Pai Santo, que sejam bênçãos e bênçãos sem medida. Onde a nossa voz chegar, que sejam bênçãos e bênçãos sem medidas. O que nós idealizarmos, Pai Santo, toque, Senhor. Nós não somos nada, somos insignificantes perante a si. Não somos nada, somos vermes. Mas não temos dinheiro suficiente para pagar humanos, para pagar humanos e serem os humanos a ditarem o nosso futuro, a nossa vida, Pai Santo. Entregamos a si, ó Espírito Santo. Escuta o nosso clamor. A nossa dor mais profunda o Senhor conhece, Pai Santo. Os nossos sonhos mais profundos o Senhor conhece, Pai Santo. Abençoa-nos, Senhor. O que mais pedimos são bênçãos, Pai Santo. São bênçãos e bênçãos e bênçãos e bênçãos em todas as áreas da nossa vida, Pai Santo. Ó Deus maravilhoso, nós sabemos que o Senhor é conosco, mas reforçamos o pedido, Pai Santo, porque sabemos que o maligno servidor das trevas, ele dá voltas constantes à nossa vida, 360 graus, constantemente, 24 horas sem parar, para nos maldizer, para nos morder, para nos colocar no seu fogo do inferno, Pai Santo. E lá nós não queremos estar. Não temos nada, nem ninguém em quem confiar, senão entregar a nossa vida ao Senhor. Deus maravilhoso, obrigado por este dia de quinta-feira, que nós sabemos, temos a certeza, porque vivemos consigo, que será um dia de bênçãos e bênçãos sem medida, Senhor. Será um dia de portas abertas, um dia de vitória. E será demonstrado mais uma vez que o Senhor habita sobre as nossas vidas. E que é de coração puro, verdadeiro que o fazemos, Pai Santo. Agradecemos-te, Pai, por esta quinta-feira. Por tudo aquilo que vai acontecer, colocamos nas suas mãos. Que antes de chegar a nós, que seja o Senhor a resolver. Que chegue primeiro no Espírito Santo. Que seja o Espírito Santo a defender. Que seja o Espírito Santo a resolver, Pai Santo. Obrigado, Senhor. Obrigado, Senhor, pois temos a certeza da vitória. Não seremos atingidos por nenhum mal. Excelente quinta-feira a todo aquele que crê. Amém.
a mim, embora as dificuldades, os desafios, as lutas, creia, embora as dificuldades, as lutas, os desafios, creia, muitas vezes parece não haver solução, mas creia e não se deixe enganar, e não se deixe enganar por falsos profetas. Exercita a sua fé, que é possível, ok? Atenção, são clássicos. Daqui a pouco atualizamos a informação. Atenção, os melhores clássicos. Hoje fizeram a abertura aqui do programa. Formato R&B, hip-hop.

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0: 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Bom dia.
1: Bom dia, estimados ouvintes da Rádio Moçambique. Previsão do tempo válida para hoje, dia 17 de setembro de 2026. Para as províncias de Niassa, Cabo Delgado e Nampula, prevê-se céu pouco nublado, localmente muito nublado. Possibilidade de ocorrência de chuvas fracas locais ao longo da faixa costeira. Vento de nordeste a leste, franco a moderado. Para as províncias de Tete, Zambeze, Amaniga e Sofala, prevê-se céu pouco nublado a limpo, vento de sueste a nordeste, franco a moderado, soprando por vezes com rajadas. Para as províncias de Inhambane, Gaza e Maputo, prevê-se céu pouco nublado, localmente muito nublado. Vento de nordeste a sueste, fraco a moderado, soprando com rajadas. Temperaturas máximas previstas em graus Celsius. 7:40, Quilimane 33, Beira 32, Chimoio 31, Nampula e Pemba 30, Vilangulo 29, Inhambane 28, Xaixai 26, Lixinga 25, Maputo 24 graus. É tudo quanto à previsão do tempo para o dia de hoje. Obrigado pela atenção dispensada. Até a próxima oportunidade.
0: Muito obrigado, Caldina Checo. Desejamos para si um ótimo trabalho aí no INAM. Atualizamos agora a informação na nossa habitual revista de imprensa. Começamos hoje com o site do Jornal Notícias, o Notícias Online. PGR detém funcionários do Tribunal Administrativo. Pelo menos dois funcionários do Tribunal Administrativo da cidade de Maputo foram detidos na tarde de ontem e encaminhados ao Gabinete Central de Combate à Corrupção. Fontes da PGR, citadas pelo jornal Domingo, indicam que as detenções resultam das investigações em curso em torno de denúncias de cobrança de valores monetários para a celeridade na tramitação de processos administrativos dentro daquela instituição. Ainda no Notícias Online, Gilé traz três feridos graves em tumultos no Alto Maganha. Três pessoas ficaram gravemente feridas, entre elas um cidadão de nacionalidade chinesa, na sequência de tumultos registados na segunda-feira no povoado de Namihal, distrito de Gilé, província da Zambézia, depois de um grupo ter invadido uma concessão mineira pertencente ao empresário chinês. Segundo dados apurados pelo Notícias Online, durante a invasão, indivíduos munidos de instrumentos contundentes destruíram equipamentos usados na exploração mineira, incluindo uma máquina retroescavadora, além de outros bens. Os invasores terão igualmente agredido trabalhadores que se encontravam na concessão, entre os quais o cidadão chinês que precisou de ser resgatado pela Polícia da República de Moçambique. Segundo o porta-voz do Comando Provincial da PRM na Zambézia, Belarmina Henriques, que confirmou o fato ao Notícias Online, a corporação foi chamada a intervir para repor a ordem e garantir a segurança das pessoas que se encontravam na área. Ainda no Notícias Online, o chefe do Estado inaugura tribunal na Ponta do Ouro. Melhores condições de trabalho deve também significar melhor desempenho. Essa é a expectativa do povo moçambicano. Estas foram as palavras do Presidente da República, Daniel Chapo, depois de inaugurar o Tribunal Judicial do Distrito de Matutino, na localidade da Ponta do Ouro. O chefe de Estado orientou ainda os magistrados para que se satisfaçam o desejo da população, o que pressupõe não fazer deste tribunal um cemitério de processos. A inauguração desta infraestrutura está integrada num vasto programa de Daniel Chapo, que iniciou a província de Maputo, sendo Matutino a porta de entrada para o efeito. O Tribunal Judicial Distrital de Matutino, na Ponta do Ouro, tem uma área de 550 metros quadrados, possui quatro gabinetes de magistrados, 2 cartórios, 1 gabinete para juízes eleitos e 1 sala de espera. Possui ainda 1 sala de audiências com capacidade para 70 pessoas e 1 sala para advogados e do IPAJ, incluindo 2 celas transitórias dentro... Bendito. 2 celas transitórias. Passamos agora para o site do jornal O País. Presidente da República lamenta a morte do artista plástico Idas Tembe. O Presidente da República, Daniel Chapo, lamenta o falecimento do artista plástico Idas Exxon Malenza Tembe, ocorrido esta quarta-feira no Hospital Central de Maputo. A mensagem de condolências, o chefe de Estado considera que Moçambique perde uma das figuras marcantes das suas artes plásticas, cuja obra permanece como parte da memória coletiva nacional. Idas, nascido a 1 de julho de 1955, na cidade da Matola, pertenceu à geração de artistas que se firmou nos primeiros anos da independência e contribuiu, segundo o presidente de Chapo, para a construção de uma linguagem das artes plásticas moçambicanas. Desenhador, pintor, ceramista, ilustrador e escultor, iniciou a participação em exposições coletivas em 1967 e, a partir de 1982, dedicou-se exclusivamente às artes plásticas. Trabalhou no Instituto Nacional de Cinema, cujo departamento de arte é fundador, e integrou o movimento Charrua. O Presidente da República sublinha que a melhor homenagem a Idas é preservar, estudar e divulgar a sua obra para que as novas gerações conheçam o artista e o período da história cultural moçambicana de que foi protagonista. Ainda no site do jornal O País, EDM promove atendimento de clientes nos bairros. A Eletricidade de Moçambique está a fazer uma auscultação pública aos clientes no bairro Polana Caniço, na cidade de Maputo. A atividade vai durar 3 dias, a contar desde ontem. A Provedoria Internante é uma iniciativa da empresa pública Eletricidade de Moçambique que visa facilitar o atendimento ao consumidor, levando os serviços para mais perto das comunidades. O campo 7 de Abril, no bairro Plana Caniça, da cidade de Maputo, foi o local escolhido para os utentes apresentar as suas preocupações na esperança de ter soluções. Ainda no site do jornal do País, empresários de Tete querem maior acesso a negócios e pagamentos do Estado. Os empresários da província de Tete defendem o reforço da participação das empresas locais nos grandes projetos em curso na província e no país. A preocupação foi apresentada ao Presidente da Confederação das Associações Económicas, Álvaro Massim, durante um encontro com o setor privado. Durante a reunião, os empresários apontaram as dificuldades de acesso às oportunidades no âmbito do conteúdo local como um dos principais constrangimentos que afetam o crescimento das empresas nacionais. Segundo o setor privado, apesar de o conteúdo local representar uma oportunidade para a expansão dos negócios moçambicanos, persistem desafios relacionados com a capacidade de resposta das empresas locais às exigências dos grandes projetos. Os empresários defenderam, por isso, a criação de melhores condições para que as empresas de Tete possam participar de forma mais efetiva nas cadeias de fornecimento e prestação de serviços às grandes empresas que operam na província. Passamos agora para notícias fora de portas. Rússia destrói autocarro na Ucrânia e faz 5 mortos. Está no site da RTP Internacional. Com Moscou a fazer 5 mortos no ataque à Ucrânia, anunciou ter morto um general russo recentemente condecorado. Ainda no site da RTP Internacional, Netanyahu anuncia iniciativa para revogar cidadania a quem defamar o exército. O primeiro-ministro israelita Benjamin Netanyahu anunciou que planeia apresentar uma iniciativa para revogar a cidadania daqueles que difamam o exército após a crise desencadeada pelo documentário NASA, que expõe crimes cometidos pelos militares em Gaza. Passamos para o site do Notícias ao Minuto. Democrata trava plano do governo Trump para vender bombas pesadas a Israel. O principal democrata da Comissão de Negócios Estrangeiros da Câmara dos Representantes dos Estados Unidos da América revelou que vai bloquear uma proposta de venda de 2,8 mil milhões de dólares em armamento pesado a Israel. O congressista George Mix, de Nova York, disse que não daria sua aprovação à venda devido a graves e não resolvidas preocupações sobre a forma como estas munições poderiam ser empregues em áreas densamente povoadas de Gaza e do Líbano pelo governo do primeiro-ministro israelita Benjamin Netanyahu. E as taxas de referência e cambial para hoje: compra o dólar norte-americano 63 meticais, 25 centavos à venda, 64 meticais, 51 centavos. Compra hoje o euro 72 meticais, 96 centavos à venda, 74 meticais, 41 centavos. Compra o rand da vizinha África do Sul, 3 meticais, 88 centavos à venda, 3 meticais, 95 centavos. Seis horas e 51 minutos.
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0: É esse pessoal do centro. Esse pessoal do centro canta. Sete horas e 10 minutos. A minha amiga Maria Arminda Monjano mandou o áudio a dizer isto aqui.
1: Bom dia, Helder. Espero que estejas bem. Acho que hoje devíamos ter uma pequena pausa com relação ao tema. E depois de ontem, o tema de ontem, ainda temos... Eu ainda tenho sequelas.
0: Vamos ver.
1: Bom trabalho.
0: Ah, é? Ela ainda tem sequelas do tema de ontem.

Vamos fazer uma abordagem hoje sobre a pressão para ter dinheiro, boa aparência, telefone, carro, casa e uma vida confortável. Pode levar algumas pessoas a aceitar propostas, relações ou caminhos de risco, quando a necessidade aperta, até onde uma pessoa pode ir para conquistar a vida que deseja. Ok? A pressão para ter dinheiro, boa aparência, telefone, carro. Também quando falo de telefone, não estou a falar de um telefone qualquer. Carro, também não estou a falar de um carro qualquer. Estou a falar de carro mesmo. Viatura. Viatura. Ah, carro. Ter uma viatura. Casa, uma vida confortável. Pode levar algumas pessoas a aceitar propostas, relações ou caminhos de risco. Quando a necessidade aperta, até onde uma pessoa pode ir para conquistar a vida que deseja. Então vamos ao hino e vamos avançar. Lao Gov Le Kwanyane, coloca no rec a necessidade de uma vida boa, quando a falta de condições empurra para uma vida duvidosa. A necessidade de uma vida boa, quando a falta de condições empurra para uma vida duvidosa. Queremos uma vida boa, queremos uma casa bonita, um carro, um bom telefone, roupas bonitas, comer bem, viajar, ter dinheiro no bolso e, sobretudo, queremos que os outros vejam que estamos bem. Mas existe uma pergunta que quase ninguém gosta de fazer. Quanto estás disposto a pagar para ter essa vida? Porque há pessoas que não estão apenas a lutar para sobreviver, estão desesperadas para parecer que venceram na vida. E quando o salário não chega, quando o negócio não dá, quando a família cobra, quando os amigos aparecem com carros novos, quando as redes sociais mostram viagens, restaurantes, roupas e casas, começam a surgir propostas. Tenho uma oportunidade para ti. Tenho uma ideia. É só acompanhar aquela pessoa. Já é um mundo difícil. É só acompanhar aquela pessoa. É só fazer uma entrega. Deixa eu mandar um abraço aí. Ah, meus amigos da polícia. Tenho muitos amigos da polícia. Não posso dizer nomes aqui. Mas tenho amigos muito fortes. É? Não posso dizer nomes. Um abraço. Sei que estão ligados. Tenho amigos muito fortes. É? É, graças a Deus já. Vale a pena. É. Escuta lá bem esse tema, vocês também. Dizer polícias. Polícias. É só acompanhar aquela pessoa. É só fazer uma entrega. É só guardar isto. É só sair com aquele homem. É só aceitar aquela ajuda. É só fazer um favor. É. São as propostas essas. Tenho uma oportunidade para ti. É só acompanhar aquela pessoa. É só fazer uma entrega. É só guardar isto. É só sair com aquele homem. É só aceitar aquela ajuda. É só fazer um favor. E às vezes é só... É esse exatamente...

vivem muito bem. E essa aparência pode custar caro. 3. O telefone que não podes comprar. Há quem esteja sem dinheiro para necessidades básicas, mas sinta que precisa de determinado telefone porque todo mundo já tem. 4. Carro, casa e roupa como medidor de valor. Quando começamos a medir o sucesso de uma pessoa pelo carro que conduz, pela casa onde mora e pela roupa que veste. 5. Dinheiro fácil. Por que razão uma proposta que promete muito dinheiro em pouco tempo desperta tanta atenção? Será ingenuidade, desespero, ambição ou simplesmente falta de alternativas? 6. Se eu não fizer, outro vai fazer. Esta talvez seja uma das justificações mais perigosas. A pessoa sabe que a proposta é duvidosa, mas aceita porque acredita que outra pessoa faria no seu lugar. 7. Relacionamento ou sobrevivência. Uma pessoa pode entrar num relacionamento não porque ama, mas porque entrou ali casa, comida, dinheiro e segurança. E quando isso acontece, estamos perante amor ou negócio emocional. 8. Quando o corpo vira moeda de troca. A necessidade financeira pode colocar algumas pessoas diante de propostas íntimas que nunca imaginariam aceitar em outras circunstâncias. Mas até onde a necessidade pode explicar uma decisão? Eu estou a fazer uma radiografia de como se vive agora. 9. Ele ou ela dá-me tudo. Será que algumas relações continuam apenas porque uma pessoa paga todas as contas e quando aparece alguém que oferece ainda mais? 10. O amigo que ostenta. A comparação também pesa. Tu tens um salário pequeno, o teu amigo compra caro. Outro viaja, outro constrói casa, outro abre negócio. E começa aquela pergunta: o que é que eles estão a fazer que eu não estou a fazer? 11. Redes sociais, vida real ou vitrina. Vemos o carro, mas não vemos a dívida. Vemos a viagem, mas não sabemos quem pagou. Vemos a casa, mas não sabemos como foi construída. Vemos o luxo, mas não vemos o preço. 12. Quando a família também pressiona. Quando vais construir, família essa, quando vais construir? Quando vais comprar carro? Quando vais casar? Quando vais melhorar de vida? A pressão familiar pode transformar a vida numa corrida permanente. Será? 13. O jovem que quer saltar etapas. Estudar, trabalhar, poupar e construir leva tempo. Mas se alguém oferecer uma oportunidade de ganhar em 3 meses aquilo que levarias 5 anos para juntar? Será? 4. Ou 14. Dinheiro que muda a moral. Há coisas que uma pessoa jurava nunca fazer. Até aparecer uma quantia suficientemente grande. Atenção, muita gente a jurar aí, mas já nunca pegou de ti. 15. Eu tenho responsabilidades. Filhos precisam de comida. A renda precisa ser paga, a escola precisa de dinheiro, a mãe está doente, as contas acumulam. Será que a responsabilidade pode empurrar alguém para decisões que normalmente recusaria? 16. Quem julga quem tem fome? É fácil dizer, eu nunca faria isso. Mas será que conseguimos dizer a mesma coisa quando estamos diante de uma necessidade real? 17. Mas existe uma linha. Necessidade explica. Mas explica tudo. Se alguém sabe que determinada escolha pode destruir a própria vida ou prejudicar outra pessoa, a necessidade elimina a responsabilidade? 16. Ou 18 agora. 18. O problema não é ser pobre. Talvez a ferida seja outra. Será que estamos a criar uma sociedade onde ser pobre é tratado como vergonha? Porque quando a pobreza passa a ser humilhação, qualquer caminho para fugir dela começa a parecer aceitável. 19. Vida boa ou vida cara? Talvez nem todos queiram uma vida boa. Alguns querem uma vida cara. E são coisas completamente diferentes. Atenção. 20. Se tivesses duas opções, a grande bomba. Continuar com uma vida simples, mas limpa e tranquila, ou aceitar uma oportunidade duvidosa
que poderia mudar completamente a tua vida financeira.

0: O que escolherias? Vamos lá responder. A falta de dinheiro pode levar uma pessoa a fazer coisas que normalmente não faria? Querer uma vida confortável é ambição ou pressão social? Até onde devemos ir para sair da pobreza? Dinheiro fácil é sempre uma armadilha? Aceitarias uma proposta muito lucrativa sem saber exatamente de onde vem o dinheiro? Entrarias no relacionamento principalmente porque aquela pessoa te dá estabilidade? É errado procurar um parceiro que tenha melhores condições financeiras? Quando uma pessoa aceita a intimidade em troca de dinheiro, devemos julgá-la ou tentar compreender a necessidade? As redes sociais estão a criar expectativas financeiras impossíveis? Ter um telefone caro tornou-se uma necessidade social? O carro ainda é símbolo do sucesso? A pressão da família pode levar alguém a tomar decisões erradas? É melhor viver modestamente ou correr riscos para mudar de vida? Se tivesses filhos para sustentar, aceitarias uma proposta que normalmente recusarias? A pobreza justifica escolhas moralmente questionáveis? Quem condena essas escolhas sabe realmente o que é passar necessidade? Existe dinheiro suficiente para comprar felicidade? Uma pessoa pode perder a paz tentando provar aos outros que venceu? O que é pior? Viver com pouco ou viver com muito dinheiro, mas com um segredo pesado? 20. Qual é o limite que tu não ultrapassarias por dinheiro? Eu dou subsídios para vos elucidar bem sobre aquilo que estamos a falar. E hoje, o tema é a necessidade de uma vida boa quando a falta de condições empurra para uma vida duvidosa. Resumindo, te leva para coisas feias, ou para o crime, prostituição, tráfico de droga. A necessidade de uma vida boa quando a falta de condições empurra para uma vida duvidosa. Manda o seu áudio 87009790, 87009790. Deixa eu espreitar aqui o Facebook da Rádio Cidade. Vamos ver se já está lá no Facebook da Rádio Cidade. Também pode vir aqui opinar no Facebook da Rádio Cidade. Também pode opinar no Facebook da Rádio Cidade daqui a pouco. Atenção, 87009790. Comerciais, volto já com o seu áudio.
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10: Sete horas e 28 minutos. Vamos começar com os áudios. Bom dia, Helder. Peço para desejar um feliz aniversário para a minha amiga Iva Mugalela. Ah, é o aniversário da Iva Mugalela hoje. Ok. Não posso dizer a idade dela, né? Já lhe deve, ok. Ah, é a tarde da Iva, ok. A Sara Venhane. Ah, feliz aniversário, Iva. Vou cantar aí, vou cantar aí, cantar parabéns daqui a pouco para a Iva, ok? Feliz aniversário aí para a Iva. A Sara, parabéns aí para. Manda um beijinho para a Iva. Diga, o Helder mesmo mandou-te um beijinho, feliz aniversário. Onde é que vai ser o corte de bolo hoje? Oh, a Sara Venhane. Ah, parabéns para a Iva Mugalela. Bom dia, HM. Esta é uma das razões para o fracasso de vários relacionamentos. O quê? Exatamente, ok? Já lançamos o tema. A necessidade de uma vida boa quando a falta de condições impura para uma vida duvidosa. Toda a gente hoje quer ter vida boa. Ou aparentar ter vida boa. Ou vida cara. Vamos começar. Bom dia.
11: Bom dia, Manuel de Mendes. Um tema mais uma vez interessante. Eu começaria por recordar um dos mandamentos da lei de Deus: não cobiçar a coisa alheia. Porque se conseguíssemos interpretar este mandamento, conheceríamos o perigo de querer a coisa do outro. Porque o que tem acontecido hoje é que nós, os jovens, até mesmo os adultos, temos muito de querer a coisa do outro, viu? E acha que também deve ter. Até às vezes questiona se ele tem, por que eu não posso ter? Mas esquece-se de um porém, não sabe o que aquela pessoa faz para ter tal coisa. Algumas têm de maneira justa, mas algumas não é por isso. Então, quando tu já entras no mundo destas aventuras de querer fácil, tu te deparas com uma realidade que tu estando lá já não tens como sair. E nasce aí o perigo, algumas pessoas submetem-se a vidas que são terríveis até de estarmos aqui a falar. Algumas pessoas entram em mundos de criminalidade por querer viver a luxúria. Então era importante refletirmos em torno daquilo que é um dos mandamentos da lei de Deus e nos contentarmos, nos conformarmos e esperarmos para que tenhamos a coisa no nosso momento e irmos nos adaptando com aquilo que temos. Cobiçar, apreciar sem ter os olhos de inveja é uma coisa, porque é bom que a gente aprecie, mas com cautela, não pode ser a ponto de querer no todo, querer de como nós achamos que devemos e no momento que nós desejamos. Então é um tema muito complexo que infelizmente é a nova realidade e vamos lá ouvir as ideias dos outros. Bom dia, Manuelda. Bom trabalho.
10: Valeu. Mande áudios, hein? Bom dia, Manuel. Peço para desejar um feliz aniversário ao meu pai Arlindo Nhancale, da Sara Nhancale. Oh, feliz aniversário, Arlindo Nhancale, da sua filha que te ama muito, Sara Nhancale. Muitos parabéns ao senhor Arlindo Nhancale. Não tem áudios aqui? Não tem áudios, vamos para as chamadas, né? 84-34-97, pode ligar. Necessidade de uma vida boa. Quando há falta de condições impura para uma vida duvidosa. Todos nós queremos ter dinheiro. Queremos aparentar dinheiro. Também nossos amigos não ajudam. Os amigos toda hora têm dinheiro. Nós também queremos. Né? Nós também queremos. Começam a vir aquelas propostas ali. Hã? Aquelas propostas. Nossa colega está toda hora a mudar de cabelos. Nós também queremos, né, mulheres? Nós também queremos, né, mulheres?

0: colega que ganha mesmo salário, mas troca de grife constantemente, cabelo constantemente. Hã? Atenção. 870-00-9790, manda o seu áudio. 870-00-9790 ou ligue para 84-34-97. Começam a levar para vidas duvidosas. Meninas, essas meninas, nossas meninas. Agora saiu um iPhone. Agora, oh, Manaca pegou áudio, vai querer colocar áudio no ar aqui. Ah, agora saiu o iPhone. iPhone quê? Malu, agora saiu o iPhone que é 18, né? Pessoa não tem carilho para comer em casa. Vive nas nossas casas da maneira, aquelas casas da guenta. Casas têm empenado. Mas vai ter iPhone 18. Mas com que, de que forma? De que forma vai ter iPhone 18? Mas também, Malô, sofrer. Epa, essa mana tá a pagar muito. Mana, manda um áudio de vez, já. Mas também sofrer, sabe? Sofrer dói. Mas também ir para a vida, uma vida duvidosa também não dá. A mãe Adelina escreveu assim: melhor viver com pouco que se tem do que viver em ostentações mal concebidas e mal concebidas e mal alcançadas. Viver em paz é salutar. A companhia toca e tu abres a tua porta no maior sossego. Não se pode nem deve deixar margem de dúvidas para e por aquilo que tu és. A ambição desmedida faz mal. Muito bom. Muito bom. Muito bom. Vamos ouvir mais um áudio aqui. Vamos ouvir mais um áudio aqui. Bom dia.
1: Bom dia, Manuel. Bom dia, caros ouvintes. Como sempre, tema pertinente e forte, que direto ou indiretamente sempre acaba nos elucidando. Manuel, quanto ao tema, eu penso que eu sempre defendo, e as pessoas, algumas me criticam, eu defendo o caráter, eu defendo casa. Eu ensino, tudo faz parte de casa. Você tem que ter, rezar a Deus para que os seus filhos tenham discernimento de saber separar o bem e o mal. Que os nossos filhos, rezar a Deus, que os nossos filhos tenham discernimento de não se desviar contra os princípios que foi ensinado em casa. Eu se falo isso, é por causa do tema, porque eu cobiçando a vida do Elder e querer ter aquilo que o Elder tem sem saber como é que Elder teve aquilo, acabamos nos submetendo a certas coisas.
0: Yeah.
1: Só para poder ser enquadrado no meio social. Agora, se tu não agradeces aquilo que tu és e tentar com esforço e mérito próprio alcançar aquilo que tu programaste, não tens nenhum plano sobre, possivelmente vais te envolver em coisas só para poder ter aquilo que o Elder tem. Não sabes se Elder herdou alguma herança, não sabe se Elder teve uma promoção no serviço, não sabes que Elder acorda às 4 e vai a pé, em vez de ir do Yango, preferir a pé para poupar algum, porque quer comprar um carro maior. Não sabemos qual é o plano do outro, mas estamos simplesmente a querer ter aquela vida que o outro tem. Primeiro tens que agradecer aquilo que tu tens. Tens que agradecer a pessoa que tu és, não é? E reconhecer de onde estás para poder chegar onde queres chegar. É mais ou menos isso. Muito obrigada, bom dia a todos.
0: Bom dia, estava com saudade da tua voz, já? Obrigado. Esse é o assunto que... Só coisa de nós andamos a ver a vida dos outros, isso. E está a criar barulho. Redes sociais, Também estão-nos a maltratar. Estão-nos a levar para o abismo. Bom dia.
2: Bom dia, Manuel. Bom dia, ouvintes. Manuel, em relação ao tema de hoje, eu diria que querer boa vida e seguindo os maus caminhos, querer ter uma vida duvidosa, isso é ter ambição acima da medida. Eu costumo dizer, não tenha ambição acima da medida. Às vezes é ambição acima de medida, às vezes é até burrice demais. A pessoa tem que saber, para ter algo, tem que produzir, tem que batalhar. Não só dizer, eu quero ter isto. Quero ter, sim, mas como ter? Este é o princípio. Eu tenho uma bombinha, quero sair de bombinha para um smartphone. Ok. Quais são as tuas condições? O que eu tenho que fazer para ir ter esse smartphone? É seguir para o mau caminho. É ir aceitar um homem que eu não amo porque vai me dar um smartphone. Não. É saber que deixa-me ir trabalhar, deixa-me juntar o meu dinheiro pouco a pouco para conseguir ter esse telefone. Muita gente hoje quer ser rico. Ser rico, as pessoas confundem riqueza. Ser rico não é para qualquer um. Costuma dizer, riqueza vem do berço. E quando há ricos que não vêm do berço, são esses que fazem assim, por coisas que não dão, pelos maus caminhos. Então, eu nem bicicleta tenho, emprego não tenho, mas quero logo sonhar ter um Range Rover. Por que não sonhar primeiro ter bicicleta?
0: Yeah.
2: Depois sonhar ter moto, depois sonhar ter vício, depois sonhar. Porque se eu for logo a sonhar lá em cima, vou fazer coisas que não dão, porque quero aquilo que eu sonhei. Estou a sonhar acordada. Porque esse sonho não é um sonho que você sonhou a dormir, não. Está a sonhar acordada. Sonho acordado não existe. Sonho é sonho quando a pessoa dorme. Eu costumo dizer isso a muita gente.
0: Yeah.
2: Ah, por que não fazes isso? Não sei como fazer. Eu ainda não estou em condições de fazer isso aí. Deixe-me eu caminhar. Como criança. Criança nasce, ri, senta, gatinha, dá os primeiros passos. É assim que tem que ser, para não ir pelos maus caminhos. Realmente, epa, é um tema que difícil, mas
0: nem todos vão comentar.
2: Que acontece muito na sociedade.
0: É porque, epa, também estão a viver assim. É, mas já, querido ouvinte, te perguntaram aqui: ser rico vem de berço? Te perguntaram. O Aurélio Lequenhan te perguntou: ser rico vem de berço? Sabe, outra coisa também, essa coisa de, a pressão social. Há muita pressão. Você, quando não tem telefone de qualidade, também você não é nada. Eu, quando estou com meus amigos, não tiro o telefone. Você, quando não tem telefone. Mana Marisa dos Santos, beijinhos. Você, quando não tem telefone de qualidade, você parece maluco. Você não pode tirar foto à vontade. Sabe que também ser pobre, pá. Desculpa-me lá. Pronto, tudo bem, né? Não é para ir para o caminho de manhã. Epa! Epa! Verônica Chilaúla, obrigado. Hã? Você não pode mexer. Você tem muitas limitações. Talvez essas limitações. As pessoas querem sair dessas limitações, né?
3: Helder, você ainda lembra do técnico iPhone?
0: Já, yeah, lembro.
3: É, sabe, né? Lembra dessa parte?
0: Lembro.
3: Para você livrar-se disso, você tinha que orgulhar-se daquilo que você tem.
0: Yeah.
3: Até chegar no próprio iPhone.
0: Yeah. Yeah.
3: Pronto, mas é. Yeah, me chumei bomba. Todos queremos viver com 10.
0: Terazão, maluco. Riqueza, Omar escreveu: riqueza busca, se trabalha, se para ser rico não é fácil, não é de bandeja. Há ouvinte que disse que riqueza vem de berço, te responderam aqui. Gostaria de ouvir rapidamente a tua opinião. Já mandaste o áudio? Ser rico vem de berço. Vamos lá. Bom dia, respondeu ela.
2: Respondendo ao ouvinte, Manuel, quando eu digo ser rico vem de berço, eu posso responder assim. Realmente a riqueza, se formos a ver, desde o tempo dos nossos antepassados, a riqueza vem do berço, sim. Tipo, você até pode herdar a herança, a riqueza do teu pai, a riqueza do teu avô. Então, a riqueza praticamente vem do berço. Não que quem não teve, não foi rico quando era criança ou quando não teve riqueza no berço não possa ser rico. Pode ser, porque vai trabalhar, vai batalhar e vai ficar rico. Mas o geral, no geral, a riqueza vem do berço. É muito, é o mesmo quando a gente que diz educação vem de baixo. É isso que a gente costuma dizer também. Mas também podemos dizer que a educação não vem de baixo, porque há quem não recebeu educação quando era criança, mas que depois recebe uma educação e vira uma pessoa educada. É a mesma coisa com a riqueza, meus ouvintes. Não é porque praticamente vem do berço, mas é uma expressão de se usar, que a riqueza vem de baixo. Sim.
0: Ok. A necessidade de uma vida boa, quando a falta de condições é impura para uma vida duvidosa. Estão a responder essa mana, estão a dizer riqueza não vem de berço, não. Bom dia, Manuel, da riqueza não vem de berço, não. Manda áudio para explicar, defender a tua teoria. Manda áudio. Essa senhora está a contradizer-se. Samuel Saveca diz que estás a contradizer. Samuel Saveca diz que estás a contradizer-te. Bom dia.
4: Bom dia, Manuel. Eu vou entregar total, eu vou falar também o meu nome completo. Aqui fala o Raimundo Maginga. Epa, senhor Aldo, senhor Mboko, é muito bom. Talvez sonhar, pensando também por buscar os outros, isso aqui não. Eu estava a falar dessa senhora agora que falou de a pessoa não pode sonhar, ter uma Range Rover, uma sei lá o quê, tem que sonhar primeiro na bicicleta. Não, temos que sonhar alto, sabendo que, epa, vamos batalhar. Eu vou falar da minha pessoa. Antes de ter um emprego, eu fazia minhas coisas, eu batalhava do meu jeito, mas coisas belíssimas, não ilícitas. Eu consegui, ou para dizer que até o meu primeiro carro, foi um carro de grande cilindrada, foi uma Land Cruiser, que eu comprei para minha esposa. Depois comprei um outro carro. Eu vou te falar que mesmo hoje, eu por sonhar alto, mesmo hoje, estou a tentar a minha maneira, estou a fazer uma rede de chão primeiro andar, que hoje até estão a cobrir a primeira parte, que é a parte de baixo para a casa depois ir para cima. Mas, epa, isso tudo é tentar. Eu sou ambicioso, sou ambicioso, sim. E aprecio boas coisas. Eu cobiço coisas dos outros, mas cobiçando no verdadeiro sentido que eu também gostaria de chegar até ali. E faço de tudo, chego lá. Sem ter roubado algo de ninguém, sem ter feito algo ao contrário na sociedade. É isso, a minha família até às vezes dizem, mesmo a minha esposa até diz que é, mas você aqui exagerou muito, eu a dizer que mesmo tendo exagerado. Ou vou lutar, ou vamos lutar, conseguimos a coisa. Até o fim, muito obrigado.
0: Obrigado.

0: vamos lá agora para mais áudios aqui. Bom dia.
1: Granel. Não sei o que nós te fizemos, mas já estamos a castigar a psique com os teus áudios. Oh. Mas este tema, Manel, tem a ver com crise de identidade. Simplesmente isso. Porque, epá, perdemos-nos como sociedade. É uma sociedade que perdeu valores, que parou de entender o que é mal, o que é bem. Porque isso, em primeiro lugar, até significa a pessoa não se aceitar como é. Epá, não, eu... Não... Epá, eu tenho que comprar um cabelo, porque... A gente está a começar a pensar as coisas grandes, como carro, casa, companhia. Mas isso começa de forma elementar, coisas pequenas. Quero um cabelo, quero uma unha, quero um sapato, quero uma bolsa. Quer dizer, isso vale também para homens e para mulheres. E a partir desta negação, ou desta autonegação e da falta de identidade, de compreender, não é, como é que essas coisas funcionam, acabamos entrando em coisas que, pronto, são essas todas que você descreveu aí de forma radiográfica, muito boa. Mas é preciso recuperar o papel que as famílias têm na construção da identidade, o papel que a escola tem, o papel que a igreja tem na construção da identidade. Então, se estas entidades aqui não se colocarem no seu papel de construtores de identidade, o nosso tecido social vai apodrecer ainda mais. Pois, você assiste espetáculos, hein? São espetáculos que você assiste nesses sítios onde se assa carne de porco, onde se vende, onde tem botos, stories, aquilo é um espetáculo, né? Que resume essa falta de identidade. É uma busca por uma vida, por uma forma de ser, estar, que não tem nada a ver com aquela pessoa. Mas tudo isso por causa da rotidão da base. A base é que está rota. E naturalmente não temos como ter um topo bom se a base está rota. Eu podia dizer muita coisa, mas eu, estes temas, gosto de refleti-los numa perspectiva muito, muito maior do que aquilo que a consequência nos mostra. É preciso ir à base, preciso ir ao fundo da coisa.
0: Ok. Mais um áudio, bom dia.
2: Bom dia, Alder. Bom, primeiro ir em defesa da senhora. Quando se diz a riqueza vem do berço, pode ter dois entendimentos. Um é efetivamente esse de que, bom, transmissão de herança de pais para filhos, assim sucessivamente, geração para geração. A outra é tentar transmitir a ideia de que a riqueza vem do trabalho inicial, vem lá de baixo. Como a gente sabe, quando a primeira cama nossa é o berço, tentando fazer uma analogia. A primeira cama nossa é o berço, é a cama pequena, é lá onde nós começamos e vamos adquirindo a solteira, 3 quartos, casal, king, queen, etc, etc. Então, é mais ou menos esta ideia que tem que se ter, que toda a riqueza começa-se lá de baixo. Pontos, há pessoas que, pá, ganhou loteria, ganhou euro milhões, etc, etc. São situações excepcionais. Agora, outra situação também, ou outro ponto que eu queria trazer, indo ao tema, hoje em dia, realmente, as pessoas querem ter do bem, do melhor. Mas há uma coisa também que as pessoas querem. Na verdade, eu começo a concluir ou a pensar que as pessoas, mais do que quererem ter o que tens, querem ser você mesmo.
0: Yeah.
2: Quer dizer, querem ter as sensações todas que você tem. Elas sentirem ser você. Não sei se fala assim.
0: É
2: uma situação muito, muito mais para além de querer ter. Hoje em dia, se formos reparar, aquela pessoa quer ser você.
0: Yeah.
2: e quer ser ela também, né? Porque gosta das sensações dela em algum momento. Obrigado, bom dia. Aqui é Fer Langa.
0: Bom dia, obrigado. A necessidade de uma vida boa quando a falta de condições impura para uma vida duvidosa. Bom dia.
3: Bom dia. Eu gostaria de dizer que não vamos confundir pessoas endinheiradas, pessoas que ostentam, pessoas que andam de uma BMW, de uma Mercedes, até mesmo de uma Range Rover ou de alguém que tem um iPhone 18 agora, como uma pessoa rica. Não, pode até não ser. As pessoas ricas normalmente nem ostentam. Então, aqui o problema é a pressão social. As pessoas ficam a postar, então há essa pressão social, a família, os amigos. Então as pessoas querem também ostentar, mas muitas vezes as pessoas que andam aí nas redes são os piores pobres que existem na nossa sociedade. É só isso que eu gostaria de dizer. Vamos distinguir. Existe ostentar. Existem os realmente ricos, que se podem chamar ricos. Então, é isso.
0: Obrigado. Mais um áudio, bom dia.
4: Bom dia, Manoelder, bom dia, Rádio Cidade. Hoje é quinta-feira, hoje temos de estar tranquilos. Vem aí fim de semana, depois final de semana longo. Depois já tens pessoas a pensar no final de semana longo. Como ir para o Bilene, como ir para Apontador, como ir para a John, para a África do Sul. Então, o mais importante não é sair de manhã e ir à procura de emprego. Ou melhor, à procura de trabalho, porque trabalho existe. O mais importante é vidas boas.
5: Você tem que ter.
4: É mostrar que eu também tenho. Vida boa é você sentir vergonha, você não sentir vergonha de fazer coisas más, coisas feias. Hoje, você vê jovens de 12, 13, 14 anos que têm vergonha, que se escondem. Porque o próprio fardamento da escola já está gasto. Porque a mochila que tem não é tão boa como a do amigo. Então, o problema não está quando já são grandes, começa já de pequeno. Não é um problema, eu não quero falar de problemas, mas é a nossa mentalidade. Os nossos valores estão trocados. E estão trocados por quê? Estão trocados porque nós, os adultos, os trocamos. Estão trocados porque nós fazemos coisas que deveriam nos envergonhar, mas não. Nós vamos fazer coisas para mostrar aos nossos filhos que eu também sou capaz. Mesmo sabendo que aquilo que está a ensinar ao filho não é a realidade. Mesmo sabendo que aquilo que está a ensinar às crianças não é o correto. Mas o nosso orgulho de dizer eu também sou capaz, eu tenho que mostrar ao meu filho. Não, mostra ao teu filho a dignidade humana, mostra ao teu filho o amor, o respeito, o perdão. Mostra ao teu filho que andar na machamba todos os dias é vida boa. Mostra ao teu filho que plantar alface, couve, limpar o quintal é bom. Não podemos continuar a viver de exibicionismos. Não podemos continuar a querer dizer que os meus filhos andam na escola XPTO. Não, é errado. É errado. Cada um com as suas capacidades. Aqueles que têm capacidade muitas vezes nem fazem esse tipo de coisas. aqueles que têm capacidade de pagar, de ter coisas grandes, nem fazem esse tipo de coisa, não se exibem dessa maneira. Então vamos deixar de falsos moralismos, vamos deixar de falsos exemplos para as nossas crianças, os nossos jovens. Vamos cair na realidade. Se o país está mal, é porque nós o estamos a colocar mal, a começar exatamente pelo exibicionismo, a começar pelo consumismo. Então vamos ser exemplares como pais, vamos ser exemplares como familiares. Não é vergonha pegar vassoura e varrer, não é vergonha pegar pá e carregar areia, não é vergonha pegar enxada e ir para a machamba. Um grande abraço, fiquem bem. Eu até nem queria falar, mas Manuel Dereni, tchau.

Vamos só atualizar a hora, as notícias. Voltamos, tem muitos áudios ainda aqui. Há muita pressão nessa sociedade. Muita pressão.

0: há muita pressão. Ontem, o mestre dos mestres, Matinho, mandou-me uma foto aí. Não, nossas coisas privadas. Mandou-me uma foto de uma cerveja cara. Ele vai efetuar relaxar. Estou a relaxar. Estava a mostrar a vida boa dele. Estou a relaxar. Vamos atualizar a hora. 8 horas em Moçambique.
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3: Muito bom dia. Pelo menos dois funcionários do Tribunal Administrativo da cidade de Maputo foram detidos na tarde de ontem e encaminhados ao Gabinete Central de Combate à Corrupção. Fontes da PGR, citadas pelo Jornal Domingo, indicam que as detenções resultam das investigações em curso em torno de denúncias de cobranças de valores monetários para a celeridade na tramitação de processos administrativos dentro daquela instituição. Moçambique e Itália estão a abrir uma nova frente de cooperação com potencial para transformar o setor do turismo nacional através do reforço das parcerias, captação de investimentos e promoção do país como destino turístico nos mercados internacionais. As perspectivas estiveram em análise durante o encontro entre o secretário de Estado do Turismo, Fredson Bacar, e o embaixador da Itália em Moçambique, realizado no Ministério da Economia. Durante a reunião, as duas partes analisaram novas oportunidades de colaboração em áreas consideradas estratégicas para o desenvolvimento do turismo, com destaque para o investimento turístico, valorização do património cultural, formação profissional, melhoria de conectividade e promoção internacional do destino Moçambique. A polícia sul-africana confirmou a identidade da 8ª mulher, resultante de alegados assassinatos em série, cujo corpo foi encontrado em Coatema, em Springs, na região de East Rand. Foi identificada como Dineo Evelyn Motapane, de 38 anos. A sua família identificou positivamente o corpo no necrotério de Springs na tarde da quarta-feira. De acordo com a polícia, Motapane foi vista com vida pela última vez no domingo. A sua família ainda não tinha registrado o seu desaparecimento quando o seu corpo foi encontrado na berma da estrada em Coatema. A morte de Motapane ocorre no meio da intensificação das investigações policiais sobre as mortes de 8 mulheres cujos corpos foram encontrados em diferentes partes de Ekurhuleni desde julho. A polícia afirma que a sua prioridade é identificar os responsáveis e levá-los à justiça, enquanto as investigações sobre as mortes prosseguem. A polícia turca libertou hoje mais de 100 manifestantes que tinham sido libertados na véspera enquanto protestavam contra uma vasta operação de repressão à comunidade LGBTQ durante o fim de semana, segundo defensores dos direitos humanos e um jornalista. Estas 106 pessoas tinham sido detidas na terça-feira em frente a um tribunal de Istambul, onde os ativistas deveriam ler uma declaração denunciando as batidas maciças contra membros e ativistas da comunidade LGBTQ. Advogados progressistas confirmaram na noite de ontem a libertação de todas as 106 pessoas, tal como um correspondente da agência de notícias francesa AFP, a assistir à maioria destas libertações no local. Morreu ontem aos 71 anos, vítima de doença, o artista Ida Stembe, no Hospital Central de Maputo, onde recebia cuidados médicos. Multifacetado artista, fez em 1979 o curso de animador cultural no Centro de Estudos Culturais com Malangatana e Domingos Manissa, onde adquiriu conhecimentos de antropologia, história da arte moderna e arte africana, música, fotografia, teatro, pintura, cerâmica, desenho e xilogravura. Sob a orientação de António Quadros, completa o curso de comunicação gráfica, trabalha no Instituto Nacional de Cinema e cria o Departamento de Arte. Integrou o movimento artístico Charrua. Era membro do Núcleo de Arte, da Associação Moçambicana de Fotografia e da Associação de Escritores Moçambicanos. É o final da presente edição do Cidade Notícias. A edição foi de Elder Malele.
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4: 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Oito horas e sete minutos. Nossos temas serem comentados em vários locais. Eu agradeço imensamente pelo carinho da audiência em vários grupos agora. Obrigado. Olha, este tema também está no nosso Instagram, Cidade FM 9790. Eu é que estou com problemas sérios de entrar no Instagram aqui hoje. Mas, deixa eu ver se já caiu aqui no Facebook da Rádio Cidade. Nosso Instagram, 97, Cidade FM 9790. Cidade FM 9790, está lá o nosso tema. A necessidade de uma vida boa, quando a falta de condições empurra para uma vida duvidosa. Vida duvidosa. Prostituição. Vida duvidosa. Tráfico. Vida duvidosa. Arranjar cobra. Sabe, pessoas estão a dormir com cobra por causa de querer amarrar a Helder Mendes aqui. Dormir com cobra para chegar aqui no serviço e dizer que eu tenho vida boa. Tem pessoas que dormem com cobra. Outros até fazem construções, grandes mansões, não vivem lá. Vive cobra. Pessoas vão trabalhar, cozinham, quer tudo, deixam pratos. Dia seguinte já não tem nada. Mas tem cobra, animais ferozes. A Aurélia Quinhano escreveu: ostentar o que não se tem é ato de fingir uma vida de aparência e uma realidade financeira ou social que não existe, apenas para impressionar os outros. A pessoa gasta o que não pode ou usa itens falsos para parecer rica. O objetivo principal é validação externa e não o conforto ou utilidade real dos bens. Cria dívidas, agiotas, ansiedade e um vazio constante, já que a imagem precisa ser mantida a qualquer custo. A cultura digital incentiva a comparação e a exibição de momentos perfeitos ou luxuosos. Muitas pessoas sentem que só terão valor social se forem vistas com status elevados. É verdade. Bem, acho que é capaz. Nessa coisa de aparentar, tem uma coisa que nós, figuras públicas, passamos mal. Famosos, eu não sou famoso. Talvez um bocadinho, um pouco público só.
5: você não pode ficar numa barraquinha. Eu, porque a rede social diz, não, vão te achar mal. Vão te achar mal. Temos que ficar, por exemplo,
4: faça todos os efeitos de publicidade. No Caramelo, do meu amigo Ginix, é onde eu costumo ficar agora aqui na cidade. Também deve me caçar lá, pensar aqui na cidade. Lá na zona, sabem como é que é? Estou entre Barricão, Vila Isaura e no Chambas. Porque, ah, não, não fica bem. É, não sou menor. É, o próprio. Sabe, quando me encontro na barraca, é, não, mas não fica bem. Mas eu quero ficar aí, porque o meu dinheiro não chega. Esse, hoje é quinta-feira. Em algum momento posso querer. Porque também ninguém me proíbe. Posso querer tomar um whisky. Hoje estou com vontade de tomar um whiskyzinho. Yeah. Vocês tomam um whisky. Mas ali no museu ali. Ah, não, não fica bem, você ficar aqui. Não fica bem, porque vocês próprios, a sociedade que nos pressiona para outras coisas. Só para vos dar um exemplo. Só para vos dar um exemplo. Vamos lá continuar, tem muitos áudios aqui. Matinho mandou uma foto aí com uma cerveja caríssima ontem. Depois de já, estou a relaxar. Matinho, você queria mostrar a vida boa. Você queria mostrar a vida boa. Deixa eu colocar áudio aqui, há muitos áudios aqui. Bom dia.
6: Helder, bom dia. Permita-me também que cumprimente aí os grandes ouvintes, os queridos e amados ouvintes. Olha, Helder, não perca seu tempo. Em Moçambique não tem ricos. Em Moçambique tem ladrões e lobistas. Tá bom? Tem ladrões e lobistas em Moçambique. Nem tudo que brilha é ouro, relíquia ou tesouro. Não sei se me percebe. Há uns que brilham porque à noite não dormem. Há uns que brilham porque estão a ser usados como testa de ferro. Há uns que brilham porque... se calhar são vaidosos de natureza. Então eles fazem de tudo para confundir as pessoas. Está bom? Então, na minha opinião, não temos. Temos lobistas neste país aqui. Lobistas e grandes gatunos. Gatunos corajosos, gatunos com diploma. Ele aproveita-se pelo facto de estar no aparelho do Estado para fazer das suas. Então, esses são inimigos do povo, bandidos, criminosos. Com licença. Nem todo honesto é bom e nem todo bom é honesto. Cuidado. Por isso que muitas manas caem em jogos sujos. É mesmo por causa desta coisa, de ver algo, logo confundir. Vamos andar com calma. A pressa é inimiga da perfeição. Passo a passo a gente chega lá. Com licença. Helder, sabes, neste mundo há gente com poder, há gente com capacidade, há gente que ferve, mas são pessoas extremamente calmas. Quando te ajudam, até dizem, pá, não diga que eu é que ajudei, pá, vai lá trabalhar, boa sorte e coisa assim. Mas mal está nós. Foi mandado ir deixar um carro na beira ou sei lá onde. Tem que girar todo Maputo, vão me saber, vão me ver. Ah, de quem esse carro não. Epá, como a conjuntura do país não está lá grande coisa, epá, estou a tentar fazer uma coisa diferente. Tá? Papá, diga que o carro não é meu. Pagaram para ir à beira deixar. Perdes o quê? Mas enfim, é a realidade do nosso país. Tchau. Boa continuação a todos. Depois, Helder, essas cobras, era bom que um dia mudasse de ideia, subir ali na cama e dormir ali. dar uma boa ferroada, mas ele não morrer, sofrer, depois recuperar, para ver se ganha juízo. Você tem, tem, não tem, não tem. E a vida é feita da seguinte maneira: hoje tem, normal, amanhã não tem.
4: Sim, sim, sim.
6: Bom dia.
4: É bem. Mas o áudio. Bom dia.
7: Bom dia, Mano Helder. Bom dia, ouvintes da Rádio Cidade. Aqui fala Luiz de Souza, mais conhecido por Buda. Mano Helder, eu me identifico muito com esse tema, porque é algo que eu realmente vivo todos os dias. Eu não sei se é defeito meu, mas eu gosto de coisas boas. Yeah. Eu gosto de coisas boas. Yeah. Tudo que eu consigo adquirir, eu levo tempo, mas quero aquela coisa que eu sei que é boa e conheço coisas de qualidade. Eu não tenho uma TV plástica, essa que vende aí nas lojas de manhãs.
4: É.

0: que são meus gostos. Eu, é assim que eu gosto as coisas. Eu sofro muito com isso.
1: Okay.
0: Sofro muito com a minha vaidade, com os meus gostos, mas... E aí eu me identifico muito, digo que a coisa de lifestyle, gostar de coisas, às vezes é um bocadinho individual. E quando tu conheces a qualidade das coisas, há pessoas que não se importam mesmo sapatilhas. Eu não tenho nenhum par de sapatilha pirata. Prefiro comprar naquela unidade ou juntar dinheiro até conseguir pagar na loja. Mas já que eu não tenho problema, e não tenho problemas com isso, em ir comprar nas lojas de geriano e tudo mais, mas eu sou um jovem muito paciente, e quando quero uma coisa, eu sento e banco, e coisa. Vou juntando as moedas, até conseguir adquirir aquilo que quero. Quando não consigo comprar novo, epa, existe segunda mão, mas também autênticas. Eu te digo a mim mesmo, eu acho que sou alérgico a coisas piratas, não gosto.
1: Sim.
0: Não tem nada a ver com fazer show off ou tudo mais, mas eu gosto de coisas bonitas, gosto de coisas com funcionalidade ótima. Eu quero viver aquilo que é a coisa, não gosto de algo parecido, não gosto. Então eu quero acreditar que isso não faz de mim um chauvista ou tudo mais, são meus gostos, mas eu sofro com isso, sofro muito com isso. Leva tempo, mas eu consigo ter as coisas que eu quero. Eu não posso me submeter a esse tipo de coisa. Sair daqui, ir abaixo, ir comprar sapatilhas de Air Force, que está 1.500, leva duas. Enquanto eu sei que aquela sapatilha original, no mínimo, na África do Sul, está por aí 2.400 rands, que equivale para aí 8.000 meticais e tudo mais. Não posso. Eu aquilo nem vou curtir, vamos fazer mal. Mas não tem nada a ver com fazer show-off. É porque eu tenho paciência de guardar dinheiro e gosto dessas coisas. Assim como elas são. Não alguma réplica. Não, eu não nasci para... Eu acho que não nasci para viver réplica. Eu nasci para viver coisas de verdade.
1: Hey, o Jambuí mandou um sticker para mim aqui. Tu a falares... Tinhas que ver esse sticker do Jambuí. Tenhas que ver. Bom dia. Espera, começa daqui. Bom dia.
2: Bom dia, Helder Mendes. Bom dia, Red Star. No meu ponto de vista, o grande problema que nós temos em Moçambique é a falta de referências de qualidade. Temos várias pessoas com muito dinheiro, mas são poucas que efetivamente podem ser seguidas ou podem servir de exemplo, porque o caminho delas não é conhecido. Eu particularmente não conseguiria mencionar um punhado de empresários em Moçambique que enriqueceram e que eu consigo claramente explicar como é que chegaram até lá, não é? Porque não é evidente, não há nada claro. Então isso gera a ideia, não é, de que as pessoas têm que fazer de tudo. As poucas que existem, depois vemos-las envolvidas em escândalos, os nomes delas associados a coisas criminosas. Então isso gera a ideia de que estamos num país onde, para as pessoas chegarem à riqueza, devem estar envolvidas em coisas feias, como aqui bem disse. Então há uma necessidade de termos referências e nós não temos no que. Vou corrigir meu áudio dizendo que temos poucas referências. Obrigado.
1: Obrigado. O tema começou a subir de nível. Muita gente aqui, muitos áudios. Bom dia.
3: Bom dia, Manelo. Sobre o assunto de dormir, de construir casas, não sei o quê, e não conseguir dormir dentro dela. Esse assunto é sério. E conheço alguém. Todos nós aqui, todos esses que estão me ouvir agora, inclusive a Maneda.
1: Fizemos jogar.
3: Que está a passar por isso. Não posso falar o nome.
1: Ah, ok.
3: Não posso dizer de que área é a pessoa, mas todos nós conhecemos. Enfim, vou calar.
1: Alô. Quem é essa pessoa?
3: Isso. Não posso falar o nome.
1: É?
3: Não posso dizer de que área é a pessoa, mas todos nós conhecemos. Enfim, vou calar.
1: Espero logo te ligar.

0: todos nós conhecemos, construiu casa, deixou cobra. Espera lá, eu ligar essa vara aqui, espera lá. Daqui a pouco vamos finalizar o tema, mas deixa eu só ouvir bem isso aqui. Quem é esse que construiu casa e dorme cobra e não vive? Nós todos conhecemos, quem é? Espera aí, espera aí. Acho que ela não vai me atender. Acho que ela não vai. Nós queremos nomes, isso de nós, não vou dizer nome, não. Não, não vai me atender. Não vai me atender. Todos nós conhecemos. E construiu casa, vive em cobras, não vive lá. Quem é essa pessoa? Mas tem que se falar nome. Pá. Trabalhamos com nomes, não? Nomes? Sim. Queremos nomes. Não. Bom dia.
1: Bom dia, Manuel. Bom dia, Rádio Cidade. Sim, é muita pressão, muita pressão. Mas isso cabe a cada um fazer aquilo que é correto, aquilo que lhe cabe. Eu, a voz que vos fala, eu pauta-me por ter dinheiro. Olha para mim, ah, você tem cara de ter dinheiro. Mas eu, quando quero algo, eu me organizo primeiro. Junto o dinheiro, compro. E depois chega um tempo e começo a enjoyar minhas coisas. Mas chega alguém e diz, ah não, porque aquela é isso e cozido. Eu sei o que eu estou a fazer da minha vida e sei que não faço nada de errado. Bom dia.
0: Pronto, vamos terminar. Pronto. Tranquilo, disse o que é aqui? Espera aí.
2: Mesmo que essa senhora fez. Grande, muito feio mesmo que essa senhora fez. Grande fofoqueira, destruidora de morais, destruidora de nomes das pessoas. Não, muito fofoqueira essa senhora.

0: Nem passei o áudio do Zogola, meu amigo. Já não tenho tempo. Zogola, não zanga, né? Chefe lá rapidamente, zangaste. Nem passei o áudio do Zogola. Também é longo. Zogola, um abraço aí para ti. Sadia, tem que falar nomes. Mandou o sticker, ela. Mandou o sticker. Está a rir, ok. Hoje falamos sobre a necessidade de uma vida boa quando a falta de condições empurra para uma vida duvidosa. Eu não sei se o tema já caiu. Sistemas informáticos, eu não percebo. Não sei se já caiu no Facebook da Rádio Cidade. Vamos finalizar aqui mesmo. Já não caiu, então vamos finalizar. O problema não é querer uma casa melhor, não é querer um carro, não é querer dinheiro, não é querer conforto. O problema começa quando a necessidade de parecer bem supera a preocupação em estar realmente bem. Porque uma vida confortável construída sobre decisões que podem destruir a tua paz pode acabar por ser uma vida cara demais. Também precisamos de parar de julgar rapidamente quem está numa situação difícil. Nem todos têm as mesmas oportunidades, nem todos começam do mesmo lugar. E uma coisa permanece, as consequências das escolhas continuam a existir, mesmo quando a escolha nasceu da necessidade. Se a tua conta bancária estivesse vazia, os teus filhos com fome, a renda atrasada e alguém aparecesse com uma proposta capaz de resolver tudo, onde é que estaria o teu limite? Não sei. Sou individual. Responda com o seu coração. 8h25, daqui a pouco, passar da cidade.
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3: 8 horas e 32 minutos, vamos ao Bazar da Cidade, o habitual espaço para vender a sua marca, produto ou serviço, publicidade de borla, agora 30 segundos, aproveite, 84-34-97. Bom dia.
4: Bom dia, Manuel. 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
3: Acabou o crédito. Bom dia.
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3: Obrigado. Venha vender no Bazar da Cidade. 84-34-97. Bom dia.
6: Bom dia, Rádio Cidade. 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
3: 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Bom dia!
7: Bom dia, Manuel, bom dia, ouvinte de 97.9. Aqui é o Ângelo, de quilômetro 16, Chinonanquilá. 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Manoel, descanso naquilo. Estamos sempre felizes com o Bazar da Cidade. Muito bom dia.
3: Também não, como não ficar feliz? Estão a faturar.
7: Obrigado.
3: Não tem como não faturar com o Bazar da Cidade.
7: Obrigado, Manel.
3: Está-se bem, seremos o Bazar da Cidade. 8 horas e 35 minutos.

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6: Mais um dia, mais uma chance, mais uma oportunidade. Gratidão e abundância, meu Pai. A Ti te entrego tudo nesta jornada de hoje. Assim eu não estou a sair de casa,

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1: 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Daqui a pouco saímos para conversa com uma grandíssima empreendedora. Uma boleira de mão cheia. Grande boleira. Até já.

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0: Vamos sair para a conversa e vamos receber agora uma jovem empreendedora de classe. Ela chama-se Nicole Nhambahango. Empreender é muito mais do que abrir um negócio. É ter uma ideia, acreditar nela, investir, correr riscos, lidar com clientes, enfrentar dias bons e dias difíceis e, acima de tudo, continuar a procurar formas de crescer. Será que empreender é realmente tão bonito quanto parece nas redes sociais? Quanto custa manter o negócio? E será que basta ter talento para transformar uma paixão num negócio sustentável? É sobre isso que vamos conversar hoje. Nicole Nhambahango, seja bem-vinda aqui ao Sensações. Bom dia.
1: Bom dia, muito obrigada.
0: Exatamente. Vou pedir só para aproximares aí ao microfone. Nicole, antes de falarmos dos negócios, quem é a mulher por detrás da empreendedora que hoje estamos a conhecer?
1: Bom, falar de mim é dizer que eu sou uma jovem moçambicana de 23 anos, sou formada em gestão financeira e seguros e também sou empreendedora em duas áreas, neste caso, na área da confeitaria e também tenho uma boutique.
0: Exatamente. Como é que nasceu essa vontade de empreender? Foi uma decisão planeada ou começou de forma natural?
1: Essa decisão começou desde muito nova. Eu me recordo que quando eu estava na terceira classe, eu comecei a vender autocolantes, porque uma avó minha tinha dado-me o capital inicial, mas no sentido de usar aquele valor para lanche, era um segredo nosso. E na época meus pais nem sequer me davam dinheiro. Então eu vi aquele dinheiro como uma oportunidade de poder começar alguma coisa, porque desde nova tive a visão de querer empreender.
0: Desde nova?
1: Sim.
0: Já tinha essa visão?
1: Desde nova mesmo, eu dizia para mim, eu quero muito ser como minha mãe, como minhas avós, que empreendiam. Então eu via que elas conseguiam ganhar dinheiro e compravam muita coisa. Eu também dizia o mesmo, já que eu não tenho ainda idade para trabalhar assim na minha área de formação, porque antes eu queria ser médica. Então eu disse, eu vou começar a vender qualquer coisa, vou vender gelinhos e vou ter dinheiro.
0: Exatamente. Exato. E foi assim que nasceu o sonho. E o sonho ficou até hoje. É interessante. Hoje está ligada à confeitaria e também tem uma boutique de roupas. Como surgiu a ideia de apostar em áreas totalmente diferentes?
1: Bom, os bolos eu comecei a fazer na faculdade. No segundo ano de faculdade, quando uma amiga minha incentivou-me, porque ela provou um dos meus bolos, e ela disse para mim que eu podia vender aos nossos colegas. Tanto é que o primeiro material que eu utilizei foi essa minha amiga que comprou todo ele.
0: Ok.
1: E quem ensinou-me a fazer os bolos foi minha tia Silvana e minha mãe, né? Eu vi a minha mãe a fazer, minha avó também, a avó Lina.
0: Ok.
1: E quanto ao assunto boutique, na verdade esse sonho parte da minha mãe.
0: Exatamente.
1: Ela abriu a boutique em 2018 e registrou em meu nome. A boutique vem em meu nome, Nicole Boutique.
0: Ok.
1: Então, ela uma vez viajou e quando ela viaja, eu desafiei-me a ficar na boutique, sendo que nunca antes tinha ficado, né?
0: Ok.
1: Fiquei na boutique, prontos. Os clientes da minha mãe gostaram muito do meu atendimento. E de lá, minha mãe recebeu feedback positivo em relação ao meu atendimento, a forma como eu mesmo tratava os clientes.
0: Uhum.
1: Então, depois de um tempo, por causa da Covid-19, falo do ano de 2020, eu comecei a ficar na boutique. E quando eu fiquei na boutique, cada dia mais minha mãe surpreendia-se em me ver a crescer. E depois de um tempo, ela passou as pastas para mim, isso em 2022.
0: Assim ficas aí uma empresária já com... Fica com confeitaria e com boutique.
1: É verdade.
0: Ter mais de uma atividade empresarial significa ter mais oportunidades, mas também mais responsabilidades. Como é que consegue gerir isso tudo?
1: Bom, eu consigo gerir porque a boutique nós abrimos às 9 horas.
0: Uhum.
1: E fechamos 18 horas, né? Tudo bem que às vezes, por causa do fluxo de clientes, somos obrigados a fechar um bocadinho mais tarde. Mas é possível conciliar as duas coisas, porque os bolos é uma coisa que eu faço de noite. Ontem, por exemplo, eu tinha encomendas, saí da boutique por volta das 20 horas. Cheguei em casa por aí 20 e 30, porque é próximo à minha casa. E consegui fazer as encomendas durante toda a madrugada e só terminei às 2 horas.
0: Mas conseguiste terminar, é o mais
1: consegui
0: importante.
1: Consegui terminar.
0: Tanto que eu cedo já estás aqui conosco. Qual foi o primeiro grande investimento que fez num dos seus negócios e que sacrifícios esse investimento exigiu?
1: Um dos maiores investimentos feitos, falo mais da boutique, né? Porque na área da confeitaria, digamos que não estou inclinada assim, mas por exigir um bocadinho muito de mim, às vezes não consigo conciliar assim tão bem. Tanto é que eu estou muito mais focada na boutique. Mas ter que investir em um local totalmente com uma renda um bocadinho mais alta, que é para quê? Que era para oferecer conforto aos nossos clientes e ao mesmo tempo poder expandir o negócio. Muitas incertezas para poder fazer, e no final das contas foram muitas coisas, né, sacrificadas por causa de ter que guardar o dinheiro, né, o capital para tal. Mas foi desafiador, mas foi muito bom. Graças a este investimento, já estamos a um nível que, sinceramente, eu não esperava e nem pensava que assim seria neste ano de 2026.
0: Muito bom. Para surpreender, né?
1: É verdade.
0: Toda a gente está fora de crise. É bom ver uma empreendedora estar a surpreender. Porque também está a trazer trabalho de qualidade, né?
1: É verdade.
0: Na sua experiência, o que pesa mais para o sucesso de um negócio? Dinheiro para investir, talento, atendimento ao cliente ou persistência?
1: Persistência. Persistência é algo mesmo que é desafiador. Tanto é que muitas pessoas abrem empreendimentos e fecham por não persistirem às incertezas do dia a dia, principalmente por nós sabermos que o mercado não é homogêneo, há várias transformações todos os dias. Então, ter que se habituar a essas mudanças é algo que requer muito sacrifício, e tu tens que estar muito envolvida nisso, de verdade. E é algo que todos os dias eu luto para manter. E graças a Deus, eu sou uma pessoa muito persistente, sou uma pessoa muito paciente também, porque empreender exige muita paciência. Muita paciência porque tu lidas com clientes diferentes todos os dias.
0: Exatamente.
1: Então, tens que ter mesmo paciência. E graças a Deus, nossos clientes não têm o que reclamar nesse aspecto.
0: Como é conquistar um cliente pela primeira vez e depois conseguir fazer com que ele volte?
1: Bom, conquistar o cliente é mesmo pela simpatia e pela paciência.
0: Okay.
1: Porque por vezes o cliente pode chegar na tua loja, a pessoa só gostou, está ali a apreciar, mas tu tens que criar mecanismos suficientes de convencer aquela pessoa. E sem falar que vender não é só naquele momento que a pessoa pode até comprar hoje e amanhã não voltar. Então, criar necessidade sempre nos clientes é uma coisa que vai manter ele ali, e criar aquela conexão muito boa, conversar com o cliente, comentar sobre alguma coisa interessante.
0: Exato.
1: Ajudar o cliente, por exemplo, a combinar peças diferentes com uma única blusa que ela comprou na sua loja, mas dar assim opções daquilo que ela tem em casa dela. E então isso vai fazer com que o cliente esteja mesmo envolvido no teu negócio e a pessoa vai mesmo manter-se lá.
0: Estamos em conversa com a empreendedora, jovem empreendedora moçambicana, Nicole Nyamango. Ela está a mostrar aqui que sim, é possível. Acredite no seu sonho. É possível mesmo em essas imensas dificuldades. No mundo da moda, os gostos mudam rapidamente. Como decide que tipo de roupas deve colocar na sua boutique?
1: Bom, a maioria das roupas que nós temos na loja, nós não seguimos taxativamente tendências, porque tendências são coisas muito passageiras e isso pode criar, de certa forma, prejuízo. É certo que podemos atender a esses clientes trazendo, assim, digamos que unidades muito reduzidas, né? Que é para evitar com que depois não consigas arcar, né, com esse prejuízo futuro. Então, as peças da Nicole Boutique são peças que estarão sempre na moda, estão sempre na moda.
0: Exato.
1: E as combinações diferentes que nós fazemos, então isso faz com que nós consigamos vender mais, porque não seguimos taxativamente tendências.
0: Aquilo que são as tendências.
1: Sim.
0: E na confeitaria, até que ponto a criatividade é importante para conseguir diferenciar-se da concorrência?
1: É muito desafiador, sabe?
0: Exato.
1: É muito desafiador. Eu faço bolos caseiros.
0: É.
1: Mas, graças a Deus, todos os dias, apesar dos bolos caseiros serem praticamente quase a mesma coisa, eu consigo inovar naquilo todos os dias. Faço um bolo de chocolate hoje dessa forma. Amanhã não será da mesma forma. O sabor vai manter, claro, e melhorando a cada dia.
0: Sim.
1: Mas a decoração eu consigo fazer totalmente diferente. É algo tão mágico. Talvez porque eu seja apaixonada por essa área também.
0: Okay.
1: Então é uma coisa que eu faço, faço mesmo com muita inspiração.
0: Aguardamos aí uma fatia. Amanhã ou para a semana?
1: Para a semana, não, amanhã.
0: Amanhã é sexta, né?
1: Sim.
0: Dá para começar o dia com um doce.
1: Um bolinho. Assim, sim, para adoçar um bocadinho a sexta-feira.
0: Mas antes das 10, amanhã é sexta, 10 horas de telefone. Antes das 10, né?
1: Tudo bem.
0: Você por essas alturas aqui.
1: Uhum.
0: Estamos a perder bolo aqui mesmo ao vivo. Já teve algum momento em que investiu num produto ou numa ideia e depois percebeu que não estava a funcionar como esperava?
1: Sim, já. Foi o produto que tentei investir e não deu muito certo na altura. Foi a área das crianças.
0: Ok.
1: Né? Sim. Porque eu agora na boutique nós já temos roupas para homens, mulheres, tipo adultos.
0: Sim.
1: E crianças. Mas antes, no início, tentei fazer isso e olha que só consegui vender do estoque que lá tinha, que era praticamente umas 40 peças. Só consegui vender 3 delas. Então é muito importante também saber como é que nós vamos.
0: Qual foi o erro que tu cometeste? Não saber o que é que falhou? O que é que tu vês que hoje? O que é que falhou?
1: O que falhou é porque, primeiramente, não publicitava assim tão bem as roupas. Segundo, as roupas estavam totalmente escondidas.
0: Ah, ok.
1: E era uma coisa que as pessoas mal notavam. Então é muito importante também a organização, para poder falar da organização. É importante também saber organizar.
0: Exato.
1: E escolher um público-alvo. Só que no local onde nós estávamos antes, a nossa localização não ajudava nesse aspecto.
0: Ok.
1: Agora, onde nós estamos agora, aqui na primeira rotunda, agora já conseguimos.
0: Ah, tu está na primeira rotunda?
1: Sim, na primeira rotunda.
0: Da CMC para a tua rotunda, só umas 3 primeira rotunda. Mas num bom sítio.
1: Sim. É
0: bem muito movimentado.
1: É.
0: Bem movimentado. Parabéns, parabéns.
1: Muito
0: obrigada. As redes sociais hoje são fundamentais para muitos pequenos negócios. Até que ponto eles têm ajudado a divulgar aquilo que faz, aqueles que são os teus negócios?
1: Têm ajudado bastante.
0: Okay.
1: No local onde estamos agora, no início, né? Antes de tudo bem, que eu já tinha assim clientes que conheciam.
0: Exato.
1: Mas a cada dia nós temos que conquistar novos clientes para que possam aderir àquilo que é o nosso produto. Então, no início foi um bocadinho difícil.
0: Okay.
1: Vendíamos, mas as vendas não eram assim tão altas, né?
0: Exato.
1: Conseguíamos manter aquilo que são as rendas fixas, mas, no entanto, os lucros não eram assim elevados.
0: Exato.
1: Quanto agora.
0: Exato.
1: Então, ter publicado as coisas nas redes sociais, neste caso no Instagram e no TikTok, é uma coisa que deu um boom.
0: Exato.
1: Sim.
0: Okay.
1: Principalmente falo mais do TikTok. Tem me ajudado bastante mesmo.
0: O TikTok é uma rede social, está crescendo, está muito forte,
1: é? É verdade.
0: Nicole Nhemango, empreendedora. Bom, estamos a fechar o programa, então antes temos que também vender um bocadinho, não é justo? Onde é que está a vossa loja? Tanto a confeitaria como a boutique?
1: Bom, a confeitaria ainda não tem um endereço local físico.
0: Okay.
1: Mas estamos localizados em Maragüen, que é a minha casa.
0: Okay.
1: E a boutique está localizada na primeira rotunda, Centro Comercial do Intaca, no primeiro andar.
0: Ok. Uhum. Você está na minha zona mesmo. Estamos na vila da zona lá. Então, Maragüen para o bolo e
1: primeira rotunda
0: para a boutique. Ok.
1: Exato.
0: Contatos?
1: 84 012 87 29.
0: Exato. Só para boutique e confeitaria, bolos e roupas de boutiques, é? Não é para Nicole, não.
1: 84 012 87 29.
0: Redes sociais?
1: Redes sociais Nicole Boutique MZ.
0: Nicole Boutique MZ. TikTok?
1: Os dois servem. Nicole Boutique MZ para TikTok e Instagram. E para os bolos Sabores da Paz MZ.
0: Sabores da Paz MZ também. TikTok
1: e Instagram.
0: E Instagram. Tu não usas Facebook?
1: Não.
0: Ei, o que é que se passa com isso? Isso é que parece que temos que ter off. Nicole, mais alguma coisa que deixar ficar para os ouvintes? Uma mensagem especial, um agradecimento? Fica à vontade.
1: Quero agradecer pela oportunidade e o privilégio de cá estar no programa. Muito obrigada e continuação de um bom dia aos internautas.
0: Muito aos ouvintes.
1: Aos ouvintes. Obrigada.
0: Muito bem, Nicole, parabéns pelo teu trabalho. Continua a inspirar jovens. Já tem lucros que lhe agradam. Quando vejo o empresário a falar isso, isso é muito bom. Está-se bem. 9h54, nós estamos a sair. Obrigado sempre pelo carinho da audiência. Amanhã às 6 horas nós estaremos aqui. Eu sou o Alder Mendes, fiquem bem. Daqui a pouco Gisela Nhampulha e sua energia. Depois Lautinho Pereira. Depois Lávia Chauque. Depois Helena Costa e muito mais propostas aqui na Cidade FM. Até amanhã.

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1: Bom dia, bom dia. Olá, olá. Olá, olá. Eu já recebo aqui as vossas mensagens com muita alegria. É. Eu já tenho aqui muitas mensagens dos nossos tão amados ouvintes, aqueles que sempre pontualmente às 9:10, até alguns antes das 10 mesmo, já começam aqui a participar. Obrigada pelo carinho da vossa audiência, obrigada por me receberem mesmo antes de eu ter chegado. É, quando as vossas mensagens nos chegam às 9:50, 9:45, é sinal de que vocês já estão na expectativa de ouvir a querida Máxima Gisela em apuro. Eu sou-vos muito grata por isso, tá bom? Obrigada. Tu também podes participar, podes justificar a tua mensagem através do 87009790. Eu repito, 87009790. Saúde aquela pessoa especial, aquela tua pessoa mimosa da vida. Deixa-nos aquela mensagem motivadora que vai levantar, motivar e fortalecer ao ouvido, à alma que estiver a precisar, tá bom? Não te poupes, não te poupes. Junta-te a nós neste programa de quinta-feira, hoje, 17 de setembro para o ano 2026. Estamos em mais uma camaradagem radiofónica até pertinho das 2 da tarde, 14 horas. Eu, a querida Máxima Gisela em apuro, estou muito feliz, estou muito alegre, estou grata a Deus por ter-vos aqui pertinho de mim, por estar mais uma vez convosco, camaradar radiofonicamente, nesta que é a esquina de rádio 97.9, Cidade FM. Quero começar a olhar aqui para as mensagens do Buer. Aqueles pensamentos incríveis que só ele sabe mandar. Então, Buer. O Buer diz assim: não dê explicações. Não, não faças isso. Não tens de quê, não precisas dar explicações, ok? Grande parte da nossa ansiedade nasce do desejo de sermos compreendidos por quem não tem menor intenção de nos entender. Gastamos nossa energia tentando justificar decisões para pessoas que apenas procuram motivos para julgá-las. Quando você explica demais o que faz, entrega ao outro o poder de aprovar ou rejeitar a sua vida. Se você age corretamente, a explicação é desnecessária. Se age com malícia, nenhuma explicação será capaz de salvá-lo ou salvá-la. Silêncio não é arrogância, é economia emocional. Ai, profundo! Buer! A Idalina Loy também diz: às vezes a gente se preocupa demais com o amanhã, mas na verdade é que a única certeza que temos é hoje. Então viva, sinta, ame e agradeça. Agora é o presente mais valioso que existe. O agora, não é? É o presente mais valioso que existe. Bom dia, Managi, boa sexta, Júnior. Vamos nos amar mais. Já se embora. Realmente somos todos chamados a praticar o amor ao próximo, tá bom? É. E pode ser feito de várias maneiras, esta prática pode ser feita de várias maneiras, este amor pode ser dado de várias maneiras, é verdade. Que o amor de Deus encha o seu bondoso e carinhoso coração de alegria, Giselinda. Perdão? Giselinda, bom dia e feliz quinta-feira aos vibradores, dia repleto de bênçãos. Abraços de José Wana, sempre ligado. Muito obrigada, José. Five Bezito diz: olá, bom dia, tia Gisela. Bom dia, Five. Como estás? Eu estou bem. Tia Gisela, olá. Mando beijinhos e abraços para todos os vibradores. Bom trabalho, tia Gisela. Beijinhos. I love you. I love you too. Amamos-te também. Oh, Five Bezito, obrigada. Maturidade é se afastar em silêncio. Você não precisa confrontar todo mundo que te decepciona. Não, não. Algumas pessoas já revelaram quem são. Algumas pessoas já revelaram quem são pelas próprias atitudes. E isso basta. A resposta mais inteligente às vezes não é discutir. É só deixar a pessoa cada vez mais distante da sua vida. Bonjour, Papillon des FM. Um abraço ao administrador do grupo. Qual grupo? Um abraço. Muito obrigada pela mensagem, Mano Nando. Fernando me fundisse. Afinal, o que aconteceu com o grupo Vibradores? O que está a acontecer? É Vibradores ou Rádio Cidade? Não percebi. Oh, Mano Nando. O tempo é a única moeda que você gasta sem nunca saber qual é o saldo. Use-o com sabedoria. Obrigada. Às vezes é preciso devolver o desconforto para não criar confronto, mas para lembrar ao outro que você se respeita. Tá bom? André Pequenino, obrigada pela mensagem. O Alberto Marrengula diz ser barato é caro. Sabias? Compre um carro barato. Ele sempre vai precisar de manutenção. Compre móveis baratos. Provavelmente vão quebrar facilmente. Compre roupas baratas. Elas não vão durar muito tempo. Seja barato com a sua viagem e você provavelmente não vai ter a melhor experiência. Bom dia, como está? Abençoado dia. Quinta-feira, véspera da sexta. Alberto Marrengula, muito obrigada. A Isaura também junta-se a nós. Isaura, a música diz que a mana do nosso coração tenha um bom dia e cheio de coisas bem boas. Bom trabalho, mana. E desse lado, na escuta, com muito gosto até às 14. Bom dia, beijos, Isaura, o Amuse. Obrigada, minha bonita, minha querida, pela tua mensagem. Canimambo. Temos também áudios, vamos ouvir?
0: Bom dia, Manaji, como estás? Estou bem, eu não tenho nada. É, a família também está boa. Mando beijinho a todos os ouvintes de A a Z, a toda a minha família Maese, o Anne, a minha sobrinha que está sempre na escuta, a Yolanda, o Anne, e tudo, mana. Penso a música hoje. Não vi onde mana tocar, não sei se tocou ou não.
1: Qual?
0: Penso a música de Anita Makwakwa Dzangwangwa. Tchau, Anteja.
1: Obrigada. Esta não pediu ontem, não, não. Da Anita ontem? Não tenho memória. Não me recordo. Ok. Vamos atualizar a hora e eu volto já. Olá, são já 11 horas em Moçambique. Bom dia.
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1: Bom dia, Manas Zelanham, pelo querida Máxima.
2: Bom dia, de general.
1: Ah, buena. Manas, eu assisti o jogo todo aqui. Vamos lá na Barcelona, já já gastou o Nick. Agora é real, ela vai encolher lá. Manas, essa temperatura está muito boa para escutar uma música bem romântica. Peço Amor Sem Limites de Roberto Carlos. De general, escuta.
2: Amor Sem Limites. Ai, ai, ai, oh, the general, tu. Vilão Vlog.
1: Querida Máxima.
2: Olá.
1: A vibradora Máxima.
2: A própria.
1: Querida Máxima. Hoje é aniversário do puto Cashboy.
2: O teu filhão.
1: Sani. ele foi anunciado aqui. Quando nasceu,
2: hoje faz
1: hoje
2: um
1: não
2: ano.
1: Vai ser diferente. Vamos cantar os parabéns aqui mesmo no Vibra Cidade.
2: Yeah.
1: E vibrar com todos os vibradores. E dizer que agradeço muito a todos os vibradores que estão a vibrar comigo lá no grupo. E querida Máxima,
2: yeah,
1: faça das suas na hora 13. Confio em ti.
2: obrigada.
1: Epa, agradecer mesmo aos vibradores. O Pini, apanhei aqui. Eu era pai das, agora sou pai dos. O Pini é daqui mesmo, dos vibradores.
2: Sem pilhas.
1: Um rala a todos os vibradores. One love.
2: One love. Sem pilhas. Como se não bastasse.
3: Bom dia.
2: Ragazza da Pandora.
3: E aos vibradores. Bom dia, Gisela Nhampolo. Bom dia a todos os ouvintes da rádio. Chamo-me Alan. Quero desta forma desejar uma excelente quinta-feira a todos nós, não é? Um dia abençoado. Mandar beijinhos dessa forma para as minhas colegas. Falo sim da Alda, da Jéssica. Falo também da Amélia, da Jandira, não é? Aqui fala o Alan, funcionário da Ragazza da Pandora. E também cumprimento aos outros colegas, não é? Desejo um dia abençoado, de muito sucesso e muita prosperidade. E pedir dessa forma a música da Aquila Serenatas para brilhantar o nosso dia, porque afinal de contas contamos com o favor e a misericórdia de Deus. Beijinhos, amém. Até a próxima.
2: Muito obrigada, Alan, muito querido. Uma voz bem suave, bem, bem doce, serena. Obrigada, obrigada, Alan, pelo teu carinho e pela audiência que a Ragazza, a loja Ragazza da Pandora tem cimentado, não só Pandora, as lojas Ragazza, todas da cidade de Maputo, pelo menos até onde eu tenho conhecimento, estão sempre ligadas à Ragazzidade. Muito obrigada. Obrigada a todos das lojas Ragazza. Canimambo. Pandora!
4: Bom dia, Managi. Como
2: bom
4: está?
2: Dia.
4: Aqui desse lado está tudo bem.
2: Graças a Deus.
4: Managi, aqui fala Susana. Estou bem, a temperatura está maravilhosa. Muito boa.
2: Está bom.
4: Muito boa mesmo. Peço a música do Baga, Managi. Qualquer uma que seja. Beijo.
2: Para ti também, Susana. Suzy, obrigada. Qual é que é o título da música? O Baca.
4: Bom dia, Managi. Muito boa. Muito boa mesmo.
2: Baca.
4: Peço a música do Baca, Managi. Qualquer uma.
2: Ah, qualquer que
4: seja.
2: Uma. Qualquer que seja.
4: Beijo.
2: Beijo, obrigada, minha linda. Obrigada, bebê. Obrigada, bebê. É audiência, bebê. Oh.
5: Bom dia, Mané. Vamos avançar com o tema. Ontem prometeste lançar o tema mais cedo. Mas já passam 7:11, agora ainda não lançou o tema. Vamos ao tema. Isso é que nos faz a gente construir as nossas vidas, as nossas mentes. Vamos avançar ao tema.
2: Não percebi?
5: Bom dia, Mané. Vamos avançar.
2: Manuel Der. Ah, tá bom. Só, a começou, já chegou agora às 11, então eu fiquei a pensar que É para ouvir para a cidade. Tá a falar com o Manuel, está bem, está bem.
6: Bom dia,
2: tá
6: Managi. Bom aqui dia. É a mãe da Kensana, aqui é a mãe da Indiwe.
2: Oh.
6: Elas gostam muito de ti, são tuas fãs, Managi.
2: Obrigada.
6: Peço a música da... de duas caras, SSP. Bom dia e um bom trabalho. Aqui na minha casa, basta acordar, só ouvimos a voz da Managi.
2: Eba!
6: Beijo, te adoramos.
2: Obrigada, meus amores, muito obrigada. É reconfortante estar aqui convosco. Reconforta-me ainda mais saber que vocês gostam do Vibracidade, da voz da querida Máxima. Obrigada.
7: Bom dia, bom dia.
2: Pastor Gabriel Mufundice, meu pai amigo. Olá.
7: Gisela Nhamtulo.
2: Olá.
7: É, pastor Gabriel
2: Mufundice.
7: Agora estou na zona de Muntanhane, distrito de Marraquim, perto da Costa de Sol. Emissão de serviço. Está tudo bem, hoje é o seu inaugurado, não tem calor, só está muito fresco. Muito obrigado, continuação do bom trabalho.
2: Muito.
7: Gisela Nhampulo.
2: Gabriel Mufundice, muito obrigada pela mensagem que muito me reconforta. Obrigada.
8: Bom dia, Managi.
2: Bom dia.
8: Como é que estás?
2: Eu estou bem.
8: Aqui está tudo bem.
2: Graças a Deus.
8: Dizer que eu não aguento contigo.
2: Oh.
8: Desejar uma feliz quinta-feira para ti.
2: Obrigada.
8: E para todos nós, principalmente a todos os ouvintes da Rádio Cidade. Dizer que gosto muito de te ouvir, sabe? Nos dias que eu não mando mensagem, porque ando muito ocupada, mas sempre estou na escuta. E a temperatura de hoje, só dá para escutar uma música bem calma. Mas que é só música de Roberto Carlos,
2: tá,
8: esse cara sou eu. Beijo, fui, mas continuo na escuta.
2: Que bom,
8: amo você.
2: Linda. Amo você também. Love you too. Na corrente, na mina, em Gopo Chinene. Já são dois pedidos para a música de Roberto Carlos. Esta temperatura parece que sugere ou suscita a calma. Suscita a calma, suscita o amor, suscita... pronto, já. Esse ar, meu. Sim. Querida Máxima, bom dia, como está? Eu vou indo na graça do Altíssimo. Passei mesmo para mandar um rala a você e a sua equipa. Muito obrigada aos vibradores. Bom dia. Estou na escuta. Bom trabalho. É a minha querida Nhacuzzi, minha mana Nhacuzzi, Cani Mambo. Como é que se chama esta ouvinte? Milda. Milda Mochanga. Está bem, está bem. Muito obrigada, Milda. Queria mesmo reter aqui o teu nome. Bom dia, locutora da minha vida inteirinha. Para sempre já estava com medo de não ouvir essa voz. Estou aqui. Estou aqui. Estou aqui, meu querido. Estou aqui, bebê. Alinho com o de General. A temperatura pede um Alexandre Pires necessidade. É... vocês todos! O que se passa? Tio Nildo, bom dia! Que Deus te dê a todos nós um lindo dia, cheio de infinitas bênçãos e um dia cheio de paz e muito amor. Bom dia, Mana Máxima! Feliz quinta-feira, vamos vibrar até às 14 horas. Obrigada, tio Nilde. Obrigada, minha princesa. Olá, bebê. Malozinho, Maló Rafael também diz: olá, Gisela, tudo bem contigo? Eu estou ótimo. Só quero enviar um beijo à Lei 14 com tempero a Salomé. Obrigado, vida. Uou, o amor está no ar. Eu gosto de saber. Mais um áudio. Vamos ouvir.
9: Bom dia, Mana Gisela. Feliz dia, quinta-feira. Abençoado para ti.
2: Obrigada.
9: E bom trabalho.
2: Obrigada.
9: Beijinhos ao Killian. Estou com muitas saudades dele. Beijinho, Managi. Peço ouvir a música da Marta Vieira com o título Um Toque Seu. Beijo!
2: Ah, lá, lá. Acordaram todos apaixonados hoje, Vieira. Vieira. Um toque seu. Por acaso não tenho memória de ter escutado esta música antes, hein? Eu até pensei que fosse o áudio da minha mini-mi. Afinal é a minha mana Flávia Soares. Minha bonita, lindona. Obrigada, bebê. Olá.
10: Deixa eu ver a música da Marta Bom dia a você, Jaina.
2: Bom dia, meu cota Rogério Chitonzo.
10: Bom dia a você, Jaina Cabine. Bom dia, ouvintes. Boa quinta-feira, dia 17/9/2026. Haja saúde. Bom dia, cidade.
2: Obrigada, amém. Saúde em abundância para todos nós. Obrigada, meu cota, meu papá Rogério Chitonzo, tio do meu vovó Bispo. Aqui só tem pessoas importantes aqui no programa, aqui todos importantes. Vou acabar me sentindo importante também. Oh, isso é bom, isso é bom. Matinho, bom dia, meu querido. Estás aí? Líder de General a dizer Visca Barça, por acaso não assisti, estávamos reunidos e não assisti infelizmente. Eu sei que vais gostar, aliás não só tu de General, mas todos os amantes de Barcelona vão gostar. Os que não são não vão gostar, mas olha, a vida não é feita de tudo que a gente gosta, né? Não, vamos dar uma pausazinha à leitura aqui das mensagens, até porque são inúmeras, senão eu fico aqui até amanhã às 14. Então, assim sendo, quero colocar esta música aqui em alusão à vitória.
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Yeah, esta música que a Flávia pediu, conforme podem ouvir, toque aí Ilavita. Ilavita está aqui ao meu lado. Flávita. Yeah, ok. Ela não consigo achar uma versão com melhor qualidade para passar aqui. Tentei. Não consigo achar uma com melhor qualidade. Mas olha, como tem sido habitual às quintas-feiras, nós enaltecemos o vencedor da semana do Ngoma Moçambique 2026. E temos nesta quinta-feira mais um vencedor. E é ele, Amostra Sobrinho, músico lá da Zambésia. Amostra Sobrinho. E vou aqui colocar a sua música. Camusunzie, ok? Amostra Sobrinho, é o mais votado da semana no Ngoma 2026. E eu vou estar com ele a conversa daqui a mais um bocadinho, tá bom? Camusunzie é o título, ou ensine-lhe.

0: 11:30, no ar a música Camo Sunzie, lá da Beira, na voz de Amostra, de Beira não, Zambésia, assim é que é, lá da Zambésia, do Amostra Sobrinho, música esta que está no Ngoma Moçambique 2026, e com ele estou em linha, porque ele é o mais votado nesta semana, no Ngoma 2026. Quinta sim, temos aqui o programa, no programa o vencedor da semana do Ngoma, e hoje temos o músico, conforme disse, Amostra Sobrinho, com a música Camo Sunzie, na Zambésia, para Maputo, por via telefónica. Olá, Amostra Sobrinho, bom dia, como está?
1: Bom dia, muito bom dia, Rádio Moçambique. Obrigado pelo convite para participar nesta entrevista. Muito obrigado.
0: Nós é que agradecemos pela sua disponibilidade. Como é que acordou Beira? Como é que está Beira? Não, Zambésia, Gisela. Zambésia! Como é que acordou Zambésia? Como é que está tudo por aí em Zambésia?
1: Olha, muito ensolarado. Ah, bom sol de verão, né? É uma zona que, na verdade, em tempos de verão, é mesmo muito interessante. Está sol.
0: Uau!
1: Um vento assim que apazigua um pouco o calor, mas a cidade climante neste momento está com algum calor. Sim.
0: Ok. Aqui em Maputo está um dia de céu nublado. Está cinzento o dia todo.
1: Está
0: um dia cinzento. Mas a vida segue. E como é que o Amostra Sobrinho se sente tendo aqui a música no top 1? No top, no caso, nesta semana, no Ngoma Moçambique. É a música que está com o maior número de votação ou de votos.
1: Olha, é uma alegria, mas é uma satisfação maior para os meus fãs, os meus admiradores, as pessoas que têm me seguido nesta atividade artística. Penso que foram os votos que eles depositaram. O que eu tenho que dizer neste momento é agradecer por eles terem acreditado nesta obra artística. É tudo uma avaliação da população, daquilo que houve, daquilo que era uma mensagem como esta, ligada à violência de género. Então, eu penso que é isso. É agradecer neste momento os ouvintes, os nossos fãs, admiradores que têm nos acompanhado, por terem depositado os seus votos
0: para que
1: me pusessem a este primeiro lugar. Não, eu só tenho que agradecer mesmo os ouvintes da Rádio Moçambique.
0: Nesta semana, muito obrigada. Camo Sunzie é o título desta música bonita.
2: Bom furado.
0: Sabemos que quer dizer ensine-lhe. O que é que esta música quer que nós ensinemos a quem também?
1: Olha, aqui o foco principal é a mulher, não é?
0: Sim.
1: É uma parábola de uma conversa, de um diálogo entre irmãos, em que na primeira linha pergunta, fala com o seu irmão, que olha, eu ouvi no bairro que bateste na sua mulher. Esta é a primeira parte da música, a primeira coisa que se diz. E depois começa já o conselho. Começa por dizer que olha, isto não é bom. Porque quem cozinha é ela, quem lava a roupa é ela, e quem organiza a casa é ela. Então, no lugar de bateres nela, é melhor ensiná-la. Tá bom? Então, é mais ou menos esta tônica. E depois nós lá para frente damos conselhos de retaguarda, num contexto em que a gente diz, olha, se na verdade lhe traiu, em contraste com alguém, a solução não é machucá-la. Talvez é devolver aos pais para que tenham uma reeducação e que se encontrem através do diálogo para depois ir resgatá-la. Então nós trouxemos esses conselhos, são importantes para a comunidade, para perceber o importante não é, é violentar a mulher, mas sim é educá-la, é dar-lhe uma oportunidade para se corrigir, é dar uma oportunidade para construir um lar, uma família. É o que nós trazemos nesta música.
0: Ok, interessante. Muito interessante este ensinamento aqui. É uma pena que nós da zona sul até da zona centro não percebamos esta língua para melhor perceber a música.
1: Sim, sim. Imagine,
0: é um ensinamento profundo.
1: Imagino.
0: Muito bem. Por que é que tu escolhes dentre várias músicas que tu tens justamente esta para concorrer a um Goma 2026? Por causa do ensinamento que traz, será?
1: Não, olha, a mulher, para mim, é, como artista, é o princípio primeiro da inspiração.
0: Ok.
1: A minha inspiração inicial foi sempre com a mulher. Os meus textos, as minhas composições, sempre me inspirei na minha mãe, neste contexto. Mas pronto, então, ao longo da carreira, fui desenvolvendo outras formas de escrever histórias de outras pessoas, né? Mas sempre valorizando a mulher, sempre olhando a mulher como o ponto de partida e o ponto de chegada no contexto de criação artística. Então é mais ou menos isso que me fez fazer esta obra, sempre homenageando a mulher, sempre olhando a mulher como ponto de inspiração. É mais ou menos isso. Tinha muitas músicas, muitas músicas mesmo para trazer um Goma.
0: Eu sei.
1: E esta para mim dizia tudo sobre prestarmos atenção na mulher. Mas muito mais do que isso é porque nos últimos tempos eu tive encontros na comunidade, tive nestes encontros. Contaram-nos várias histórias sobre o sofrimento, a violência da mulher. Limane é uma cidade, é um distrito, uma cidade, e nós estamos afundados na zona rural, onde as histórias são muito, mas muito, muito quentes. E eu não tinha melhor forma de interpretar as coisas que eu ia ouvindo do que fazer esta música. Para mim faz muito sentido e fazia muito sentido a decidir trazer essa música para um Goma, porque percebi que esta história das mulheres, da violência doméstica, não é só no distrito de Climane. É um aspecto que ocorre em quase todos os cantos deste país, de África e do mundo.
0: Pois é, pois é. Mas porque primeiro devemos nos preocupar com a nossa casa. Aqui mesmo em Moçambique são muitos os casos de abuso, de violência, até de assassinatos a mulheres.
1: Sim.
0: Trazer cada vez mais esta conscientização em torno do cuidado, do amor e a valorização da mulher é pertinente e é fundamental. Até porque o Goma também tem uma particularidade, quis receber também músicas que pudessem abrir a mente dos cidadãos em torno deste cuidado à mulher.
1: Olha que eu gostava até de ter gravado esta música em português. Mas talvez não chegaria da mesma forma melódica como chegou.
0: É aquela máxima, e o meu pai sempre costuma dizer, há coisas que só animam ditas em Xangana.
1: Exatamente. Então por isso que foi desta forma que eu encontrei para fazer esta composição. Mas olha, eu gostava de trazer em português mesmo, porque as pessoas iriam perceber a informação de uma forma abrangente.
0: Não ia escapar a ninguém, do Rovuma ao Maputo.
1: Mas a melodia está aí e nós tivemos a questão de fazer uma interpretação direta da letra, mas também até por palavra, o significado, fizemos isto, que é para facilitar e percebermos que qual é a mensagem que a música nos traz. Mas olha, o objetivo era este. É lutarmos juntos contra as atitudes que se inferem relativamente à violência à mulher, que não é essa panágio de um africano que tem uma história de cuidados com a mulher.
0: Ok, muito obrigada. E como é que se sente por estar no Ngoma, Moçambique? E qual é que é o teu maior sonho, estando nesta que é a maior parada de música?
1: Eu não sei se vou dizer que já atingi o maior sonho, mas eu só queria lhe fazer entender o seguinte.
0: Sim.
1: O meu maior sonho e que consegui concretizar foi lançar o meu álbum. Mas eu só consegui lançar o meu álbum através do prêmio do Ngoma. Era só para estar claro isso. Eu concorri pela primeira vez, penso que foi 2013 ou 2014. E fui a finalíssima. Não ganhei no primeiro ano, mas no segundo ano ganhei o prêmio de maior voz, melhor voz masculina.
0: Uau.
1: E aquele prêmio, acho que foi 2014, 2015, daquele Sim. prêmio uhum. permitiu-me eu fazer o lançamento
0: do seu
1: pagar
0: álbum.
1: As custas, fazer o lançamento do meu primeiro álbum.
0: Uau, que magnífico!
1: Eu não chamo isso sonho, mas eu valorizo muito isto e valorizo muito este papel do programa de engajar artistas que precisam desta mão. Então eu tenho a agradecer a Rádio Moçambique por tudo isso. Tudo que for aparecer à frente depois desta obra é resultado que a Rádio Moçambique iniciou.
0: Eu
1: faço honra porque é um vetor importante para a difusão da música moçambicana.
0: Uau.
1: Então o meu sonho é isso, estar na plataforma da Rádio Moçambique, ser ouvido em 11 províncias, em 11 províncias em todo o país e a nível internacional.
0: Também.
1: Então, qual o sonho mais tu querias?
0: Qual
1: como um
0: mais?
1: Artista moçambicano? Um provinciano, um provinciano, o que é que mais querias? Então, olha isso. Às vezes os sonhos não se conta pela dimensão, é pelo valor.
0: Isso.
1: Não é? Não isso. É dimensão. É o valor que isto tem. Então é mais ou menos isso. E tudo o que for acontecer daqui à frente é bônus que a Rádio Moçambique tem que dar.
0: Uau, maravilha! Profundo tudo quanto nos dizes e aqui afinal está a valer sermos a Rádio Moçambique que somos. Muito
1: sim,
0: obrigada.
1: Sim,
0: muito obrigada, obrigada. Agora estamos a finalizar a nossa conversa. Antes gostaria que usasses deste espaço que te é dado neste momento também, primeiro para te saudar e felicitar pelo pódio em que te encontras neste momento a liderar
1: obrigado.
0: A votação semanal do Ngoma, bem como
1: obrigado.
0: Para que te mantenhas nesta posição. O que é que os ouvintes podem ou devem fazer? Como é que eles podem votar em ti? Faça aí a venda do teu peixe.
1: É simples, é só irem para a plataforma da Ngoma, www.ngoma.co, né? Ponto .nz, e irem logo para a canção número 1. É só vão encontrar as 60 canções, é só ir no ponto da votação, clicar, vota, pôr o número de telefone que está a votar e o valor que quiser votar. Ponha o valor que quiser.
0: No,
1: se
0: no mínimo
1: se
0: 10 meticais, pode ser 100, 50.
1: Quantas vezes quiser para o bem da música moçambicana, mas sobretudo para continuarmos a defender a mulher moçambicana, para que a violência doméstica seja erradicada.
0: É
1: então,
0: verdade.
1: Esta música tem este papel e olha que neste momento eu diria que pronto, já estamos na fase seguinte e era importante também dizer aos nossos admiradores, nossos amigos que nos acompanham, nossos fãs, que olha, na segunda fase talvez seja muito mais importante engajamento, mobilização para a votação, por forma que consigamos ter, ombrear os outros prêmios que o Ngoma for oferecer. Então neste momento eu gostaria de incentivar e que as pessoas continuem a votar e quando forem à plataforma é só reparar a música número 1. Não reparem, mas primeiro ouçam a música, são 3 minutinhos, ouçam a música, entram no embalo e depois votem. Isso tem grande significado.
0: Enorme, não só para o Amostra Sobrinho, como para todo
1: para
0: Moçambique.
1: Todos outros. Olha, são músicas belíssimas. Olha, eu fico todo santo dia, quando eu fico a fazer os meus trabalhos, fico a ouvir uma por uma música. Engraçado, fico a ouvir mesmo, porque olha, são músicas tão boas, produzidas em Moçambique, com alta qualidade, alto rigor de composição. Yeah. São coisas interessantes. Só um goma sabe fazer isto.
0: Maravilha! Muito obrigada por este respeito, esta estima que passa aqui para todos nós, para a Rádio Moçambique, sobretudo, por este trabalho magnífico que é um goma Moçambique. Obrigada, Amostra Sobrinho. Fica à vontade para deixar ficar beijinhos e abraços e saudação a todos aqueles a quem necessita ou precisa neste momento, para fechar a nossa conversa.
1: Em primeiro lugar, agradeço a Deus por me dar esta oportunidade de acordar, respirar e continuar a contribuir através da cultura, através da música. Uhum. Mas também saudar a minha família, a minha esposa, os meus filhos e os meus familiares todos que têm estado comigo. Mas olha, um agradecimento especial vai para o meu produtor, o Camacho. Yeah. O Ni Camacho tem sido um parceiro e já esteve cá em Climane, por acaso essas músicas começamos a trabalhar aqui em Climane e tem sido um produtor de excelência, porque permite interação, permite imaginação e saem obras deste tipo. Agradecer a todos, mas todos que têm acompanhado a carreira de Amostra Sobrinho. Continuemos juntos, porque a música moçambicana precisa e merece todo o nosso carinho para que ela encontre o sucesso que merece.
0: Uma dúvida: Amostra Sobrinho é o nome que está no que consta do BI?
1: Sim.
0: Ok,
1: sim.
0: Interessante.
1: Os dois primeiros nomes.
0: Ok, interessante. Tá certo, Amostra Sobrinho, muito obrigada.
1: Obrigado.
0: Sucessos.
1: Obrigado,
0: e que
1: obrigado.
0: possa ganhar grandes bónus aqui no Ngoma, tá bom?
1: Muito obrigado.
0: Estamos juntos, bom dia, bom trabalho. Maravilha, foi então a interessantíssima conversa que tivemos aqui com o Amostra Sobrinho, ele que nesta semana é o mais votado neste Ngoma 2026, com esta sua música belíssima. Camusunzie, que é ensina-lhe, ensina a tua mulher, cuida dela, ensina a mulher, cuida dela, amor que ensina, ok? Música bem bonita. Para votar é só aceder à página do Ngoma Moçambique, entra aí no site do Ngoma Moçambique, tá bom? Ou www.ngomamoçambique.co.mz. Se veja uma possibilidade de fazer aí a leitura do QR Code, está disponibilizado também, podes ver ali no www.ngomamoçambique.co.mz. Procure e selecione o seu artista ou a canção favorita na lista de concorrentes. No caso desta música aqui, é a música número 1 do Amostra Sobrinho. Clique em votar, insira o número da carteira móvel, no caso em pés, em mola ou em cash. Defina o valor do voto, o mínimo valor é de 10 meticais, pode ser 100, pode ser 50, pode ser 800, pode ser 500, pode ser 1000, pode ser 10 mil, o que for prático para ti. Vota no teu artista, porque funk é fã de verdade, dá um carro ao seu artista favorito e tu não vais fazer diferente, tá bem? É um Ngoma, nesta semana a liderar a votação, a Amostra Sobrinho, com a música Camusunzie, ensine-lhe, esta que vamos ouvir aqui agora na íntegra. Bom dia, é o Vibracidade, até às 14 horas com a querida Máxima. Bom dia.

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1: Então vocês pediram músicas românticas. Eu estou aqui a tocar. Só que alguém não percebeu, está a perguntar: mas Nagi, estás muito romântica hoje, o que é que se passa? Eu nem sei o que é isso. De que fala o texto? São pedidos, bebê. Vou fazer o quê? São pedidos, bebê. São pedidos musicais. Estou só a cumprir com as ordens dos meus amados ouvintes. Boa escuta. Bom dia.

0: Necessidade, Alexandre Pires. Já praticamente na hora 12, hora em que paramos tudo para pautar a informação. E a hora? Boa tarde, são já 12 horas em Moçambique.
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0: Olá, especial atenção para as notícias com edição e apresentação de Elder Leonel Malele.
3: Muito boa tarde. O número anual de estudantes matriculados em programas de educação à distância entre 2014 e 2021 passou de 83.861 para 172.683, enquanto os cursos e programas cresceram de 45 para 129 no país. Dados recentes indicam que os dois ciclos do programa do ensino secundário à distância reúnem 77.667 alunos. No ensino superior, os dados preliminares de 2025 apontam para 75.200 estudantes nesta modalidade, correspondentes a 26,6% do total nacional. A informação foi partilhada ontem em Maputo pela Ministra da Educação e Cultura, Samaria Tovela, na abertura da 4ª Conferência Nacional de Educação à Distância. Moçambique e Itália estão a abrir uma nova frente de cooperação com potencial para transformar o setor do turismo nacional através do reforço das parcerias, captação de investimentos e promoção do país como destino turístico nos mercados internacionais. As perspectivas estiveram em análise durante um encontro entre o secretário de Estado do Turismo, Fredson Baccario, embaixador da Itália em Moçambique, realizado no Ministério da Economia. Durante a reunião, as duas partes analisaram novas oportunidades de colaboração em áreas consideradas estratégicas para o desenvolvimento do turismo, com destaque para o investimento turístico, valorização do património cultural, formação profissional, melhoria da conectividade e promoção internacional do destino Moçambique. A polícia sul-africana confirmou a identidade da 8ª mulher resultante de alegados assassinatos em série, cujo corpo foi encontrado em Coatema, em Springs, na região de East Rand. Foi identificada como Dineo Evelyn Motapane, de 38 anos. A sua família identificou positivamente o corpo no necrotério de Springs na tarde da quarta-feira. De acordo com a polícia, Motapane foi vista com vida pela última vez no domingo. A sua família ainda não tinha registrado o seu desaparecimento quando o seu corpo foi encontrado na berma da estrada em Coatema. A morte de Motapane ocorre no meio da intensificação das investigações policiais sobre as mortes de 8 mulheres cujos corpos foram encontrados em diferentes partes de Ekurhuleni desde julho. A polícia afirma que a sua prioridade é identificar os responsáveis e levá-los à justiça, enquanto as investigações sobre as mortes prosseguem. Morreu ontem aos 71 anos, vítima de doença, o artista Idas Tembe, no Hospital Central de Maputo, onde recebia cuidados médicos. Multifacetado artista, fez em 1979 o curso de animador cultural no Centro de Estudos Culturais com Malangatana e Domingos Manissa, onde adquiriu conhecimentos de antropologia, história da arte moderna e arte africana, música, fotografia, teatro, pintura, cerâmica, desenho e xilogravura. Sob a orientação de António Quadros, completa o curso de Comunicação Gráfica, trabalha no Instituto Nacional de Cinema e cria o Departamento de Arte. Integrou o movimento artístico Charrua. Era membro do Núcleo de Arte, da Associação Moçambicana de Fotografia e da Associação de Escritores Moçambicanos. É o final da presente edição do Cidade Notícias. A edição foi de Elder Malele.
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2: Arrancamos assim a nossa rubrica de Moçambique, onde enaltecemos a cultura de Moçambique com o maior enfoque para a música. Em uma hora, nós valorizamos a música moçambicana. De Rovão a Maputo, do Zumba ao Índico, este é o espaço para que a nossa música possa brilhar. Encantar a todos que estão ligados à cidade, a 97.9 Cidade FM. Boa tarde.
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2: Ah, chama-se Dama do Bling. Canta Deixa Eu Cuidar de Ti, a nova música.
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Blackpink, Kill This Love. Estou aqui para cantar os parabéns para todos os nossos aniversariantes do dia de hoje. Ah, quem é que é o teu bebé do dia? Quem é que é a tua bebé do dia? Manda a tua mensagem para 87-000-9790. Repito, 87-000-9790. Deixa o teu texto saudando aquela tua pessoa especial do dia, aniversariante do dia. Ah, eu quero voltar logo a seguir para cantar os parabéns, ok? Ou espera. É o Vibra Cidade a tocar com o teu coração.

0: Little Sirius canta Flowers, a darmos aqui uma pausazita a esta música, porque está na hora de cantarmos os parabéns para os nossos aniversariantes do dia. É que o tempo não nos dá muito tempo. Dá-nos o tempozito para cantar os parabéns para eles.
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0: Hardman, a maravilhosíssima, querida Máxima. Oh, Flávia. Peço Manaji para com a sua estrondosa voz para benizar a minha mãe Otília. Uau! Que completa mais um ano de vida. Mãe, desejo-te longa vida, felicidades e bênçãos infinitas. Beijos da Alexia e Vinilde e Flávia Soares. Amamos-te muito, mãe! Parabéns, mamãe Otília! Parabéns! Mamã da nossa Flávia Soares, das nossas pequeninas Alexia e Vinilde, a Chifene e mamã. Por longuíssimos anos, com paz, amor, saúde em abundância, carinho e sucessos, gargalhadas imensas. Parabéns, mamã Otília, Chicoemba, Chicoicatequice. Ela volta também, a minha querida Flávia, para dizer: festou muito hoje, Manaji. Festou, cantemos os parabéns ao nosso sobrinho Ken Sane, o filho do nosso amigo Vilão. Vilão, Vilão que se solta. É o primeiríssimo aniversário do nosso pequenino. E completa hoje o seu primeiro aniversário. Feliz crescer, sobrinho. Beijos da tia Flávia Soares. Parabéns, Ken Sane. Nilde diz: boa tarde, querida Máxima, mana da voz maravilhosa, mais voz linda como você, obrigada. Venho cantar bem alto, parabéns para todos os aniversariantes do dia, com votos de felicidades, paz, amor, harmonia, muito dinheiro para ti, Manaji, até breve, muito obrigada. Obrigada, minha querida tia Nilde. Daúde Fumo está aqui, diz: boa tarde, querida Máxima, Gisela em Apolo, da voz excepcional e reconfortante. Desejo a todos os aniversariantes do dia de hoje muita saúde, felicidades, que Deus vos abençoe abundantemente. São votos da Nifa para todos os bebés do dia de hoje. Parabéns!
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0: Oh. Idalina Loy, a minha querida Idalina está aqui, minha filhada, diz: Manaji, peço para com a tua voz reconfortante parabenizar o meu netinho Ken Sane do Vilão. Oba! Feliz primeiro ano de vida. A voinha te deseja tudo de bom e de melhor para ti, que continues a crescer com muito amor e carinho, e que o teu primeiro aniversário seja um dia de brincadeiras, balões, muita areia. Feliz crescer, Ken Sane do Vilão. Meus parabéns. Manaji, vês que já criamos família aqui. Oh, criamos família aqui mesmo, Manaji. Já tenho o meu netinho, já tem um ano. Oba! Merece palmas, palmas, palmas, palmas. E mim com longuanas. Li, li, li, li, li. Parabéns, parabéns. É bom saber que a família cresce, ok? Que as crianças crescem. Pelo que posso lembrar agora, temos dois pequeninos que nasceram nesta senda desta familiaridade do Vibra Cidade Vibrador. Está o Ken Sane, que hoje faz um ano, o filho do Vilão, grande ouvinte da Rádio Cidade, bem como nasceu o menino Clércio. É isso, Clércio nasceu no dia 17 de julho, dia do aniversário da Rádio Cidade. Tal pai, tal mãe, assíduos à Rádio Cidade, ele foi nascer no dia da Rádio Cidade. Não podia ser diferente, Deus, uma bênção igual. Portanto, são os nossos pequeninos aqui do canal. De facto, a Idalina tem razão, a família só tende a crescer aqui na Rádio Cidade. E por aqui também surgem madrinhas, padrinhos, afilhados, afilhadas, netinhos, avoinhas. É reconfortante, sem dúvidas. Parabéns, família Vibra Cidade! A mim com Lungana aqui! Orgulhosa, muito orgulhosa. I'm so proud. Yeah, very proud. Muito bom. Maravilha. Bravo.
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0: Boa tarde, Mana Gisela. Os meus parabéns vão para o meu colega de trincheira, o Mário Pequenino. Sucesso e progressos na carreira. É um prazer desejar-lhe determinação, disciplina e seja bom pai e marido. Votos do Rui, a.k.a. Soulja Boy, no programa Vibracidade, na locução da caríssima Gisela, das 10 às 14. Aqui é o Bravo. Obrigada, Bravo. Linda mensagem. Que anima, amor. Parabéns, parabéns. Parabéns, Mário Pequenino.
2: Meus parabéns a você.
0: Ana Gisela, como estás? Vem por meio desta mensagem pedir a sua magnífica e confortável voz para parabenizar ao meu mais novo pelos seus 61 anos. 61! Sério? E é mais novo? Com quem eu estou aqui a falar mesmo? De quem é esta mensagem? Ai, não consigo ver aqui agora. Ah, Lucrecia Nhacumba! Ah, que o bom Deus abençoe, derramando bênçãos infinitas. Continue sendo aquele maridão, pai, avô carinhoso para todos. Aqui é Mana Lucrecia Nhacumba, de Chopal. Parabéns, parabéns ao Cassiano Paulo Nhacumba. Parabéns! Muitas felicidades, muito amor, dinheiro, sorrisos, gargalhadas, paz e muita leveza na vida. Parabéns. São votos também da Rádio Cidade e do Vibra Cidade.
2: Felicidades a você. E tenha tudo bom.
0: Parabéns, parabéns. E o Olho Jesus, o pai do Clércio, vem e diz feliz aniversário. Ah, do Nésio. Do Clércio. Né? Ah! Tudo é Sil, pronto, parabéns. O Olho Jesus diz feliz aniversário ao filho varão do vilão, o garante da descendência do Edgar. Muitas felicidades hoje e sempre. Auena, poucas palavras, mas bem profundas. Hã? Ao filho varão do vilão, o garante da descendência do Edgar. Muitas felicidades hoje e sempre. Ah, só podia ser tu. Olha, Jesus.
3: Eu estou aqui para...
0: Ghostwriter.
3: Não,
0: parabéns, pequeno Ken

0: Buen día, buen día, buenas tardes.
1: Buenas tardes.
0: Estou a passar para te cumprimentar tudo, jovem.
1: Obrigada, Manique.
0: Agradecer tudo que Deus tem feito para nós.
1: Amém. Obrigada.
0: E abençoar este dia, quinta-feira maravilhoso.
1: Uhum.
0: Para tudo sempre. Amém.
1: Amém. Obrigada, Manique, pela bênção. Pela oração. Muito obrigada. Ragazza da Baixa não quis ficar de fora, já que a ragazza da Pantora manifestou-se aqui. Vamos lá ouvir.
2: Managi, bom dia. Tudo bem?
1: Olá,
2: eu estou bem.
1: Senhora.
2: Managi, eu peço uma música romântica daquelas que aquecem a alma.
1: Ah.
2: Deixa o seu gosto, o seu critério, tudo, mas uma daquelas que aquecem a alma, que tu dizes, já, essa música está a me entrar. Por favor, quero sofrer um bocadinho hoje. Ainda não sofri. Manaji, por
1: você...
2: favor. Beijos, Chiara.
1: É uma Chiara, muito obrigada, minha princesa. É uma grande pena que hoje eu tenha estado tão ocupadinha, até com o programa mesmo, mas do outro lado, o outro lado do Vibra Cidade, no caso, né? E aí eu tenha estado tão ocupada e não aqui muito convosco hoje, mas tenho estado sempre a pensar em vocês, tá bom, meus amores? Há muitas mensagens que eu não li, não tive tempo, não tive oportunidade, mas mesmo a trabalhar para vocês. Boa tarde, Managi, vim por este meio felicitar o meu cunhado, amigo Casimiro Madjaya. Um feliz aniversário, cunha Teresa, sua best. Parabéns, parabéns, que Deus abençoe imenso. Deus, olha só o tempo que faz comigo. Passou tão rápido este tempo. Mas é sempre demais estar na vossa companhia. Vós sois demais. Grandes ouvintes, grandes vibradores. Vivi me enlouquecendo, me embriagando, me envolvendo. Ai, eu estou morta de paixão. Eu sou uma louca sonhadora aqui hoje.

0: compra mais tempo. O tempo com a Manidambo Zingapeli.
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0: Seus feiticeiros. Das feiticeiras que me consolaram, eu não quero ir embora, porque
1: meu Deus, ela é demais.
0: Meus amores, infelizmente não tenho mais tempo, porém, gratidão imensa. Amanhã eu volto às 10, se Deus quiser, tá bem? Amém-se uns aos outros, cuidemo-nos uns dos outros também. Tchau, tchau. Sou a Gisela em Apulo. Elávia pela produção, muito obrigada. Eu volto amanhã. Tchau.

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7: Horas e 19 minutos, boa tarde. Este é o programa Impulso, edição número 4 da semana. Hoje é quinta-feira, dia 17 de setembro do ano 2026. É bom, muito bom estar na tua companhia. Temperatura amena. Cria alguma preguiça, né? Mas é mais um dia de trabalho. Espero que estejas aí. Desde manhã acordaste.

ti. Este é o teu programa Impulso, edição número 4 da semana para esta quinta-feira. 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Uma das formas de mantermos-nos conectados é através do 87009790. 87009790. É mesmo para mandares a tua mensagem, dizer como é que estás a passar esta tarde de quinta-feira, mas também deixar aquela mensagem linda e motivadora que só tu sabes mandar. WhatsApp ou mesmo SMS está a valer a partir deste momento.

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0: Ok, são 14h57 minutos. Olá, Idalina, a nossa advogada foi a primeira a mandar a sua mensagem. Diz boa tarde, bem-vindo, Mr. Presidente. Já avisei a malta que está no ar o Impulso, o pai das pessoas. Muito obrigado. Anifa, olá, tudo bem? Boa tarde. Nólia Delícias. Rosália Monteiro, olá, boa tarde. Anifa diz, bem-vindo, Mr. Presidente, boa locução, muito obrigado. Bem-vindo, Melão do Mumbilo, assim escreve Rosa Zevut, de Mapandane. Dona Medina diz, boa tarde, Malautinho, tudo bem? Bom trabalho, muito obrigado. Aqui está tudo bem. Nhacuzzi, olá, Malautinho, como estás? Chegou a hora de impulsionar até às 18. Malta toda já está avisada, bom trabalho, mano. E bom regresso à casa. Carrega, mano, queremos espantar o friozinho. Aquele abraço, fui. Está bem. Fernandel, boa tarde, Malautinho, bem-vindo. Que começa o show das tardes impulsionadas. Peço a música de Joe, I Wanna Know. Olho Jesus, boa tarde, Mr. Presidente, a hora é esta. A hora é a hora do impulso. A malta adora, então manda vir, não poupa. Tá bom. Senhor Joaquim Damião Chaluco, você não consegue ver seu reflexo na água fervendo. Da mesma forma, você não consegue ver a verdade em um estado de raiva. Quando a água calma, a clareza chega. Uau. Boa tarde, eu estou bem aí. Como está? Peço a música de Bill Ocean com o título Caribbean Queen. Grande música, hein? No More Love on the Run. Tenha um ótimo trabalho e bom regresso ao convívio familiar depois do expediente. Muito obrigado, Sr. Joaquim. Estamos juntos. Forte abraço. Boa tarde, Mr. Presidente. Bom trabalho. Este é o Pemano Dias. Anda aí desaparecido, é? Gito, melanço, como é que é? Sabias que uma das formas de afugentar a temperatura baixa é ligar-se à Cidade FM? Uau! Aqui o clima fica good. Desejo uma ótima quinta a todos. Peço para pular do chão com música Lil Kim. Not tonight, late night. Cuidem-se. Abraços. Este é o Grande Egito. Grande Egito sempre com músicas... músicas tops, é. Altamente. Oscar António, boa tarde. Como é que está-se bem? E Dalina diz, se valorize. Você não é definido por erros, opiniões ou comparações. Seu valor está em quem você é, não no que os outros dizem. Aprenda a se respeitar e impor limites e escolher o que lhe faz bem. Boa tarde, Manlau. Boa sexta-feira, Júnior. Nem todo mundo vai te ferir. Nem todo o silêncio abandono. E nem todo mundo vai embora. Lembre-se, você não precisa provar nada para merecer o amor. Abraço da Anifa Daúde de Fumo. Muito obrigado, Anifa. Beijinhos e abraços. Rosália diz, boa tarde, Lautinho Pereira. Desejo-te um bom trabalho na companhia desta temperatura amena. Ei. Muito obrigado, Rosália. Desejo mesmo também para ti. Boa tarde, Mr. Presidente. Desejo a todos uma boa tarde de quinta-feira e peço a música de Hernani. É ela. Boa tarde, Malautinho. Como está? Eu estou bem. Mando beijinhos especialmente para a minha mãe, Albertina, que está na Zambésia. E também mando beijinhos e abraços para todos de A a Z. Peço a música de Messias Maricoa com o tema Nhanhado. Bom trabalho, Manlau. Até às 18 carrega, mano. Muito obrigado, Five Bezito. Estamos juntos, um forte abraço. Ontem aqueceu e hoje a temperatura baixou, mas Sua Excelência sabe o que fazer. Aquece o ambiente com as rubricas já agendadas para esta quinta-feira e assim passamos o dia. Boa tarde. Esta é a querida Isaura. Muito obrigado, Isaura, pela mensagem. Linda e simpática. Boa tarde, Malautinho, locutor da voz doce. Bem-vindo à quarta edição da semana. Dizer que estou a passar bem o dia e aí. Eu estou bem, tio Nilde. E a todos impulsionados, feliz quinta-feira. Malau carrega até às 18. Não falha nada, tio Nilde. Beijinhos e abraços aí. E uma feliz quinta-feira também para ti. Dona Medina. Boa tarde, Malautinho. Ótima quinta-feira para todos nós. Mano, peço a música de Marlene. Mali, bom trabalho. Dona Medina, eu lembro muito bem que ontem pediste a música do de Mr. Bow e eu não toquei. Mas eu já havia explicado, né, o que queria acontecer. Ontem era dia de rap, então às 17 era mesmo old school. Por isso mesmo, não toquei algumas músicas que vocês pediram. Então hoje vamos fazer de frente. Vamos tocar algumas músicas que vocês pediram. Até se mandassem novamente mensagens a pedir as mesmas músicas que vocês solicitaram ontem, eu não vou hesitar em tocar hoje. Não vou hesitar. Vou tocar. Uma delas é esta que a Dona Medina pediu. Marlene Mali. Boa tarde, Mr. Presidente. Desejo uma ótima quinta-feira a todos. Tenho dois pedidos. Primeiro, a música de Gil Pro, Sem Limites. Segundo, peço que entrevistes a minha linda esposa, que é... Como é que é? É confeiteira. Eu sou Shitsungo. Yeah, mas é o quê? É esse negócio de confeiteira? Tem a ver com bolos, não é, Lávia? É melhor, eu sugiro que seja no programa Vibra Cidade com a querida Máxima e a sua produtora Elávia Chau, que ela está aqui, ela vai estar aqui, está a ouvir. Então eu vou passar o contacto. Só que este número aqui é de Portugal, este número aqui. Como é que fica aqui? Mas ok, tudo bem. Eu vou passar o contacto à produtora do Vibra Cidade. Está bem? Assuntos têm a ver com bolos e tal. Só pode ser lá mesmo, lá. Aqui a gente trata outros assuntos. Então, eu vou passar aqui o contacto a... meu número nacional é... tá bom. Então eu vou passar este número aqui à minha colega. Depois ela entrará em contato contigo, tá bom? Boa tarde, Lau, aqui João Tonga. Mando beijinhos à minha filha, motorista Joema Tonga, que seja prudente na estrada. Abraços e bom trabalho. Peço a música de Goruani. João Tonga, muito obrigado. Forte abraço aí para ti e a tua filha. Ok? Não é sempre que temos motoristas do sexo feminino. E este é um caso mesmo de elogiar e de aplaudir. Parabéns para a tua querida filha. Vamos ver mais mensagens aqui que entraram. Mr. Presidente, está-se bem aí? Cá está tudo tranquilo aqui, Dani. A temperatura de hoje exige uma música calma e suave. Peço por gentileza a música de Rihanna, Eminem e Post Malone, Love Mo. Nosso maquinista da tarde. Não falha, meu. Esta música é deles, os três? Eu já não me lembro muito bem, mano. Mas ok, tudo bem. Eu vou aqui vasculhar a música que pediste. Eu quero escrever aqui. Rihanna, Eminem e Post Malone. Post Malone. Só que vai aparecer aqui. Love Mo. Deixa eu ver o que aparece aqui. Está aqui. Está a aparecer. Tá bom. Danny, daqui a pouco, tá bom? Fica atento. Até mais. Boa tarde, Rádio Cidade. Sou Alex de Inhagoia. Mando abraços para a minha filha Kátia e dizer que gosto da Rádio Cidade. Muito obrigado pelo carinho. Boa tarde, Mr. Presidente. Cheguei. Como vai desse lado? Aqui está tudo bem. Peço a música de Calixto Ferreira, Na Cupenda, Baby Ibrahimo de Inhagoia A. Ibrahimo, muito obrigado. Um forte abraço. Eu estou bem, graças a Deus. Melhorou ainda com esta tua mensagem. Boa tarde, Malaulau. Mando beijinhos para a minha filha Aida e todos os ouvintes de A a Z. E peço a música de Gelson Castro, Moça. Bom regresso a casa. E uma quinta-feira júnior para todos. Beijo, beijo, até de repente. Tónia, muito obrigado, beijinhos e abraços. Até mais. Boa tarde, Mr. Presidente, e a todos os ouvintes da Rádio Cidade. Aqui, Small Boy. Estou a gostar da boa cena, mano. Good song. Peço a música de Rick Ross, Questa. Alto som. Tá bom? Outra mensagem diz: boa tarde, Mr. Lautinho, como está? Eu estou bem, graças ao senhor. Desejo-te um bom trabalho aí e ótima quinta-feira abençoada. Daqui, João de Molotana. João, forte abraço, estamos juntos. Boa tarde, Mr. Presidente, estou ligado ao impulso a partir do meu local de trabalho. Saudações a todos, a todo o vosso auditório da Rádio Cidade, em especial do Impulso. E por último, peço ouvir a música de Justino Baca, Anitavi Mani. É isso, Júlio Francisco Nhabanga. Ok, Júlio. Boa tarde, Malautinho, como estás? Cá estou, abençoado. Permita-me direcionar saudação a todos os ouvintes de AZ. Apenas passo por este meio para marcar a minha presença. Estou ligado, só para te enervar. Fui grande, só para te enervar. Bom, eu gostei deste aqui, hein? Adorei, estamos juntos. Só para te enervar, forte abraço aí. Boa tarde, Malau. Aqui Nuno de Maguanini 6, estou sempre ligado. Peço escutar a música de Magnésia featuring Blaze, título Chá de Calcinha. É, Joe, esta música que eu lembro que tu pediste ontem, né? E eu não toquei, meu. Foi ontem que pediste? É, não, foi na terça-feira, meu. É, lembro que pediste esta música. Vamos acautelar isso. Boa tarde, Mr. Presidente. Aqui Ezequiel João Fazenda. Gostei do som de ontem, bro. Agora peço a música de Força Suprema, título, como é que é? Hoje Bom Dia, é isso? Eu não percebi esta parte aqui, meu. O título não percebi, man. Está bom. Boa tarde, Malau, aqui é Silence da Manduca. Vim reivindicar o meu pedido de ontem, que era Rap Mose, mano, não rodou o beat da Sam Blood. Para compensar, peço a música de Mark Exodus, A Alquimia. Ok, esta é com a Idelsa, A Alquimia. Mas deixa-me só ver uma coisa aqui. Eu não toquei a música que pediste ontem, bro. Aqui eu, tudo cool, apenas gripe. Ok, peço o rap da Sam Blood. Eu nasci para sofrer. Ah, tá bom. Eu não nasci para sofrer. Ah, recordo, não toquei sim. Mas tá bom, já está anotado o outro pedido. Boa tarde, senhor presidente, como está? Eu estou bem, quero desejar-lhe um bom trabalho. Um abraço a todos os ouvintes, em especial a Olhos Azuis. E dizer para não se preocupar que o preço de fraldas não vai baixar. Peço escutar a música dos Garimpeiros, África, Mugwazi das Maotas, Rua 9, One Love. Mugwazi, muito obrigado. Agora esta de preço das fraldas não baixar, Ejo, você vai desencorajar muita gente, hein? Que tem o sonho de ser pai ou de serem pais. Boa tarde, Mr. Presidente, tua emissão sempre top, grande emissão. Estou sempre ligado ao grande melaço Vila de Umuini, Jorge Maria. Jorge, muito obrigado, um forte abraço aí para o pessoal de Umuini, Inhambane. Oi, Mr. Lau, tudo bem? Aqui tudo good, no car wash. Pois ainda não fui a esse carruagem aqui. Eu disse que iria lavar a minha BMX. Mando um abraço à Elvira, que se encontra em Quilimane, para ouvir a música dos Pontos de Equilíbrio com o título Hipocrisia. A Hipócrita. Vino de Chumen, carruagem de vino. Tá bom. Vino, eu vou passar por aí, John. Qualquer dia vou te surpreender. Tá nice? Yeah. Quero lavar a minha. Foi ontem, mano. Magnésio. Ah, tá bom. Já está anotado, bro. Tá bom? Fica tranquilo. Boa tarde, mano. Bom trabalho aí. Peço a música de Mr. Bennett. Xizovorani. Aqui sou Lino Nhavotso, da Facim. Lino Nhavotso. Forte abraço aí. Estamos juntos. Boa tarde, mano Lautinho. Vou aproveitar a sua voz para mandar beijos para a minha... Como é que é? Para a senhora Zuzu, que sabe perdoar. Hã? Jesus, eu só vou dizer Jesus, né? Que sabe perdoar a si. Estamos perdoados. Benedito de Boane. Senhor Benedito, como é que é? Forte abraço aí. Boa tarde, Mr. Presidente. Aqui, Ezequiel. Eu já tinha lido esta mensagem aqui, não é? Ok. Já está, muito obrigado aí. Vamos voltar aqui para ver se tem mais. Há um áudio que entrou aqui.
1: Lau, tudo bem?
0: Ah, tudo bem.
1: Matinha aqui.
0: Yeah, grande Matinha.
1: Para analisar a música do Vanetti.
0: Qual?
1: Com o título A Morte do Meu Pai Afogou-me no Alcoolismo. Peço para analisares primeiro, para ver se não tem barulho.
0: Okay.
1: Depois toca. Se ver barulho, eu vou dizer quem tem barulho. Vou tá escolher
0: bom.
1: Outra.
0: Tá bom.
1: Dá um abraço.
0: Está-se bem. Grande Matinho com pedidos. Ei! A morte do meu pai me afundou no alcoolismo, é isso, né? Do meu pai me afundou no alcoolismo. Está bem. Alcoolismo. Vamos ver se sai aqui. Depois vamos censurar, tá bom? Mas eu acredito que não vem. Mas espera aí, não está a aparecer aqui? Matinha?
1: Lau, tudo bem?
0: Yeah.
1: Matinha aqui. Estou a pedir para analisar a música do Vanetti. Com o título A Morte do Meu Pai Afogou-me no Alcoolismo.
0: Ah, afogou-me.
1: Peço para analisares primeiro, para ver se não tem barulho. Depois toca. Se ver barulho, eu só dizer quem tem barulho. Vou escolher outra.
0: Tá bem, tá bom.
1: Lau, deixa eu verificar.
0: Yeah.
1: Bem, vou te mandar. Deixa eu verificar bem.
0: Tá bem, até já.
1: Depois toca. Se ver barulho.
0: Até já. Até já. Grande Amadzinha. Yeah. Boa tarde, maquinista Lau. Aqui, Mateus Coça, da esquina do Compone. Penso ouvir a música de D-Boy. Estou a fechar. Tá bom? Esta, estou a fechar, é antiga, né? Eu já tenho a nova, não queres ouvir a nova? Fresquinha, mano. Estreamos ontem, quarta-feira. Fresquinha, ao lado de Suki. Boa tarde, Malautinho. Vim para marcar presença. Uma ótima quinta-feira para todos nós. Dessa música chocholosa do Dimas. Este é o Joel Alane. Muito obrigado, Joel. Estamos juntos. Forte abraço. Boa tarde, LP e todos os ouvintes da nossa Rádio Cidade e do programa Impulso. Estou sintonizado. Grande Mário Manhissa. Forte abraço. Melasso, se tiver a música que tem título Chá de Cueca, peço Meu Paizinho de Mombilo, Rosa Zivut. Chá de Cueca. Esses vossos pedidos aqui, a temperatura favorece. A Nifa manda uma fotografia com um pitisco. Meu. Yeah. Um pitisco aqui. Aí só falta um piripira só. Só isso. Mas também. Mesmo para quem tentar, nós estamos chonados já, não se passa nada. Ok, são 15 e 16 minutos, vamos ouvir a música de Marlene, chama-se Mali, a pedido da ouvinte Dona Medina, lá do bairro de Chipamanine. Este é o programa Impulso, edição número 4 da semana. Atenção, hoje também temos a nossa rubrica de Quem é Música, então prepara-te, vai ser dentro de alguns instantes.

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0: Ela, música de Hernanda Silva ao lado de Confuso.
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0: 16 e 2 minutos, e o programa Impulso, edição número 4 da semana, quinta-feira hoje, boa tarde uma vez mais.
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0: 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Agora, Matezinha é uma coisa. A ideia era de tipo. Só peço para ouvir se não tem barulhado. Você sabe que esta música tem barulho, meu. Matezinha. Eu não estou a perceber. Isso só pode ser mesmo uma batata quente. Tipo, quero lhe ver até onde ele consegue ocultar essas partes. Mas Matezinha está aqui, meu. Este é o Valete, rap consciente.
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Nona posição.

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7: São 7h25 minutos. 4 Plus.
8: E Boquinha querida.
7: Boquinha crioula. Depois desta música temos a nossa rubrica de quem é a música. Então prepara aí.

Agora sim, são 17h28 minutos. Já disse que hoje trazemos mais uma rubrica de quem é a música e já temos aqui o som preparado. 843497, o número esse para ligares e dizer de quem é este som, se é de um artista nacional ou internacional, o título. E depois fechas com aquela tua voz linda, bem afinada. Mas também podes mandar um áudio para o nosso WhatsApp, que é o 87009790. Aí é só dizeres o nome do artista. Primeiro dizes o teu nome, né? Apresentas-te. Depois o nome do artista, o título. E enviares para este número 87009790. Para ligar é 84349797. Aqui está a música.

0: Já está a valer a partir deste momento 8433497, o número esse para ligar e dizer de quem é este som, se é de um artista nacional ou internacional. 17h32 minutos, primeiro ouvinte. Alô, boa tarde, bem-vindo.
1: Boa tarde.
0: Como é que é, tudo bem?
1: Estou, não tenho uma notícia.
0: Tranquilo, quem fala?
1: Jacinto Gove.
0: Jacinto Gove.
1: Sim.
0: Jacinto.
1: Sim.
0: Eu tenho a impressão de que futuramente serás o governador do Banco de Moçambique, meu.
1: Ah, nada disso. Vamos ao assunto.
0: Como assim? Esse assunto não diz respeito? Não interessa?
1: Ah, não tem nada a ver comigo.
0: Tá bom. Jacinto, a música de quem?
1: Dama de Bling.
0: Como é que é?
1: Dama de Bling.
0: Dama do Bling, qual?
1: É aquele mix governante do Nanas Lindas de Amor.
0: Então é Dama do Bling, Nanas Lindas.
1: Yeah, é.
0: Nanas Lindas.
1: Yeah, é. Dama do Bling, sim.
0: Como é que ela canta ou rapa?
1: Eu só conheço o original do Hernan da Silva.
0: Ah, então esta da Dama do Bling é uma versão, né?
1: É, acho que sim mesmo.
0: Original é. Quer dizer, não sei se é original. É do Hernani.
1: Sim, sim.
0: Ah, ok. E queres cantar um bocadinho?
1: Ah, não, não posso.
0: Tá bom, Jacinto.
1: Obrigado.
0: Um abraço aí, tchau. 8433497, este é o primeiro palpite, vendo Jacinto, diz que a música pertence à Dama do Bling. Nanas Lindas, alô, boa tarde.
2: Boa tarde, senhor.
0: Como é que
2: presidente?
0: É? Tudo bem?
2: Estou só, senhor presidente.
0: Altamente, com quem falo?
2: Mugwazi.
0: Mugwazi, pediste uma música, né?
2: Como?
0: Pediste uma música, né? E eu não toquei.
2: É, pedi uma música, pedi os garimpeiros aí.
0: Garimpeiros já.
2: Não, ainda não passou, mas pronto.
0: É, estamos,
2: já estamos na fila.
0: Ei, Joe. Yeah. Tá bom. Mugwazi, falas de onde, bro? Yeah. Falas de onde?
2: Eu agora estou na Matola, mas eu estou no bairro das Maotas.
0: Ok. Yeah, e esta música parece de quem?
2: Essa não tem como, mano, lá. Essa aqui é da Dama do Bling.
0: Dama do Bling. Também Dama concordas com o Jacinto?
2: Concordo com o Just aí, epa, era Dama do Bling, pá.
0: O título qual é?
2: Eu acho que é Nanos, epa, pronto, o homem confundiu ali, acho que é Nanos, alguma coisa assim.
0: Nanos.
2: Sendo que a versão original é do Edu Hernani, Nanas Lindas, então da Dama do Bling foi fazer Nanos, mano.
0: Mugwazi?
2: Yeah.
0: Mugwazi é apelido, né? É apelido ou é que?
2: Esse é o EK.
0: É o teu EK?
2: EK.
0: Rapas também?
2: Ah, pronto, já reformei, mano lá, já reformei, pá. Nos tempos da adolescência ainda, então, o Mugwazi acabou ficando com o nome da zona e tal, então pronto.
0: Ok. Tá bom. Yeah. Então, eu acredito que ainda te lembras como é que a Dama do Bling canta esta música ou rapa?
2: É.
0: Yeah, vamos lá, queremos ouvir, irmão. Vamos lá, let's go.
2: Como é que é? Acho que vem assim. Como é que é? Tem que haver tantas nanos, nanos lindos, amor, nanos lindos, amor. Tipo, nem estou a acreditar, estou a ver Mugwazi. Algo assim.
0: Grame, essa criatividade é nice, meu. Mugwazi. Mugwazi.
2: Yeah,
0: um abraço, mano. Um abraço, fica bem, meu. Bom trabalho aí.
2: Estamos juntos. Uau, mas que
0: é? Forte abraço. Estamos juntos. 8433497. Gostei da criatividade do Mugwazi, hein? Está a ver o Mugwazi. Muito nice. 17h36. Para mandar um áudio é 870009790. Estou a falar do nosso WhatsApp. Agora para ligar o 8433497. Tenho mais um ouvinte em linha. Alô, boa tarde, bem-vindo.
3: Boa tarde.
0: Tudo bem?
3: Estou bem, não sei.
0: Tranquilo, quem fala aí?
3: O senhor Mirote José.
0: Senhor Mirote?
3: Sim, senhor.
0: Senhor Mirote José.
3: Exatamente.
0: Eu lembro de termos conversado semana passada, né?
3: Exatamente. Senhor Mirote. Perguntar minha língua.
0: É, o senhor Mirote é de Maganja da Costa.
3: Maganza da Costa diretamente.
0: Tenho boa memória, pô. Tenho boa memória, pô. Não me esqueci. Exatamente. Não me esqueci. Sou Mirote, como é que vão as coisas aí no bairro?
3: Ah, aqui já estamos frescos, não é como ontem. O calor de ontem era intensa.
0: Ontem estava muito quente, né?
3: Sim, estava muito quente, já para respirar. Estávamos já parados embaixo de árvore.
0: Pois é, pois é, pois é. E hoje, a temperatura baixou?
3: Hoje, baixou. Hoje estamos com, talvez é 20, 27, uma coisa dessa. Já estamos frescos.
0: Pois. Sou Mirote.
3: Exatamente.
0: Já conhece a dinâmica desta rubrica, né?
3: Não, não, não, não.
0: Não, é assim, é que nós estamos a tocar esta música, que é uma música que está distorcida. Então o ouvinte liga e diz a quem pertence esta música, qual é o nome do cantor. Depois, se conhece a letra, pode cantar também. Vamos supor que o Somirote, nós colocamos aqui a música de Mussa Rodrigues. Nós somos cantores, imagina só. Só que a gente não coloca, sim, a gente não coloca a música assim como está. Distorcemos um bocadinho para criar uma confusão no ouvinte. Então o ouvinte tem que dizer, tem que adivinhar de quem é a música. Depois o Somirote pode dizer: não, essa música é de Mussa Rodrigues, cantores da Zambésia. Depois tem que cantar, é assim como funciona, né? É um exemplo que eu estou a dar. Só que hoje não colocamos a música de Mussa Rodrigues, hoje colocamos este som aqui, este aqui. Está a ver, né? Consegue dizer de quem é a música?
3: Não me faço ideia dessa música.
0: Não. Está difícil, né?
3: Está difícil.
0: Tá bom.
3: Mas é uma música que não é estranha, costumo ouvir. Escutar.
0: Costumas ouvir, né?
3: Sim.
0: Mas não parece de algum cantor que conhece? Uma música que já ouviu?
3: Mas a cantora já me fugiu.
0: É uma cantora, então?
3: Sim.
0: Ok. Ok, mas pode ser quem, mais ou menos? Assim, ouvindo esta voz, assim. Está a ver, né? Parece quem?
3: Pode ser daquela senhora que canta com Cleiton David, aquela que
0: canta com Cleiton David?
3: É.
0: Qual das músicas?
3: Já me fugi.
0: Já fugiu, né?
3: Sim.
0: Tá bom, sou Mirote.
3: Exatamente.
0: Nós vamos parar aqui a nossa conversa, então vai pensando aí. Depois pode voltar a ligar para dizer, tá bem?
3: Ok, vou retornar.
0: Forte abraço, estamos juntos, 8434-97. 17h40 minutos, no ar a rubrica de quem é música e hoje trazemos este som. Podes mandar o teu áudio para 87009790 no WhatsApp. Está mais adiante, poderei rodar aqui os áudios que vocês irão mandar. Boa tarde.
4: Boa tarde.
0: Tudo bem?
4: Tudo bem, não sei.
0: Altamente, quem fala aí?
4: Mando.
0: Quem?
4: Nando.
0: Nando fala de onde? Nando de Fernando?
4: Sim, de Fernando.
0: Ok, tudo bem. Fala de onde?
4: Dona Ver.
0: Tudo bem. Nando, esta música parece de quem? Parece de quem, Nando?
4: É de Dama do Bling.
0: Dama do Bling, qual é o título? Tá bom, pelo menos podes cantar enquanto ainda processas sobre o título. Se calhar cantar, né? Ou repar. Dama do Bling nessa vertente. Ou canta ou repa. Nesta música particularmente, a Dama do Bling como é que repa ou como é que canta?
4: Dama do Bling tem outra parte que
0: diz, Nando, estou a ouvir com cortes. Ainda continuo a ouvir-te com cortes, Nando.
4: Mas é
0: Dama do Bling. Só não se lembra do título nem como ela canta. O rap. Tá bem.
4: As moços lindos.
0: Moços lindos?
4: Acho é.
0: Ah, então Moços Lindos é o título, né? Da música.
4: Sim. Porque o irmão é de Nanas Bonitas.
0: Ok, do irmão, o Hernando da Silva é Nanas Bonitas.
4: Exatamente.
0: Está certo, está certo. Nando, muito obrigado, então um forte abraço aí, estamos juntos.
4: Igualmente, igualmente, irmão.
0: Yeah, tchau. 8430497, já recebo aqui áudios. Para áudio, tal como disse, o número é 87-000-9790. Para ligar é 8430-497. Omar Moussa, Dama do Bling, Nanos Lindos. Ok. Alô, boa tarde.
5: Boa tarde, mano.
0: Sim, tudo bem?
5: Estou bem, não sei, mano. Como
0: tranquilo,
5: tá?
0: Tranquilo. Com quem falo?
5: De Magudo, sou uma manhissa, mano.
0: Está em manhissa?
5: Não, sou manhissa, é Magudo, mano.
0: Ah, fala o manhissa a partir de Magudo.
5: É Magudo.
0: Ok.
5: Sim.
0: Tá bem. Como é que está a Magudo?
5: Ah, está tudo ótimo, está tudo ótimo.
0: Ok.
5: É, ontem é para queimarmos, mas hoje dá para uma xícara de chá aí. Mané.
0: Ok.
5: Sim,
0: tudo bem. Manhissa, esta música parece de quem?
5: Essa música é da nossa mana, Bling Bling.
0: Mana Bling Bling.
5: É exatamente isso, mano.
0: Qual é o título?
5: Yeah, o título, na verdade, não veio em mente, mas posso chutar.
0: Sim, pode chutar, à vontade.
5: Nanos Ricos de Moz.
0: Nanos Ricos de Moz.
5: Oh, Nanos Ricos, irmão.
0: Nanos Ricos.
5: Uma coisa parecida. Yeah.
0: Ok. E como é que ela canta?
5: Yeah, infelizmente. Quanto a isso aí, mano? Sou mulher. mulher.
0: É, manhissa. Eva, então fazemos parte da mesma equipa, meu. Somos mulheres. Eu também sou mulher. Mas pelo menos há jeito. Pelo menos há jeito um bocadinho. É o caso do Nando, meu. Nando.
5: Yeah,
0: pelo menos aquela parte ali que tu dominas e tal, queremos sentir um bocadinho se é exatamente essa música que te referes ou não.
5: Ah, mano, não posso me arriscar, mano, não posso me arriscar.
0: Não quer arriscar?
5: Não quero arriscar.
0: Tá bom, manhissa, forte abraço aí, estamos juntos, tá bem?
5: Obrigado, mano, continuando um bom job aí.
0: Muito obrigado, forte abraço. 8430-497. Também podes mandar o teu áudio para 87-000-9790. 17h45 minutos. Esta é a rubrica de Quem é a Música. E hoje trazemos este som. Se só agora ligaste o teu rádio, então a música é mesmo esta aqui.

Eu até agora só tenho um áudio da Rosa. Rosa Zivut. Vou soltar daqui a pouco. Será que é mesmo para... Azulado estava... estava a longe entrega. O Azulado não está a ver game, não sei qual a cena. Ou deve estar sem megas, só pode ser. Nem megas, nem crédito. Não é fácil gerir fraldas, hein? Perguntem os que têm malta 4 ou 5 filhos. Não é fácil. 843497. Este é o número para mandares a tua, ou melhor, para ligares e dizer de quem é este som. Mas também podes mandar um áudio para 870009790. E esta é a rubrica de quem é a música. Trazemos este som. 17h46. A música de quem? Esta música aqui de quem?

0: Bom, vamos rodar aqui os áudios. Eu já tenho um. Deixa eu ouvir aqui. Rosa.
1: Boa tarde, meu laço. Essa música é de Dama do Bling.
0: Dama do Bling, ok.
1: Mas infelizmente, cantar. Mas é nanani nanina. Não sei cantar, mas é de Madalena.
0: Ok, tá bom. Tá bom, muito obrigado, Rosa, pela resposta aqui. Esta só pode ser a Gigi.
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0: Ei, calma não. Ok. Tá bom, Gigi. Muito obrigado. Tem mais um áudio aqui?
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0: Ok.
1: Dama do Bling, não falha nada. É música da Dama do Bling.
0: Tá bem. Ok, muito obrigado. Quem manda este áudio é a Suzana Bila. Suzana, muito obrigado aí pelo áudio e também por participar da nossa rubrica. Five Bezito só diz: Nanas lindas de Moz, boa tarde, Malautinho. Ok. Mas estava à espera de um áudio aqui. Oh, Five, um áudio aí não vai? Hein? Não vai um áudio? Vamos aos comerciais, até já. É show.

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10: Ok, 17h54, quase a fechar. Só para tirar aqui algumas dúvidas de alguns ouvintes que não tinham a certeza. A música pertence à Dama do Bling, sim. Chama-se Nanos Ricos. Foi lançada em 2019.

0: O Hernani lançou Nanas Lindas, então a Dama do Bling lançou Nanos Ricos. Okay, o Hernani falava de nanas, mulheres, e a Dama do Bling falava de homens. Tipo, manos ricos, homens ricos, enfim. Bom, esta é a música que escolhemos para hoje, a nossa rubrica de Quem é Música. Obrigado pelo carinho da vossa audiência. Eu só volto amanhã, sim, volto amanhã para a nossa última festa. Vamos criar condições aqui, um cenário propício para uma sexta-feira. Parece que a previsão será de 25 graus, né? Então tudo indica que vamos vos aquecer. Vai ser uma sexta top. Vai ser a nossa última festa da semana. Então vamos criar um ambiente propício. Eu não ofereci mais bilhetes, mas amanhã, atenção, amanhã vou oferecer 6 bilhetes para o show do Clássica Nova, no dia 25 de setembro. Ok? Vai ser no Deja Vu.
1: Bento, Carlos, Diego, Prince, Fernando, Davi.
0: Eu volto amanhã, tchau.
1: Pedro,

0: Moçambique são 18 horas.
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3: Saudações. Pelo menos dois funcionários do Tribunal Administrativo da cidade de Maputo foram detidos na tarde de ontem e encaminhados ao Gabinete Central de Combate à Corrupção. Fontes da PGR, citadas pelo Jornal Domingo, indicam que as detenções resultam das investigações em curso em torno de denúncias de cobranças de valores monetários para a celeridade na tramitação de processos administrativos dentro daquela instituição. Moçambique e Itália estão a abrir uma nova frente de cooperação com potencial para transformar o setor do turismo nacional através do reforço das parcerias, captação de investimentos e promoção do país como destino turístico nos mercados internacionais. As perspectivas estiveram em análise durante o encontro entre o secretário de Estado do Turismo, Fredson Bacar, e o embaixador da Itália em Moçambique, realizado no Ministério da Economia. Durante a reunião, as duas partes analisaram novas oportunidades de colaboração em áreas consideradas estratégicas para o desenvolvimento do turismo, com destaque para o investimento turístico, valorização do património cultural, formação profissional, melhoria de conectividade e promoção internacional do destino Moçambique. A polícia sul-africana confirmou a identidade da oitava mulher resultante de alegados assassinatos em série, cujo corpo foi encontrado em Coatema, em Springs, na região de East Rand. Foi identificada como Dineo Evelyn Motapane, de 38 anos. A sua família identificou positivamente o corpo no necrotério de Springs na tarde da quarta-feira. De acordo com a polícia, Motapane foi vista com vida pela última vez no domingo. A sua família ainda não tinha registrado o seu desaparecimento quando o seu corpo foi encontrado na berma da estrada em Coatema. A morte de Motapane ocorre no meio da intensificação das investigações policiais sobre as mortes de 8 mulheres cujos corpos foram encontrados em diferentes partes de Ekurhuleni desde julho. A polícia afirma que a sua prioridade é identificar os responsáveis e levá-los à justiça, enquanto as investigações sobre as mortes prosseguem. Morreu ontem aos 71 anos, vítima de doença, o artista Idas Tembe, no Hospital Central de Maputo, onde recebia cuidados médicos. Multifacetado artista, fez em 1979 o curso de animador cultural no Centro de Estudos Culturais com Malangatana e Domingos Manissa, onde adquiriu conhecimentos de antropologia, história da arte moderna e arte africana, música, fotografia, teatro, pintura, cerâmica, desenho e xilogravura. Sob a orientação de António Quadros, completa o curso de comunicação gráfica, trabalha no Instituto Nacional de Cinema e cria o Departamento de Arte. Integrou o movimento artístico Charrua. Era membro do Núcleo de Arte, da Associação Moçambicana de Fotografia e da Associação de Escritores Moçambicanos. É o final da presente edição do Cidade Notícias. A edição foi de Helder Malele.
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Saudações, simpático ouvinte da Cidade FM, seja bem-vindo a mais uma edição do programa Consultório Jurídico de hoje. Hoje temos como convidado o Dr. Demétrio Manjate, ele que é advogado e conselheiro do Conselho Nacional da Ordem dos Advogados de Moçambique, e vamos falar sim sobre a ética e deontologia profissional do advogado diante da velocidade das novas plataformas digitais. Vamos agora iniciar o programa com um extrato musical aqui da nossa artista moçambicana, que vai lançar dentro de dias o seu mais recente álbum de originais. Falo sim da Isabel Novela, que nos traz aqui um tema bastante sugestivo ao lado do SG, com este tema Tanga. Até já, simpático ouvinte.

0: É isso, depois temos estado a ouvir aqui a Isabel Novella, que vai lançar dentro de semanas o seu quarto álbum, podemos assim dizer, de originais. Vamos cumprir com aquilo que são os nossos compromissos comerciais.
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3: Depois de termos cumprido com aquilo que são os nossos compromissos comerciais, simpático ouvinte, voltamos aqui ao programa Consultório Jurídico de hoje, onde temos como convidado o Dr. Demétrio Manjate, ele que é advogado e conselheiro do Conselho Nacional da Ordem dos Advogados de Moçambique. Vem falar sim sobre a ética e deontologia profissional do advogado diante da velocidade das novas plataformas digitais, mesmo a propósito da semana comemorativa daquilo que são as atividades da Ordem dos Advogados e daquilo que é o aniversário da criação da Ordem dos Advogados. E vou ter o prazer de lhe saudar. Doutor, boa noite, como está?
4: Boa noite, Milton, boa noite aos nossos ouvintes da Rádio Cidade. É uma honra estar aqui e poder partilhar desta conversa com o Milton e também com os nossos ouvintes que nos acompanham. Obrigado, Milton.
3: Doutor, sem levarmos muito tempo e havendo necessidade de colmatar algumas lacunas existentes na Lei 7/94 de 14 de setembro, bem como adequar a estrutura e o funcionamento da Ordem dos Advogados à realidade do país e às condições necessárias para o exercício da profissão de advogados ao abrigo do disposto no número 1 do artigo 179 da Constituição da República, a Assembleia da República determinou a aprovação do Estatuto da Ordem dos Advogados de Moçambique. Podes, por outras palavras, e como forma de fazer, perceber e saber ao nosso simpático ouvinte sobre qual é o contexto deste estatuto.
4: Muito bem, Milton. Eu estou ciente de que a nossa audiência não é composta apenas por juristas, por advogados, mas temos lá em casa o nosso ouvinte que é leigo, ou seja, não é conhecedor da matéria jurídica. Por isso quero, mais uma vez, já lhe tinha manifestado isto informalmente, mas quero mais uma vez, e aqui em antena, congratulá-lo pela escolha deste tema. De facto, o Estatuto é a lei que organiza a Ordem dos Advogados e disciplina o exercício da advocacia, define quem pode exercer a profissão de advogado, quais são os seus direitos, os deveres, garantias do advogado, como é que funcionam os órgãos da Ordem dos Advogados e como se exerce a jurisdição disciplinar. A finalidade dos estatutos da Ordem dos Advogados não é meramente a de proteção dos advogados, ou seja, uma finalidade corporativa. É preciso tomarmos em atenção que a advocacia está ligada à administração da justiça e à defesa dos direitos do cidadão. Por isso, o Estatuto protege simultaneamente a dignidade da profissão da advocacia, a independência do advogado e o interesse público, porque o cidadão tem interesse numa justiça acessível e numa justiça de qualidade.
3: Sim. Outra atribuição que consta do Estatuto em referência é o de emitir parecer sobre propostas de leis inerentes ao exercício da advocacia e ao patrocínio judiciário em geral e propor as alterações legislativas que se entendem, neste caso, convenientes. Neste contexto, não podemos afirmar que está na hora de se criar uma comissão para trabalhar de forma direta com a Assembleia da República nestas matérias, atendendo e considerando que, por vezes, existem leis que são lá propostas ou aprovadas e, a posterior, chega-se à conclusão que as mesmas são inconstitucionais, caso concreto da lei referente aos prazos da prisão preventiva, assim como da discussão relativa ao novo Código Comercial e demais leis.
4: Muito bem, Milton, e aos ouvintes lá em casa, é preciso dizer que na sua estrutura operacional a Ordem dos Advogados já comporta uma comissão de legislação. É uma comissão que é tutelada pelo Conselho Nacional da Ordem dos Advogados, cuja missão inclui a emissão de pareceres sobre propostas legislativas e, inclusive, a emissão de contribuições sobre possíveis propostas de leis. É esta comissão que cabe pronunciar-se sobre as propostas de leis que se encontram na Assembleia da República, mas que possam eventualmente resultar, por exemplo, do governo e outras iniciativas ou sugestões de lei. Então, a Ordem dos Advogados já tem uma comissão de legislação. Neste momento, a comissão está em reestruturação, tendo em conta o concurso que foi aberto para a admissão de advogados interessados em fazer parte das diversas comissões da Ordem e desta comissão em específico.
3: Sim. Pessoa elegível é vista como sendo alguém que pode ser eleito, concorrer em uma eleição, que está apto a cumprir todos os requisitos para eleger ou apto para concorrer ou para participar de algo neste caso. Neste contexto, pode dizer quais são os requisitos para concorrer ao ato de ser advogado e de ter a carteira profissional?
4: Muito bem, Milton. É preciso distinguir a questão da elegibilidade para os cargos na Ordem dos Advogados dos requisitos para exercer a advocacia. A carteira profissional, ela não resulta apenas da licenciatura, ou seja, não basta ser licenciado em direito para exigir que o estatuto de advogado. O percurso normal compreende a formação jurídica exigida, naturalmente a licenciatura em direito, a formação no âmbito do estágio e que exija a admissão como advogado estagiário, o estágio propriamente dito, a avaliação no processo do estágio, nos termos regulamentares, e a inscrição como advogado. Ou seja, não basta também ser aprovado nos exames que são organizados pela Ordem dos Advogados, mas é preciso depois inscrever-se como advogado. Só depois da inscrição admitida como advogado é que o profissional de direito pode praticar atos próprios da profissão de advogado.
3: Sim, e há uma coisa aqui que eu gostaria de, também uma questão que eu gostaria aqui de colocar, que é relativa à distinção entre, porque temos aqui os advogados que provém da Ordem dos Advogados, depois temos aqui os defensores que vêm do IPAS. Qual é a distinção que existe entre estes?
4: Os defensores que advêm do IPAS, eles têm um estatuto próprio de defensores que são habilitados pelo IPAS, mas naturalmente como advogados eles são disciplinados pela ordem dos advogados. Como deve saber, o objetivo do IPAS, Instituto do Patrocínio e Apoio Judiciário, é a prestar patrocínio jurídico gratuito. Esta é a missão principal do IPAS, que é uma missão que se difere dos advogados no sentido normal, embora a Ordem dos Advogados

0: Sim, é bonita aqui a explanação do doutor. E relativamente às avaliações a nível da ordem, o estágio, depois da pessoa ser admitida, submeter a sua candidatura, que são os documentos, então o estágio é repartido em duas fases. Em que compreende essas duas fases?
1: Temos uma primeira fase, que é uma fase que permite ao advogado estagiário um conhecimento mais intenso das normas éticas e deontológicas, fundamentalmente, ou seja, é um estágio ou uma parte do estágio que é mais de consolidação da base teórica do advogado estagiário, ou seja, do candidato ao advogado. E depois temos uma segunda fase que é mais prática, não é? Que se destina a habilitar o advogado dos elementos ou aspectos técnicos, práticos necessários para o exercício efetivo da profissão de advogado.
0: Bonito, obrigado aqui a explanação do Dr. Demétrio Majate, ele que é advogado e conselheiro também a nível da Ordem dos Advogados. Melhor do que ninguém está aqui a clarificar algumas dúvidas que o simpático ouvinte tem relativamente ao tema de hoje. Doutor, segundo a realidade atual, atendendo e considerando que muitos advogados, depois de ter a carteira, não obedecem de certo modo alguns princípios plasmados no código de conduta dos que praticam atos de advocacia, o que a ordem neste caso tem feito para identificar estes prevaricadores e quais são as devidas sanções?
1: É preciso dizer, Milton, que a ordem exerce jurisdição disciplinar exclusiva sobre os seus membros, ou seja, quando existem indícios de violação de deveres profissionais, há mecanismos estatutários, ou seja, já constam dos estatutos, e é importante que o nosso ouvinte tenha conhecimento disto. Quando o advogado não procede de acordo com o que são os seus deveres, é verdade que para o cidadão comum é possível não conseguir descortinar quais são os deveres do advogado, porque geralmente naquilo que são as interações normais entre o advogado e os seus potenciais clientes, é possível que o advogado não revele quais são os seus deveres, mas tudo aquilo que possa constituir um desvio àquilo que foi efetivamente acordado entre o constituinte ou cliente, se quisermos, e o advogado, pode potencialmente constituir uma infração disciplinar. E há mecanismos próprios ao nível da ordem dos advogados que podem resultar na aplicação de sanções a este advogado que seja prevaricador. Então, é importante que o cidadão saiba que quem exerce a disciplina sobre o advogado, mesmo que esta disciplina não signifique punição automática, é a ordem dos advogados, e cabe ao cidadão que se sinta lesado apresentar uma participação junto da Ordem dos Advogados para que os órgãos específicos ao nível da Ordem dos Advogados tomem as medidas adequadas que podem culminar com a aplicação de sanções.
0: Sim. Pode, de forma superficial, citar ou enumerar aqui alguns princípios básicos referentes à ética, deontologia e sigilo profissional do advogado?
1: Sim. A ética profissional, é preciso que se deixe claro, não representa um conjunto de formalidades como tal. Na verdade, é a condição de confiança entre o cidadão, o advogado e, naturalmente, a justiça, que é o que o cidadão almeja quando procura um advogado. Entre os princípios essenciais, Milton, e apresentados de uma forma que o cidadão lá em casa, que nos ouve, os possa

0: empreender, primeiro, independência, não é? O advogado é independente, independência técnica no exercício da sua profissão, embora ele possa consertar a estratégia e possa consultar o seu constituinte ou o seu cliente, ele é independente, não pode sofrer pressões anormais que influenciem a sua estratégia técnica. Outro princípio é o princípio da lealdade, não é? O advogado, quando constitui uma relação com o seu cliente, ele estabelece uma relação de lealdade, uma relação de confiança, tanto é que é proibido que o advogado depois, no mesmo assunto, passe a apresentar-se como advogado da parte contrária. Mas também é exigido ao advogado diligência na defesa do seu cliente, no sentido de que ele deve fazer de forma diligente, no sentido de encontrar as soluções mais adequadas à situação em concreto e que possam naturalmente beneficiar o seu cliente dentro daquilo que é o limite da legalidade. Outros, o princípio da honestidade, o princípio da boa-fé, o princípio do respeito da legalidade, a prevenção de conflitos de interesses, o princípio da urbanidade, o princípio da preservação da dignidade da advocacia e, acima de tudo, o princípio do segredo profissional. No ambiente digital, é preciso dizer, Milton, que estes princípios traduzem-se em cuidados muito concretos que o advogado passa a ter no ambiente digital. Por exemplo, é preciso que se tenha algum cuidado na forma como se manuseiam informações confidenciais do cliente nas diversas plataformas que hoje vão
1: surgindo. Sim.
0: Não é expectável que o advogado use plataformas que não tenham condições de segurança o suficiente. Geralmente as plataformas gratuitas têm esta particularidade de não terem elementos de segurança suficiente. O advogado não pode inserir nestas plataformas informações confidenciais, porque há sempre o risco de estas informações vazarem.
1: É isso, simpático ouvinte. Estamos aqui hoje com o Dr. Demétrio Manjat, e ele é o convidado do programa Consultório Jurídico de hoje, mesmo a propósito da semana comemorativa das atividades referentes a mais um aniversário da existência da Ordem dos Advogados de Moçambique. Vamos sair para tomar um café ou beber uma água ao som da Isabel Novella, ela que nos traz aqui este tema denominado Liranzo. Até já, simpático ouvinte.

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4: Pois bem, simpático ouvinte, depois de termos cumprido com aquilo que é o nosso intervalo, voltamos com o tema do programa de hoje, que estamos a falar, sim, sobre a ética e a odontologia profissional do advogado diante da velocidade das novas plataformas digitais. E temos como convidado o Dr. Demétrio Manjates, ele que é advogado e conselheiro do Conselho Nacional da Ordem dos Advogados, neste caso de Moçambique. Voltamos para aquilo que são as questões que temos aqui hoje para o nosso convidado. O segredo profissional, estivemos a falar antes do nosso intervalo, é um ponto muito importante ser referenciado nos estatutos, onde o advogado é obrigado a manter o segredo profissional no que respeita aos factos referentes a assuntos profissionais que lhe tenha sido revelados pelo constituinte ou cliente por sua ordem ou conhecimento no exercício da profissão. No contexto de um famoso julgamento que por vários moçambicanos foi assistido, presenciamos um caso de um advogado que submeteu um requerimento para a Ordem dos Advogados, onde invocava o levantamento do sigilo profissional para o mesmo beneficiar-se de assuntos que lhe foram confiados pelo seu cliente como elementos de sua defesa. Será que não se violou aqui o princípio do sigilo profissional, atendendo, considerando que o referido pedido foi-lhe autorizado?
5: Sim, eu não gostava de falar do caso em concreto e principalmente pela forma como apresenta a questão, mas é preciso que o cidadão saiba que pode haver situações, e são situações excepcionais, em que o advogado necessite de revelar o estritamente indispensável à defesa dos seus próprios direitos ou à salvaguarda do interesse legalmente protegido. Nesses casos, deve-se seguir o procedimento que consta dos estatutos da Ordem dos Advogados. Este advogado deve ser autorizado para que quebre o segredo profissional, e a revelação dos factos que ele entenda que têm que ser revelados deve ser estritamente necessária, deve ser proporcional e limitada ao que for indispensável. Ou seja, não pode ser uma quebra ampla, tem que ser uma quebra que
4: mínimo, é limitada, dizer,
5: o mínimo possível, limitado àquilo que efetivamente é necessário para que o advogado defenda a sua honra ou outros elementos que a lei lhe permite defender nessas situações?
4: Sim. Outro ponto é referente à discussão pública de questões profissionais, onde o advogado não deve pronunciar-se publicamente e nem discutir ou contribuir para a discussão em público ou nos meios de comunicação social sobre questões profissionais pendentes ou instaurar perante os tribunais ou órgãos de Estado, salvo se a ordem dos advogados concordar com a necessidade de uma explicação pública de forma a prevenir ou remediar a ofensa à dignidade, direitos e interesses legítimos do cliente ou do próprio advogado e, nesse caso, nos preceitos termos autorizados pelo Conselho Nacional. Como este processo é feito na medida em que já vimos advogados a serem suspensos por um determinado tempo pelo facto de terem comentado, neste caso, de forma pública, sobre alguns julgamentos?
5: Sim, Milton, é tal como o Milton disse, o Estatuto de facto admite uma explicação pública em circunstâncias que consideraríamos excepcionais para prevenir ou remediar a ofensa, a dignidade, os direitos e os interesses legítimos do cliente ou do advogado. Nessas circunstâncias é permitido, mediante autorização institucional da ordem que seja aplicável, é permitido ao advogado emitir comentários públicos sobre processos ou questões profissionais que estejam pendentes. Até porque é preciso recordar que a liberdade de expressão é, de facto, um valor constitucional, mas quando estamos a tratar de um advogado, há deveres profissionais que de alguma forma limitam esta liberdade de expressão, principalmente quando se trata de matérias pendentes. Isto visa proteger ao cliente, proteger ao próprio advogado e preservar a função pública da advocacia. E o procedimento é, tal como disse, é solicitar a autorização à Ordem dos Advogados, ao Conselho Nacional, fundamentando a razão que leva o advogado a solicitar a autorização para proferir ou emitir estes comentários públicos sobre questões que estejam pendentes.
4: E depois há uma outra parte aqui, doutor, que eu tenho estado a notar ultimamente, que tem a ver com alguns advogados que, quando estão perante comentários em algumas televisões ou até em rádios relativamente a processos que estão a ocorrer, eles dizem que eu estou aqui a comentar como jurista e não como advogado. Como é que a ordem olha para este tipo de atitudes?
5: Como sabe, Milton, a partir do momento em que o jurista fica advogado, ele passa a estar sujeito a uma disciplina própria de advogado. Tanto é que ele tem a obrigação de ter um comportamento público que dignifique a profissão. Este é o ponto de partida. Comportamento público que dignifique a profissão. Ou seja, em raras ocasiões o advogado se pode dissociar da sua ou do seu estatuto de advogado, despir do estatuto de advogado e ficar jurista, parece-me uma situação rara ou quase que impossível para o advogado. Ele, quando tenha inscrição válida e seja advogado ativo na Ordem dos Advogados, deve cumprir os deveres que lhe são sujeitos com base nos estatutos da Ordem dos Advogados, independentemente do local em que ele se encontra, da circunstância em que esteja, do tempo, do modo em que se encontre. Isto tem uma razão de ser, é salvaguardar a dignidade da profissão de advogado e a função pública da advocacia.
4: Sim, aquele que por ação ou omissão voluntária, negligência ou por imprudência violar direito e causar dano a outrem, ainda que exclusivamente moral, comete um ato ilícito. Nos últimos dias, fala-se muito da procuradoria ilícita, assim como da publicidade dos serviços praticados pelos advogados, usando várias plataformas digitais, de onde adveio a publicação de uma deliberação da Ordem dos Advogados de Moçambique, é que proíbe tais atos, assim como abre espaço para a penalização, e pergunto como a Ordem está a reagir diante da velocidade das novas plataformas digitais e da jovem advocacia.
5: Sim, é preciso dizer que esta deliberação não veio criar uma nova lei, na verdade, não é? Esta deliberação foi emitida no contexto daquilo que é o direito já estabelecido e em vigor. As plataformas digitais não são proibidas aos advogados, e elas podem servir para educação jurídica, informação institucional e aproximação responsável ao cidadão. O que a Ordem deve prevenir, e isto consta dos estatutos, ou pelo menos da interpretação dos estatutos, é a mercantilização indevida da advocacia, a captação ilícita de clientela, a promessa de resultados, publicidade enganosa, a divulgação de informação confidencial e a prática de atos próprios da advocacia por quem não esteja habilitado. É preciso notar que a procuradoria ilícita é particularmente preocupante no meio digital, porque alguém pode apresentar-se como advogado, oferecer consulta ou patrocínio e captar dados e valores de cidadãos sem inscrição ou habilitação válida, né, aproveitando-se do meio digital. Como o Milton sabe, é muito mais fácil captar audiência no ambiente digital, mesmo sem estar licenciado.
4: Sim.
5: Não é? Hoje em dia existem, inclusive, canais que se apresentam como televisão XYZ.
4: Entretanto,
5: não estão credenciados para a prestação dessa atividade. Este risco também no ambiente digital existe em relação à profissão de advogado. A mensagem que eu deixaria, principalmente para a jovem advocacia, onde a tentação é mais presente,
4: sim, sim,
5: não é?
4: Sim.
5: É que a inovação é acolhida e é legítima, não é? O que, entretanto, não é admissível é usar a tecnologia para contornar deveres deontológicos. É preciso perceber que, embora a dinâmica das tecnologias e plataformas digitais seja mais rápida e flexível, os deveres deontológicos, eles continuam lá nos estatutos da Ordem dos Advogados, que, conforme dissemos, eles foram aprovados por lei da Assembleia da República.
4: E também o advogado prestou juramento relativamente aos tais princípios. Outro ponto é referente à publicidade de alguns atos praticados pela Ordem dos Advogados, que é relativa também a uma recente deliberação que fazia referência à suspensão de carteiras profissionais de alguns advogados envolvidos num processo referente a uma grande empresa nacional, onde em algum momento alguns críticos dizem não ser o melhor procedimento ou não ter sido o melhor procedimento da Ordem dos Advogados. Peço para que diga se tal ato é correto e como tem sido tratado o processo também relativo aos advogados que não pagam cotas, e o que a Ordem dos Advogados tem feito para ter uma comunicação institucional com vários órgãos da Justiça, onde os advogados devem intervir mediante a regularização das suas cotas.
5: Sim, naturalmente, Milton, eu, como membro do Conselho Nacional da Ordem dos Advogados e também como advogado, não posso me pronunciar em relação a estes casos concretos que faz menção, senão estaria a atuar em contramão a tudo aquilo que fomos dizendo
4: sim,
5: em torno
4: do programa,
5: desta conversa e deste programa. O que posso dizer é que a Ordem dos Advogados tem estado a fazer um esforço no sentido de garantir que, ao nível dos órgãos da Administração da Justiça, a atuação do advogado seja uma atuação legítima, evitando-se a atuação de advogados que se apresentam como advogados, entretanto não têm inscrição válida, não estão em situação ou de ativos na ordem dos advogados porque têm cotas em atraso ou têm sanções disciplinares transitadas em julgado que os inabilitem da prática da profissão. E os contatos institucionais têm sido no sentido de promover a verificação da situação do advogado que se apresenta como advogado e ao nível de alguns tribunais, algumas secções, tem havido por parte dos juízes algum esforço ou alguma diligência no sentido de exigir que o advogado demonstre a sua carteira profissional, mas mais do que isso, proceder-se a uma verificação com base nas listas que a ordem partilha com estas instituições ou através da base de dados da ordem dos advogados e verificar se efetivamente estes advogados que se apresentam como tal estão em condições de exercer a profissão de advogado.
4: Por último, pergunto quais os desafios da Ordem dos Advogados perante as novas ou a nova realidade relativa a vários meios de resolução de conflitos, onde temos arbitragem, mediação, acordos e demais formas.
5: Muito bem. É preciso dizer, Milton, que este não é apenas um desafio da Ordem dos Advogados, é um desafio generalizado, como deve saber. O cidadão queixa-se da morosidade dos tribunais judiciais ou dos tribunais tradicionais, incluindo os tribunais administrativos, e os mecanismos alternativos de resolução de conflitos surgem efetivamente e passam a repetição como a alternativa aos mecanismos tradicionais. A Ordem dos Advogados tem promovido estes meios através de comissões específicas. A Ordem dos Advogados tem uma comissão de massificação dos mecanismos alternativos de resolução de conflitos que promove o conhecimento destes mecanismos por parte dos advogados e por parte dos cidadãos. Muitas vezes o problema é mesmo de conhecimento. O problema é de saber que existe, por exemplo, a mediação judicial junto do Tribunal Judicial da cidade de Maputo e ao nível de outros tribunais em quase todo o país. Existem os serviços de mediação instalados ao nível do tribunal numa iniciativa promovida pelo Tribunal Supremo, que são mecanismos que permitem que antes do recurso ao tribunal ou mesmo em processos pendentes, os cidadãos possam aproximar as instituições e ter a possibilidade de dirimir esses conflitos mediante mediação. Mas também existe o Centro de Arbitragem, Conciliação e Mediação, CACM. Também, atualmente, ao nível da arbitragem laboral, temos os centros de mediação e arbitragem laboral, e a Ordem tem feito aquilo que é a sua cota parte no sentido de difundir estas instituições, a existência destas instituições, e também difundir aquilo que são as vantagens destes mecanismos alternativos de resolução de conflitos.
4: Doutor, muito obrigado. Espero contar com o doutor para mais programas. E desde já os parabéns pelas festividades relativas à Semana da Ordem dos Advogados.
5: Muito obrigado, Milton. Obrigado pelo convite. Quero aproveitar o ensejo para desejar a todos os advogados uma feliz semana do advogado e que continue o engajamento em prol da melhoria da defesa e da promoção dos direitos e garantias prerrogativas do advogado, mas acima de tudo da defesa do cidadão e da promoção da Justiça. Muito obrigado.
4: Obrigado eu e agradeço também a Ordem, através do Dr. Paulino Nampulli, assim como da Bastonária, da Ordem dos Advogados, a Doutora Feroza, os demais que existem lá. Vão aqui os meus calorosos abraços e saudações. É isso, simpático ouvinte. Estivemos, sim, a falar hoje sobre a ética e deontologia profissional do advogado diante da velocidade das novas plataformas digitais. E tivemos como convidado o Dr. Demétrio Manjate, ele que é advogado e conselheiro do Conselho Nacional da Ordem dos Advogados de Moçambique. Eu, Milton Tembo, despeço-me na prerrogativa de voltar na próxima edição com mais um tema de interesse para o simpático ouvinte, com muita paz no coração. Até a próxima semana.

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Boa noite, estúdio auditório. Boa noite, Moçambique. Mais forte. Boa noite, Moçambique. Então, normalmente, nesses eventos, nós não falamos muito. Na verdade, não queremos falar muito. Mas temos algo a dizer. Então, escrevi umas pequenas palavras para dar abertura. Esta é a nossa revolução. Esta é a nossa geração. Esta é a nossa caminhada para algo maior. Este palco é nosso, é nossa propriedade. É desta nova vaga de artistas que tem algo a dizer. Este é o nosso período, sem sangue, mas somos cíclicos, persistentes, resistentes, insistentes, resilientes. Esta é essa palavra. Este é o nosso parágrafo. Já não somos rodapé. E hoje, este palco, este projeto, que é da plataforma Benga Artes e Reflexões, que tem o apoio da Rádio Cidade e também da Rádio Moçambique, que é a Rádio Mãe, vai ter a honra, o prazer, o privilégio de receber um artista que, na verdade, eu já vinha namorando ele para passar por esse palco. Então ele foi dando algumas voltas. Finalmente, com a ajuda certa da Cíntia Soares, conseguimos com que ele viesse preencher esse palco. Então eu vou falar um pouquinho sobre ele, que ele nasceu numa família de músicos e acho que está no sangue isso. Nasceu numa família de músicos e com facilidade aprendeu a música, que é uma arte mãe, está no seu ADN, e foi conhecendo os estúdios, mas perdeu-se um pouco para o futebol, mas depois o futebol perdeu para a música, e vai perdendo desde há muito tempo. Foi tocando em restaurantes, foi aperfeiçoando a sua arte, foi mostrando que pode cantar além das máquinas. Começou de forma autodidata a tocar guitarra, só vendo vídeos no YouTube, e ele está aqui para dignificar a família, para dignificar as raízes, para dignificar essas pessoas que acreditam nele. E hoje teremos o prazer de receber Busy Trouble X. Mas antes de receber o Busy, vou chamar a banda. Dizem que quando o chupoco é grande, temos que cantar mais. Hein? O chupoco é grande. A banda vem aqui para a promotora. Então, sejam bem-vindos a este concerto. Até já.

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da Rádio Moçambique. Agradecer a Mbenga Live Sessions por esta oportunidade de estar aqui, de cantar e tentar vos encantar. Espero que gostem. Meu nome é Busy Troublets. Quero agradecer a todos pela presença. Começo com esta música para dizer muito obrigado, não só a todos, mas em especial ao meu pai, minha grande inspiração, Antônio Adriano Banzi, e por isso é que eu sou Júnior. Muito obrigado, pai. Muito obrigado. Mãe, vai chegar a tua vez, ainda hoje. Relaxar a Nhara. Agradeço a ele, porque quando iniciei a minha carreira, ele deu-me um conselho muito importante. Ele disse: filho, uma música no mínimo tem que ser musical. Eu zanguei com ele. Zanguei com ele porque eu fiz a música que eu fiz com muito amor e pouco conhecimento. E assim, ele me incentivou a buscar mais conhecimento. E hoje eu estou aqui com esta banda maravilhosa. Muito obrigado, pai. Muito obrigado. Muito obrigado. A música que vem a seguir, na verdade nem expliquei porque é que a música é dedicada ao meu pai. Esta música lancei na EP Flashbacks, que lancei no dia 13 de fevereiro, que é aniversário dele. Então lancei este EP de 7 faixas, justamente para agradecer a ele. Ok? A próxima música que vou cantar é intitulada Justiça. Eu faço uma crítica social, um ritmo hip-hop. Estão prontos para isto? Vão cantar comigo? Let's rock. Vamos lá.

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Quero ouvir. Não tô ouvindo, não tô ouvindo, não tô ouvindo.

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0: estou a gostar de vos vir a cantar. Vamos lá fazer uma coisa bonita. Vamos lá experimentar fazer uma coisa. Talvez pessoas que cantam aqui. Vamos lá, vamos lá. Principalmente desse lado de cá. Vamos começar daqui. Vamos lá fazer uma harmonia aí. Vamos lá. Vamos aqui.
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0: Vamos lá.
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0: Vamos lá.
1: E justiça.
0: Esse lado aqui.
1: E justiça.
0: Vamos lá, vamos lá.
1: E justiça.
0: Vamos lá.
1: E justiça.
0: Um minuto só. Aquele lado é que faz jeito. Atenção, vamos lá de novo. Vamos lá de novo. Temos que pegar isso aqui. Este lado aqui. Vamos lá.
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0: Vamos lá.
1: E justiça.
0: Calha um pouco. Peguem isso. Peguem isso. Peguem. Vamos lá aqui.

bonito, né, tá? Tá bonito, né, tá? Mais uma vez, vamos lá. Tá bonito, tá bonito, tá bonito, tá bonito, tá bonito. Mais uma vez.

0: Muito obrigado. Eu comecei a minha carreira como produtor, graças a Deus. Hoje consigo estar cá à frente também como cantor. Estou muito orgulhoso disso. A próxima música que vem faz parte também da Flashbacks Mixtapes, que lancei em 2023, como disse, no aniversário do meu pai, 13 de fevereiro. E espero que vocês gostem. O título da música é You and Me, que significa eu e tu, não é isso? Então, é uma música de amor. Estão prontos? Os corações como é que estão? São o quê? Podemos? Essa música, atenção, esta música. Tia Lúcia. Tia Lúcia. Yeah, essa música mesmo. Tia Lúcia colocou esta música como toque de celular dela.
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Muito obrigado. A música que vem a seguir. Tem uma Mariana aqui. Só tem minha Mariana. Que nem a Mariana. Mas é minha. Esta música faço a criticar uma Mariana aqui no atende telefone por 5 semanas. Ei, 5 dias. E digo a Mariana que perdeu, que apareceu outra pessoa. Estão prontos para ouvir essa música?

Muito obrigado, muito obrigado, muito obrigado, muito obrigado. Esta música aqui que eu vou cantar agora, música que tem um videoclipe interessante na praia. Quem sabe como é que se canta essa música? Estou a ver aí, estou a ver aí. Acho que alguém sabe cantar aí. Como é que é? Não consigo ouvir, não consigo ouvir. Vamos lá. Ei, afinal conhece a minha música. Pá, pelo menos já me conhece em casa. Muito obrigado a todos pela presença mais uma vez. Estou a ver meus miúdos ali. É? Os meus miúdos de lá mesmo.

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Muito obrigado, muito obrigado, muito obrigado. A próxima música é muito especial para mim. Eu estava no estúdio, fiz um coro, uma música que era para abraçar as pessoas que às vezes olham para o espelho e não se reconhecem, mas o espelho só reflete a nossa imagem, não é isso? O título dessa música é Espelho. Eu gravei o coro, eu disse, não, preciso de uma voz profunda aqui, uma voz especial, de alguém que sabe muito bem usar a sua voz, usar as suas palavras para cantar e encantar. Quero chamar aqui para frente comigo Cíntia Soares.

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0: Obrigada.
1: É má ou não é má? Ah, ué, dá uma bafar. Mesmo agora quero chamar uma pessoa que está me vai me abafar. Eu desaparecer, parece que não entrei no palco. Quero chamar uma pessoa. Eu disse que antes de cantor. Assim que combinamos como fico. Enfim, quero chamar uma pessoa, como eu disse, antes de cantor, sou produtor, né? Numa música que eu trabalhei com Pablo Braga, não está aqui. Também trabalhei com o Mano Félix na guitarra. Minha composição de Braga e de Mano Félix, né? E eu trabalhei na produção da música. Quero chamar agora Mirina. Esta música chama-se, tem o título Amo-te, que ela dedica à sua mãe. E eu também quero dedicar agora à minha mãe. Escute com atenção esta música. Já cantei para ti uma vez. Então, recebam Mirina Lloyd.
2: Boa noite. A sala está linda. Parabéns ao Vizinho por este momento maravilhoso.

0: Muito boa noite.
1: Estão todos bem? Queria pedir uma grande salva de palmas para o Busy Trouble X. É um artista... Uau! E uma banda muito maravilhosa que está aqui. Uma salva de palmas para eles, pessoal. Ainda né? E sim, eu sou o Michael Sululu. Sim, eu sou o Michael Sululu. Tive o grande privilégio de conseguir fazer um número aqui com o Busy. E, espero que vocês gostem.

Muito obrigado, pessoal. Eu acho que eu tinha que pedir o microfone do Busy, porque ei, esse micro aqui. Muito obrigado. Vou cantar mais um número e vou dar o espaço de volta para o Busy voltar.

Muito obrigado, pessoal. Eu sou o Michael Sululu. Também queria aproveitar essa chance para vos dizer que no dia 8 de outubro terei o meu show aqui na rádio. E quero contar convosco também. Porque além do show também é o meu aniversário no dia 8 de outubro. Então, conto convosco para estar lá. Agora queria anunciar de volta o Busy Troublex. Busy. Podem me ajudar a chamar ele? Sim.

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Esta menina chama-se Ita das Dores. Ok? Esta menina chama-se Ita das Dores. Tem uma voz espetacular. Esta música é dela. Está disponível no YouTube. Ita das Dores, onde é que estavas? Ela fez esta música com Wilton Montana e Tavas. Então esta música não é minha, é dela. Então fiz a parte do Wilton Montana e do Tavas. Ok? Ok? Muito obrigado. Muito obrigado. Muito obrigado.

muito obrigado, muito obrigado, muito obrigado, muito obrigado. Yeah, tem uma música aí que eu fiz com ela também. Então, ela não canta com três pessoas, só também faz música comigo. Ainda não perdeu humildade. Faz música com todos, mesmo comigo. Enfim, esta música tem o título Mamacita. Esta música surge assim. Eu gravei a música, só que depois pensei, não, eu preciso de uma voz feminina de novo. Aliás, foi a primeira voz feminina, na verdade. Então, um certo dia, eu saí e só fui para um sarau cultural. Um espaço onde é open mic, né? Só que eu encontrei Itália e os dois não entramos. Atrasamos. Eu disse, ah, você está aqui? Vamos. Entramos no estúdio. Eu disse, faz lá o coro, faz o que você quiser, brinca aí. Ela fez. E saiu o que saiu, ok? Esta música que todos vocês conhecem, acredito eu. Olha, a maior parte. Ok? Podemos começar? Quem sabe qual é essa música? Quem sabe qual é essa música? Mamacita, né? Tu já és miúda bem crescida, bibliografia mamacita. 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Ok, ah.

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vazio. É, tem pessoas que estão a cantar aqui, queremos escutar isto aqui. Eita, estão a cantar aqui, faz eles cantarem, queremos ouvir. Ah, vamos baixar um pouco aí, vamos baixar um pouco aí. Quero ouvir, como é que é o coro, como é que é o coro?

0: 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Este tu canta mais que aquele.
1: Não,
0: quero ver. Este tu canta mais que aquele lá. Vocês não canta mais que aquele lá?
1: Não
0: sabe nada dizer.
1: Não. Olha, vamos ver.
0: Começar eu ou começas tu?
1: Vamos começar.
0: Quer dizer que eu sou dama. Primeiro as damas, começa. Começa.
1: Ok, vamos cantar juntos, né? Mostrar que nós somos maus.
0: Prestem atenção, vamos matar eles aqui. Quem começa primeiro perde logo.

0: Queremos vos mostrar agora. Queremos vos mostrar agora. Vamos dizer, da comba, vamos. Da comba, Xuxa. Vamos lá.
1: Moço, eu sei que tu sabes.
0: Papi Willy. Faz o quê? Faz o quê?
1: Faz preencher.
0: Vamos lá mais uma vez, vamos lá mais uma vez. Vamos matar esse, vamos lá.

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Сам воз. Como é que fazem? É assim? Ok, ainda. Desculpa. Ainda nas minhas inspirações. Sabem qual é o tema do show? Sabem qual é o tema do show? Tons de África. Ok? Sentiram que a sonoridade é africana? Eu sou inspirado por africanos. Ok? Meu pai é africano. Minha mãe também é africana. Minha família toda é africana, não é isso? Então, também tenho inspirações. Tenho inspirações. Estão a falar de um zambanco com pétalo, mas sabe? É para o homem que já transcendeu, na verdade. E os que não entendem vão dizer que está maluco. Vão entender no vídeo. Quando chegarem à frequência. Enfim, deixando um zambanguco, não é ele que eu vou interpretar a música. Vou interpretar a música de um guitarrista que eu sou muito fã. Vai já pro jazz. Chama-se Alcides Carlos. Tudo, filmarem isso aqui. Sim, sim, sim. Também tem o número dele, peraí. Então, Alcides Carlos, esta música... Chama-se Teta Chamada. Então, eu estava a dizer, já estão a filmar, é porque não é isso aí. Elcides, aliás, tio Elcides, eu sou muito fã, vou te honrar com a tua música. Espero não te achar. Até já.

fácil, não é? O coro é fácil, não é? Já estão cansados. 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

Ya, a música que vou cantar. Ei, ganhei um bancolo. Um cara ali. Nanha, né? No bacalhau, nanha. Mais uma vez, muito obrigado por essa casa ter permitido que este evento acontecesse. Está acontecendo da melhor forma possível, eu acho. Para todo o Caralilho Pantini. Mas enfim, quero agradecer à Rádio Moçambique, quero agradecer a Mbenga Live Session por esta oportunidade. Vamos lá gritar todos: Mbenga, Mbenga, Mbenga, Mbenga, Mbenga, Mbenga, Mbenga, Mbenga, Mbenga, Mbenga, Mbenga, Mbenga, Mbenga, Mbenga, Mbenga, Mbenga, Mbenga, Mbenga, Mbenga, Mbenga, Mbenga, Mbenga, 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

Rasta, Rasta, Rasta, Rasta, Rasta, Rasta, Rasta, Rasta, Rasta, Rasta, Rasta, Rasta. Vocês são uma plateia linda. Uma salva de palmas pra vocês, já. Salva de palmas pra vocês, já. Vamos lá, grupo. Vamos lá. Benga, benga, benga. Ok, vamos fazer uma coisa interessante. Benga, benga. R.M., R.M. Benga, benga. R.M., R.M. Benga, benga. R.M., Benga, benga. Família, chegou o momento que dói um pouco, mas também anima. Dói pra vocês porque acabou. Anima pra mim porque vou descansar. Não foi uma semana fácil, né? Não quero deixar de agradecer. Agradeci a Benga Life Session, agradeci a R.M., agradeci a todos que estão aqui pela presença. Vocês são maravilhosos. Eu só sou eu porque vocês são vocês. Pessoa em África é Ubuntu. Eu sou porque tu és, não é isso? Ubuntuísmo. Eu sou porque tu. Mas como eu tenho respeito, não é tu, é vocês. Eu sou porque vocês são. Ok, quero agradecer aqui de forma especial ao Hélio, que está aqui à frente. Pode levantar Hélio para todos, aplaudir para Hélio. Depois vou dizer, então aplaudir porque. Mas vocês também aplaudem tudo, pá. Nem sabem, fez o quê? Eu posso vos enganar, vocês vão ser presos um dia. Não, é Mbenga, Yeriel. Ele é 2-1, tipo Sunlight. Enfim, queria agradecer ao Hélio aqui, que esteve comigo em todos os momentos. Ele que me ajudou a chegar até aqui. Fui bem tratado. A barriga está a sair, comi muito aqui. Fui bem tratado desde o momento do ensaio. Tive todo o tratamento mesmo. 5 estrelas. Yeah, é por isso que estou bonito. Se tivesse me tratado mal, estaria apinhado. Mas estou aqui feliz porque vocês estão aqui e porque ele também fez com que a casa toda me tratasse bem. Ok? Ok? Estamos aqui. Vamos cantar uma última música. Mas antes disso, eu gostaria de apresentar a minha banda. Vou começar das meninas lá. Vou começar das meninas que estão lá. As meninas. Primeiro temos aqui Quinhela, minha amiga de longa data. Uma salva de palmas para Quinhela. Ela estuda muito, hein? Estuda muito. Ela em pouco tempo saiu daqui para aqui. Hein? Eu acompanhei ela a começar a cantar. Gravou uma música lá. Mas epá, ela quer a música porque quer ver o quão mal ela estava. Ou está aqui no palco comigo. É uma honra. Mais uma salva de palmas para Quinhela. Depois temos a Cíntia Soares aqui. Cíntia Soares. Epá, ela é famosa. Eu lhe conheci nas telas. Mas depois fui lhe encontrar no coral da OM também. Então, ela está aqui hoje. É uma honra muito grande ela estar aqui comigo. Mas hoje eu sou estrela, você. Ficar aí. Então, ela é Cíntia Soares. Nada mais, nada menos que Cíntia Soares. Mais uma salva de palmas para ela. Vocês ouviram o que ela faz? Não preciso falar muito, hein? Ela me ajudou muito também aqui. Temos o nosso... Aleluia! Temos aqui o nosso tecladista, teclista, pianista, não sei como é que se diz. Mas toca aquelas coisas, estão ali. Chama-se Jó. Jó, Jó, Jó. É um livro da Bíblia, né? Grande Jó. Grande Jó. Jó estava aqui. Em pouco tempo pegou todas as músicas, ok? Em pouco tempo pegou todo, nem só ele, todos estes aqui. Não tivemos lá muito tempo de ensaio, mas Jó esteve aqui desde o início, sempre pontual. Acho que é o mais pontual de todos nós, mesmo eu atrasei um pouco, mas eu lhe encontrei, ok? Mas eu atrasei para ver buscar a piada dele também. Grande Jó, uma salva para Jó aí. Vamos lá. Depois aqui tem uma figura que todos aqui conhecem, anda sempre comigo. Quem me assiste a cantar sabe que ele anda sempre comigo. Chama-se Richeu. Ei, tá vendo a irmã ali? A irmã ali. A representar os Machavas. Grande Richeu Machava. Richeu é aquele que sabia tocar todas as minhas músicas. E por algum momento eles todos foram alunos dele. Não porque ele é melhor, não. Porque ele conhecia minhas músicas, só por isso. É a pessoa com quem eu ando sempre. É meu guitarrista. Aliás, eu é que sou cantor dele. Grande Richeu, mais uma salva de palmas. Mais uma salva de palmas.
Depois, aí na bateria aí, temos o Nelton. Grande Nelton. Nelton, atenção. Eu lancei a música Rasta e lancei a próxima música que vou cantar, mas não vou dizer qual é. E ele escutou. Ele falou, fana. Oi, ela, ué. Está a cantar músicas boas, mas está a cantar em casa. Ana aqui, vamos lá falar com pessoas da RM agora. Para as tuas coisas saírem. Tens que ir ao palco. Tens que ir ao palco. Tens que ir ao palco. Esteve comigo desde o início. Pegou as músicas rápido. Todas elas. Estudou com dedicação. Com muita dedicação, Nelton. Mais uma salva de palmas para ele. Também foi diretor artístico em algum momento. Temos o nosso baixista, Yuran. My God. Nos encontramos num restaurante aí, num jam session. Eu vi ela tocar, eu disse, mano, você toca muito limpo mesmo. Mas eu não sabia que um dia havia de aceitar tocar comigo, né? Não vou dizer pra mim, porque estamos todos aqui no palco e todos servimos uns aos outros, não é isso? Então, Yuran, grande baixista, sons limpos, limpos. Todos os guitarristas que estão comigo são Yuran. Só que desta vez, este aqui é alto. Então, grande Yuran, uma salva de palmas pra Yuran, né? Tá na semana de testes, já? Tá na semana de testes. E mesmo assim decidiu vir cá, ok? Eu já não faço testes. Defendi com 18. E por fim, temos o nosso saxofonista aqui, Shabir, amigo de longa data. Shabir tocou conosco em 2023. Foi 2023, né? 23 nas bodas de prata dos meus pais. É? 23 já era 25 anos, este ano são quantos? São 28 anos de casado. Uma salva de palmas para esse casal lindo aqui. E mais uma vez, uma salva de palmas para o Shabir, que está comigo desde há muito tempo, nessa caminhada desde o início, ok? Shabir! Rasta! Rasta! Rasta! Muito obrigado! Muito obrigado! Muito obrigado!

Banda maravilhosa, né? Vou cantar a última música. Esta música. Yeah. Chegou uma hora que já não tem chapas. Nem todos estão de cara. Então eu mais já respeito a vocês do que respeito a mim. É. Amar o irmão como a si mesmo, mas eu amo a vocês mais que eu. A música que vou cantar agora tem título Go Down. Go Down. Já falamos daquele que está na rasta, não é isso? Daquele indivíduo que está na rasta, mas todos os dias acorda para correr atrás dos sonhos, não é isso? A batalhar. Quem se sente um na rasta, mas que está a correr todos os dias aqui? Está a correr todos os dias aqui, né? Estamos na rasta. Agora é o momento de dizer Go Down. Ok? 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Vamos lá. Go down, down, down.

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0: Estimado ouvinte, seja bem-vindo ao Letras e Sons. Hoje nós vamos fazer uma pequena incursão, digamos que grande incursão, à história do nosso país, através do livro de Aurélio Furdella, Saga de Ouro, um livro que já vai na sua terceira edição. Um livro que nos cativa por brindar-nos com diálogos, ações dos personagens, descrições do ambiente, espaços, o clima emocional e, ainda de acordo com o prefaciador desta obra, até mesmo pensamentos e sentimentos dos personagens dessa era longínqua no tempo do reinado de Gazi Lucere no Império de Monomotapa. Aurélio Furdella, bem-vindo de regresso a casa. O bom filho a casa sempre torna, não é? E muitos parabéns pela obra.
1: Muito obrigado, Sal, pelo convite e ao ouvinte também. A minha saudação. Cá estamos para conversar.
0: Então o ouvinte estará a perguntar, mas o bom filho a casa sempre torna. Então o Furdella é da Rádio Moçambique. Só para quem não foi bom ouvinte na altura, se calhar as atuais gerações não saibam, mas o Aurélio Furdella brindou-nos aqui com grandes episódios de cena aberta.
1: Bons tempos e por acaso estar aqui neste estúdio convida a memória para esses tempos dos distantes anos 90. Foi um bom período e há saudade sempre de estar aqui no teatro radiofónico. E pronto, cá estou. Aliás, parte deste livro constituiu uma peça teatral que passou aqui no programa Cena Aberta, que é o Gazi Lucere.
0: Um livro, Aurélio Furdella, que nos ensina, para além da história, a falar bem português.
1: Por acaso tenho estado a ouvir isso. Eu não sei se como indivíduo falo tão bem português, mas pronto, agora está aí.
0: Pois.
1: Está à mão do leitor para que faça proveito, faça crítica. Estou sempre aberto a esse tipo de coisas.
0: Para chegar-se ao Zimbábue do Mambo, uma passadeira subia, vagarosa, pincelada por uma névoa sombria, a emprestar-lhe o aspecto de algo que ia desmaiar mesmo à entrada da casa. O Zimbábue surgia destacado ao longe pelo indisfarçável tamanho, entre os outros erguidos, dentro do amuralhado de pedra que os cercava. No cintado de pedra, tudo estava estruturado de modo a conferir conforto à família de Sobrano e aos próximos. Era da estrutura de pedra das casas que lhes vinha o majestoso nome Zimbábue. Dentro da cidadela, a abundância e o ócio viviam longe da miséria e do trabalho árduo do exterior, onde a nudez e a fome se assenhoreavam das muxa como líquen agarrado a um galho. Na sorte da comunidade aldeã, longe da esperada simbiose, pesava sobre a muxa o dever de garantir a manutenção da vida do amuralhado através do pagamento de uma gama de impostos, fora o trabalho na mineração do ouro, esse precioso alimento do comércio que fazia de Sofala uma janela do Índico aberta para o Oriente, de onde provinham as miçangas, os tecidos, as louças, os vidros e os demais bens de prestígio que marcavam a linha divisória entre os dois mundos. A prática da agricultura como principal atividade económica dava cada vez mais lugar à crescente atividade de mineração, sempre a atrair a cobiça dos barcos que não paravam de chegar com estranhas culturas algumas difíceis de recondimentar-se ao calor do Mwenemutapa. Para chegar-se ao Zimbábue do Mambo...
1: Era de facto um percurso que demarcava este lado de diferença social. Na verdade, este livro deve ser lido também com os olhos postos aos tempos que correm.
0: O que é que lhe leva a fazer este paralelismo?
1: Eu, em conversa com meus colegas, amigos, tenho dito sempre, nós continuamos na era exatamente descrita no Império do Mwenemutapa, ainda quando trocamos o ouro por miçangas, literalmente falando, né? Em termos proporcionais, serão miçangas ontem, hoje trocamos os nossos recursos, por exemplo, por madeira prensada. Então estamos exatamente no mesmo tempo.
0: Portanto, como é que se explica este ciclo vicioso?
1: Bom, é uma questão complexa. Geralmente nós olhamos para o nosso país, nasceu em 75, atravessou vários períodos, a Guerra Civil. Eu não gosto de falar de questões ligadas à natureza, falar de chuva, de cheias, por aí. Isso faz parte da natureza. Nós é que temos que nos adaptar à natureza. Então, eu acho que quando alguém usa a questão, o pretexto da chuva para justificar os desastres do país, eu acho que é um pouco falacioso, né? Porque, quanto a mim, já nós sempre sabemos que isto existe, né? Que cabe a nós contornar. Agora, há questões como a Guerra Civil, de facto, que devastou o nosso país, atrasou em algum momento. Entretanto, a nossa forma de pensar, eu creio que está moldada ainda a esses longínquos tempos, onde as nossas elites, o próprio cidadão comum, não valoriza exatamente o que podia buscar uma mais-valia no comércio com os outros, né? Então, é uma questão complexa, política até, mas estamos, de facto, a viver da mesma forma que vivíamos no século XV.
0: Portanto, sem evolução absolutamente nenhuma?
1: É tudo relativo. Se nós olharmos para o dia de hoje, dificilmente vamos perceber o que é que Moçambique ganha. Temos visto grandes feiras a nível internacional, onde se relata pedras preciosas, tipo rubis, vendidas por milhões e milhões de dólares, e que depois, olhando para trás, de pronto saíram essas pedras, vamos concluir que quase de graça. Aliás, os portugueses diziam que no Mwenemutapa o ouro custava o esforço de inclinar-se para apanhá-lo. Eu acho que é a mesma coisa que custa para os rubis.
0: Este estado de Mwenemutapa, como o caracterizo aqui, foi assim até à chegada de Rumbizai, que trouxe consigo a atmosfera da podridão.
1: Sim. De facto, o Rumbizai é uma personagem inteiramente fictícia no livro, embora tenhamos muitas personagens, de facto, historicamente comprováveis. Mas o Rumbizai é uma figura mítica que atravessa o livro e gera todo o conflito diante do Gesserusser. Eu acho que são figuras que acabam existindo em todo o processo histórico dos países, né? E ainda hoje temos nossos Rumbizais.
0: E como é que os descreve?
1: Bom, eu acho que este lado de buscar sempre um caminho que traga alguma lucidez para aqueles que possam estar em frente da sociedade. Então, o Rumbizai, no livro, busca este lado, levar alguma lucidez ao Gesserusser, que pretendia dizimar quase que a sua população, que queria produzir o ouro de forma substancial, de modo a ter a aliança de portugueses para o ajudar a debelar a insurreição do Matusianho. Aliás, quando eu estava na escola primária, eu aprendi que Gesserusser era um traidor, né? Traiu o império, entregou as minas de ouro aos portugueses, mas à medida que o tempo passa, há novas perspectivas na própria história, vamos descobrir que o Gato Sobrancelho não foi assim tão traidor, mas fez uma aliança.
0: Uhum.
1: São essas alianças que nós temos hoje, que não compreendemos, às vezes, o cidadão comum não compreende como é que o nosso país vai aliar-se a este ou aquele, que benefícios tem.
0: Uhum.
1: Mas os nossos líderes sabem que benefícios podem estar a colher disso.
0: Só passar um extratozinho para apoiar um pouco o ouvinte e mergulhá-lo nesta história. No segundo dia de conversa com Gatsi Lucer, que aqui é Gatsi Lucer, Rumbidzai fez-se cedo ao Zimbábue do Mambo, a quem se apresentou sem preâmbulos. O soberano estava taciturno, nada de desperdiçar palavras com triviais saudações. A Mazarira, especada ao lado, fazia-lhe companhia, irmamente carrancuda. Adivinhava-se algum cansaço nas marcas de expressão a sobressaírem do semblante de Gatsi Lucer, cada vez mais a sentir-se fraco para debelar as sucessivas revoltas comandadas por Matusiane. A presença dos portugueses no Planalto surgiu-lhe como alternativa para uma aliança militar desprezível aos olhos dos deuses. Espero que tenha decidido o que é seguro para todos nós. Os muzimos estão zangados com o caminho que tomas, Gatsi Lucer. Eu é que sei do rumo que devemos seguir, Rumbidzai. A julgar pela quantidade de poção que Gatsi Lucer pedia, Rumbidzai concluiu que seria extenso o número de camponeses sacrificados. Uma legião inteira, homens convertidos em simples máquinas mineradoras.
1: É de facto um pouco por aí, sem apontar dedo a quem quer que seja, mas se olharmos para o nosso país, estamos a viver. A base da nossa agricultura sempre foi assumida como agricultura. Entretanto, há uma corrida agora pelos minerais, e temos relatos todos os dias de camponeses que ficam sem as suas terras. E pronto, o que vai acontecer é este crescente problema que vamos ter no nosso país, onde as pessoas vão, o cidadão vai reclamar a escassez dos alimentos. Entretanto, o nosso país, mesmo no tempo colonial, nós estamos a falar aqui de saudosismo, né?
0: Exatamente.
1: Entretanto, há políticas que garantiam a exportação de culturas de rendimento, mas nunca se abriu mão de produção de alimento. Aliás, uma das políticas do regime colonial, que não estou a dizer que foi melhor que agora, estou aqui a falar, talvez no tempo colonial eu não estivesse aqui a falar. É claro que no tempo colonial também tivemos dabulas a falar, então, coisa. Entretanto, temos que olhar alguma coisa que talvez não fosse tão má assim. Há extremismo também.
0: Sim, sim.
1: Dizer que, pronto, o colonialismo, se apontas algo que tenha corrido bem, a ideia não é essa.
0: Exato.
1: A ideia é apenas buscar que nós precisamos de produzir alimento no nosso país. Precisamos, não só, não podemos comer ouro, não podemos comer rubis.
0: Olhando para a figura aqui de Gatsi Lucer, o todo-poderoso, no fundo, de poder não víamos quase nada a não ser a ditadura, não é? Nem mesmo diante das mulheres, a quem o chamam cornucho.
1: Sim, é este lado, esta magia que o poder faz nas pessoas, né? O poder provoca uma magia nas pessoas. As pessoas podem, ao alcançar o poder, vão acreditar que são as mais sábias, as mais inteligentes, e o rumo de toda uma nação pode estar refém do indivíduo que apenas acredita que as decisões que toma são as mais lúcidas. E o Gatsi Lucer personifica este lado. Ele é todo poderoso e também é preciso perceber que era uma monarquia.
0: Exato.
1: O poder não lhe vem por algum mérito. E aí está a grande questão. Em democracia, o que vale é amealhar a maior parte de votos. E a pessoa, ao longo da sua vida, tende a ser falsa. Vai colhendo simpatia de todo mundo, mas não é a mais competente. Por quê? Tende a agradar e, quando chega ao poder, vai, de facto, comportar-se como um indivíduo sábio, mas não é. Talvez astuto, mas não sábio.
0: E depois vemos aqui um narrador omnisciente. Faz aqui um grande exercício de variar a focalização do seu retrato, na perspectiva também do seu prefaciador. Portanto, penetrar no interior das figuras fictícias desta obra, enquadrando-lhes com alma. Nós lemos estes personagens e vivemos momentos reais. Como é que é feito este exercício?
1: Bom, para quem de facto teve a oportunidade de ler o livro, vai perceber que é um livro que compreendeu muita pesquisa. Parece brincadeira, essas páginas levaram cerca de 30 anos para que estivessem prontas para ser
0: aprovadas. 30 anos?
1: 30 anos, 30 anos. Eu comecei a escrever este livro, era estudante de Química no Instituto Industrial de Maputo. Nesse tempo também fazia o programa Cena Aberta. E comecei a escrever romance. Entretanto,
0: mas a química e as letras, como é que se casaram aqui?
1: Eu acredito que, se eu não tivesse estudado química, não seria o escritor que sou. Esse livro tem muitas passagens. Por exemplo, no trecho que leu,
0: sim,
1: há uma passagem que fala dos líquenos, né?
0: Sim.
1: Embora não seja propriamente química, mas eu tinha biologia muito a sério na escola industrial, no Instituto Industrial, bioquímica, por aí, microbiologia. Então, quando eu estou a escrever qualquer livro meu, há pedaços desse químico que ficam lá.
0: Muito bem.
1: Então, nesse caso, na questão que colocava em relação ao narrador, então o narrador, pronto, eu é que empresto ao narrador este lado do sujeito que fez a pesquisa e conhece melhor as suas personagens. E depois o ambiente tinha que ser extremamente convincente. Quer dizer, o escritor tem que ser um bom mentiroso. Bom mentiroso, mas bom mentiroso. Eu me recordo quando estava a ler 100 anos de solidão, do Garcia Marques. Eu vi aqui na Majangalendo, primeiro andar. Estou assim na sala a ler o livro, ou no quarto, já não me recordo. Entretanto, estou numa passagem que está a chover em Macondo. Eu tinha tirado o meu uniforme, estudava na DPP nessa altura.
0: Uhum.
1: Tirei o meu uniforme, tinha lavado o meu uniforme. Tinha um par de uniforme, de calças, de camisa, que voltava da escola, tinha que lavar.
0: Pois.
1: Coisa, eram tempos difíceis. Então, deixei o meu uniforme no estendal. Eu estou a ler 100 anos de solidão. Está a chover em Macondo. Larguei o livro, fui a correr para tirar o uniforme de
0: estendal.
1: Mas quando olho assim pela varanda, está um sol. Eu vou cantar.
0: A capacidade que o livro tem de nos levar.
1: Exatamente.
0: Nós viajamos,
1: sim,
0: não é?
1: Sim, temos de viajar.
0: Pois.
1: Temos de viajar. Há um escritor moçambicano que diz o seguinte, que é angolano, pela honestidade intelectual, tem que citá-lo.
0: Pois.
1: Ele diz o seguinte: se estás a escrever um livro, estás a descrever um ato de vômito, se não sentes asco, então tens que rasgar essas páginas. Então, o escritor vive, de facto, cada momento que uma personagem está a ser descrita. O escritor tem que viver, porque tem que convencer o leitor. Se é o ato em que o escritor está a escrever, o indivíduo está a sentir dor, ele tem que sentir.
0: Ele tem que sentir.
1: Se não sente,
0: está a transpirar,
1: tem que transpirar
0: ali.
1: Eu me recordo, ainda nos anos 90, eu dava aulas de química numa escola no ferroviário. Eu estava a escrever uma peça, o Partido de Sura, passou aqui na rádio.
0: Sim, sim.
1: Eu fiz a adaptação radiofónica daquela peça. Então, era o clima das eleições gerais. A personagem lá era Bitonga. E a personagem, em discurso, ia falando com aquele sotaque, Bitonga, na fala portuguesa. Eu fiz a adaptação. Levei uma semana, duas semanas. Então, um dia desse, eu dava aulas a uma escola que ficava mais ou menos a 1000 metros da minha casa. Então, lá fui dar aulas. Quando começo a falar, os estudantes começam a rir-se. Eu paro, mas o que está acontecendo? Volto a falar, os estudantes retomam o riso. Olho para mim, para minhas calças, discretamente. Quero perceber o motivo da gargalha. Onde é que está a graça? Volto a falar, nada. Os estudantes estão a rir-se. É quando desperto para ouvir o que eu estou a falar. Eu estava a falar com sotaque de Bitonga.
0: Bitonga.
1: Procuro mudar, não consigo. Parei a aula, voltei para casa. Né? Então aquela personagem estava a perseguir-me.
0: Estava encarnada. Opa! Muito bem. Isso é um verdadeiro escritor.
1: Tá. Então, são questões. Escrever, a escrita é algo.
0: E a qualquer momento surgem estas aparições, estas encarnações?
1: Bom, na verdade eu levo muito tempo a pensar na história, no livro que vou escrever.
0: Uhum.
1: É por isso que tenho algum intervalo, talvez de um ano, dois, três, às vezes sete anos, porque primeiro é ter uma ideia bem original. Depois disso, agora estou mesmo a trabalhar em livros que faço muita pesquisa, e depois disso tenho que estar a pensar, a refletir sobre a história, as personagens. E depois, quando sinto que o livro já está mais ou menos estruturado na minha cabeça, aí começo a escrever. Então, esta relação, o contacto prévio com algumas, pelo menos as personagens principais, já é um contacto prévio.
0: Então,
1: depois as outras vão surgindo ao longo da escrita.
0: O Ferdela, então, defende a ideia de que o escritor não se faz num dia, daqui para aqui.
1: Eu vou falar da minha experiência. Eu decidi ser escritor aos 17 anos. Dos 17 aos 27 anos, eu estava a aprender a escrever. São quase 10 anos. E nesses 10 anos, eu não namorava. Fiquei algo antissocial, no sentido de que já não me dava muito as amizades, em termos de perder tempo. E lia, escrevia e rasgava. Lia, escrevia e rasgava. Lia, escrevia e rasgava. Durante 10 anos.
0: 10 anos.
1: E até que comecei a sentir-me que, okay, estou relativamente seguro. E por incentivo de um colega meu que estava comigo no instituto, acabei publicando o primeiro poema na RTK.
0: Uhum.
1: E depois, daí não parei. Fui revista Muito Tempo.
0: Bem.
1: Depois fui receber o convite do Abdil para escrever para a Cena Aberta, via rádio. E foi
0: galgando os cabos.
1: Eu acredito que um escritor não se faz num único dia.
0: Num único dia.
1: A pessoa pode ser a autora de um livro.
0: Exatamente.
1: Mas não escritor.

0: Gatos e Lucero, não é?
1: Sim, eu já escrevia Gatos e Lucero desde os anos 90. Entretanto, me apercebi que não estava maduro para a envergadura do livro que eu pretendia. Então fiz uma adaptação daquelas páginas para a peça teatral que passou na rádio, Gatos e Lucero. Depois foi publicada em livro, a peça teatral. Pois. Mas para escrever o romance, tive que fazer um projeto de 4 anos, que é ir fazer
0: beber das águas,
1: fazer exame de admissão na UEM, entrar, fazer história. De facto, eu fiz história exatamente só para escrever esse livro. Agora, depois, o resto é o que veio, pronto, de bacela. Agora, beneficiei de técnicas de pesquisa, de informação que eu nem sabia, nem imaginava que existisse. E aí foi possível tirar o livro. É aí onde que eu discuto essa questão de... As pessoas dizem que devemos ser modestos. E há uma discussão interna minha. O que é ser modesto? Para mim, eu acho que ser modesto é este lado do indivíduo perceber que tem que aprender mais, seja com os outros, ou através dos livros, ou a indicação dos livros, e buscar sempre o conhecimento.
0: Certo.
1: Agora, às vezes entendo, no nosso país confundimos isso com bajulação, né? Subserviência. E se o indivíduo é autoconfiante, é taxado logo, é arrogante.
0: É arrogante.
1: Não é.
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0: Estimado ouvinte, nós estamos a conversar hoje com Aurélio Furdella sobre o seu livro A Saga Douro, que conta já com 3 edições. Esta última pela editora Alcance. E os outros?
1: A primeira edição...
0: As outras?
1: A primeira edição saiu em Portugal, original na altura. Foi atribuído um prémio em Portugal, pronto, que dava este direito de publicação em livro. Então saiu pela Casa da Moeda. Depois surgiu uma oportunidade de uma universidade, que a memória me escapa agora, espanhola. Fui à Espanha para lançar o livro. Acho que é Eco. Fui lançar o livro. Coisa. E depois, algo curioso, é que eu estava, nessa altura que fui à Espanha para lançar o livro, eu estava a escrever um outro livro, que é O Policial, que é o Zero Sobre Zero, espião que veio do Kigali. Então, estive numa cidade, Alicante, e aproveitei, fiz algumas pesquisas em Alicante, que depois parte do cenário do Zero Sobre Zero acontece de fato, exato, na cidade de Alicante. Então, é só uma espécie de escritura a 24 horas sobre 24 horas.
0: Romance sempre.
1: Sim, eu estou com muito receio, né, embora tenha publicado 2 livros de contos, depois um livro de crônica desportiva. Agora estou com muito receio. Acho que já talvez não consiga voltar a escrever contos, né?
0: Pois.
1: Porque provei do prazer do romance histórico e é-me difícil agora voltar a escrever histórias muito curtas. É-me difícil estar a escrever histórias baseadas apenas no dia a dia, sem sempre esse olhar histórico. E agora mesmo estou trabalhando um livro. Uma das entrevistas que tentamos marcar falhou exatamente porque eu estava numa fase de pesquisa na Biblioteca Nacional, que estou a mergulhar já na história, no período da história relativo aos anos 80. O romance histórico moçambicano vai sempre para esta relação com os portugueses, vai para o período pré-colonial. Entretanto, nós temos uma história muito rica depois de 75. A relação que tivemos com a África do Sul do Apartheid, a relação que tivemos com o Bloco Socialista,
0: os países irmãos,
1: exatamente, a relação que tivemos com os países do Ocidente, e Moçambique. Foi interessante perceber que Moçambique foi sujeito, não foi algo passivo na Guerra Fria.
0: Exato. Né?
1: Havia uma ameaça, por exemplo, de uma bomba atômica que estava a ser feita na África do Sul. É isso que nós não podemos esquecer. E hoje estamos a viver este lado todo dos acontecimentos tristes que estão a ocorrer na África do Sul, e nós acolhemos muitos
0: sul-africanos
1: militantes do ANC
0: e sofremos com

0: consequências.
1: Então, o livro que estou a escrever agora exatamente recua para esses anos 80. Uhum. Eu acho que é uma viagem. Estou a ficar muito surpreendido com a quantidade de informação que existe sobre esse tempo. E depois esse livro já escrevo um pouco com a minha própria alma, né? Porque eu vivi isso, era criança nesse tempo que tínhamos medo de apanhar uma caneta jogada ao chão.
0: Exatamente, podia ser uma bomba.
1: Então está a ser uma experiência muito boa e eu acho que vai ser um livro muito bom.
0: Fornella, qual é a fronteira que separa o historiador do escritor?
1: Eu não consigo ser outra coisa que não se ajuste este meu lado de escritor. Tudo que deve se ajustar. O facto de ter estudado história era um projeto literário. Então estou exatamente a pensar como historiador, mas também sempre com uma base muito literária. Eu não consigo ser outra coisa senão escritor.
0: Bom, voltemos à saga Douro. O embate cultural que foi gerado entre África, Ásia e Europa, bem como o conflito inerente à exposição militar de Francisco Barreto, que em 1571 é enviado pelos portugueses a fim de vingar a morte do padre Gonçalves da Silveira, acusado de prática de feitiçaria e morto por decreto do imperador de Moena Mutapa em tempos. Negomo, antecessor de Gatse Russero. Fale-nos deste drama que se vive com todos os elementos de uma saga de destruição. Mas antes eu vou ler um trecho, porque é exatamente nesse ponto que eu quero tocar.
1: Sim, sim.
0: O primeiro encontro entre os guerreiros de Negomo Mpunzaguto e a tropa portuguesa aconteceu em campo aberto de terra revestida pelo cinzento capim que nem sequer chegava ao cimo das botas dos homens de rosto pálido e olhar severo ao comando de Francisco Barreto, disposto do modo que estavam num frente a frente com os guerreiros de Negomo Mpunzaguto. Antevia-se uma batalha encarniçada. O saldo seria assim uma carniça de dezenas, se não centenas de corpos de ambos os lados, espalhados pelo chão, onde o capim de cor cinza seria tingido de vermelho, de sangue, que levaria séculos para desaparecer da memória dos homens. Se no terreiro Francisco Barreto comandava uma força de 650 soldados, maioritariamente europeus, repartidos em 5 companhias, chefiadas por António de Melo, Tomé de Sousa, Jerónimo de Aguiarnes, Jerónimo Andrade e Vasco Fernandes Homem, diante dos 2.000 guerreiros de Moena Mutapa, destacava-se uma feiticeira.
1: Muito interessante. Este lado, eu acho que foi a das passagens mais divertidas, porque este lado também, a escrita é uma diversão muito grande para quem escreve, né? Há momentos que o livro ganha uma alegria para o próprio autor quando está a escrever. Então, essas foram das passagens mais. Embora haja uma componente bastante histórica, os nomes que esteve aqui a relatar, a citar, são todos reais, né?
0: Exatamente.
1: Mas a este lado, de ter que trabalhar na narrativa para que ela não pareça um ensaio. Né? Então, tem que haver uma engenharia de narrar com muita graça. É por isso que vai-se buscar essas figuras para misturar e eu acho que
0: a ponto de contagiar o leitor.
1: Exatamente.
0: O leitor está a rir de repente.
1: Certamente.
0: Mas o que se passa? Estas pessoas estão a rir sozinhas, a senhora ficou maluca.
1: Exatamente. É o que deve vai acontecer. Esta graça que a literatura faz coisas. Mas isto é, não podemos olhar exatamente com os olhos postos no que nos parece dito na
0: exatamente.
1: É preciso sair um pouco. Nós olhamos para o continente africano agora, enquanto estamos a todos a acompanhar a guerra do Irã e Estados Unidos, até da Ucrânia, onde a tecnologia é surpreendente. Até para potências como os Estados Unidos tiveram que...
0: Estão a ficar zonzas.
1: Estão a ficar. Entretanto, nós continuamos neste lado. Não temos nenhuma indústria bélica para contrapor, proteger-nos um país como o nosso, pejado de recursos, devia, no mínimo, ter uma estrutura para defender-se.
0: Furdela, todos os componentes da sociedade de então, assim como as línguas banto faladas no Império, é uma realidade.
1: É.
0: A gente lê e identifica-se com esta realidade que, como disse no início, confunde-se com a atual. Portanto, estão inseridos na nossa vida comum, fazendo-nos recuar no espaço e no tempo, ilustrando-nos a vida das pessoas naquele momento histórico, portanto, naquele contexto que descreve. Eu já lhe tinha feito a pergunta, mas volto a fazer-lhe com base neste aspecto linguístico, no léxico, se quisermos. Que paralelismo é este com o tempo presente?
1: Primeiro, esta questão de logo introduzir o leitor no significado da palavra, da expressão. Eu, como leitor, nunca me identifiquei muito com livros que te levassem um glossário, né? Este perder de tempo.
0: Fazem-nos perder tempo.
1: Então, fui buscar algumas formas de facilitar, de facto, a vida do leitor. Entretanto, eu, como indivíduo, cresci na cidade de Maputo, falo línguas nacionais, algumas, consigo comunicar algumas línguas, Matsua, Ronga, percebo mais do que falo. Mas gostava mesmo de ter aprendido uma língua que eu gostava de ter aprendido a falar, é Sena, por exemplo, uma língua que a mim me apaixona, exatamente pela relação, porque eu encontro Sena, salvo opinião contrária, com Shona, acho que há uma relação com isso. Na verdade, eu gostaria de ter aprendido a falar Shona. Quando ouço música zimbabuiana por aí, fico fascinado. Então, ao longo da escrita do livro também havia esse lado. Porque algo muito interessante, este livro está escrito em português.
0: Exatamente.
1: Entretanto, no processo de escrita do livro, eu tinha que estar sempre ciente de que não estou a falar português.
0: Transporta-nos
1: para o tempo. Estou a utilizar a língua portuguesa para...
0: As terras de Manica.
1: Mas não estou. Essas personagens não falam português.
0: Português.
1: E logo, eu não devia estar a fazer desvios de linguagem ao escrever esse livro. O português tinha que ser correto, porque essas personagens não falam mal a sua própria língua. Então, essas personagens estão aí, falam Shona. Então, eu devia, de facto, conferir este lado muito assertivo da fala. Então, tinha que falar, ao nível de linguagem, na escrita, tinha que ser muito de padrão.
0: E, de facto, quando terminamos a leitura, depois temos que regressar para Maputo. Yeah. Neste caso, desta residente.
1: É, muito coisa. É.
0: Em Maputo.
1: Tá.
0: Furdela, o resto, o ouvinte vai ter de ler. O livro. Mas eu, a fechar, queria colocar-lhe a seguinte questão. Leva-nos a viajar ao Vale do Zambeze, aos cenários de um imperador que quer permanecer perpetuamente no poder, que oprime e que comete injustiças, no meio de uma expedição que coisifica o homem. Estou a roubar também as palavras aqui do Aurélio Ginja. o prefaciador desta obra, o ser humano. Qual é a intenção do escritor?
1: Bom, este livro não deve ser lido num sentido muito amplo, né? É muito amplo em termos geográficos. Estamos a falar do continente africano. E se nós olharmos as lideranças africanas, vamos encontrar este tipo de líderes. E uma estratégia muito boa para escritores experientes na construção das personagens, há um momento que, embora as situações tenham acontecido, ocorrido entre várias personagens, consegue-se construir personagens muito fortes, buscando vários elementos relacionados a várias personagens, atores, eu diria, atores, e construir tudo numa única personagem. Então, este livro não pode ser lido apenas com o olhar de Moçambique. Tem que ser lido com o olhar de Moçambique, da África do Sul, do Uganda. Nós tivemos líderes como Idi Amin e por aí em diante. Então, são esses líderes que toda a sua forma de fazer, de exercer o poder, foram fundidas nesta personagem do Gaspar
0: Ser. Ser. Muito bem. Aurélio Furdella, onde compramos o livro?
1: Bom, eu não sei se esse livro ainda está disponível, mas eu acho que a editora Alcance deve ter alguns exemplares. Vai ver que a edição portuguesa esteve cá, trouxeram aqui alguns exemplares, acho que 100. Em menos de 2 meses o livro já tinha esgotado. E é por isso que eu, às vezes, discuto esta questão de se pensar que o autor é moçambicano e não lê. É discutível, é muito discutível. Pois. É muito discutível. Eu, às vezes, tenho dito que o escritor tem que perguntar-se se está a escrever aquilo que o leitor pretende ler.
0: Sim.
1: Né? Então, porque mesmo nos tempos, nos anos 80, 90, onde não tínhamos novela, não tínhamos uma série de informação para divertir essas pessoas, a leitura não foi para sempre para uma grande maioria, nunca foi massificada por aí. Mas existe sempre um grupo limitado de indivíduos que se interessam pela literatura. E eu acho que hoje também temos isso. Temos bons leitores, eu conheço muitos bons leitores, jovens mesmo. Então, eu não tenho a sorte de reclamar que os meus livros não são lidos.
0: Não são lidos.
1: São lidos e depois
0: recomendam-se.
1: E recebo sempre chamadas de alguém que, Aurélio, ainda tens o teu livro X ou Z, é para roubar-me aquilo que eu tinha. Então, quer dizer, fico satisfeito quando te roubam os meus livros.
0: Ótimo. Muito obrigada, Aurélio Furdella, o nosso convidado de hoje, e o seu livro Saga do Ouro. Escritor, dramaturgo, guionista e letrista, com o livro de estreia De Medo Morreu o Susto, um livro de contos, em 2003, lança a coletânea de crónicas O Golo que Meteu o Árbitro, em 2006. Em 2012, publica o segundo livro de contos, As Hienas Também Sorriem. Em 2018, publicou o romance Saga de Ouro pela Imprensa Nacional da Moeda em Portugal, obra traduzida e publicada em Espanha pela editora Eco em 2022. Em 2024, publicou o romance policial Zero sobre Zero, O Espião que Veio de Kigali. Está representado nas antologias Lusofónica, La Nuova Narrativa, em língua portuguesa, com o conto da mocidade à velhice, de Alacrina, traduzido para italiano. A Minha Maputo, em 2012, com o conto Um Homem com 33 Andares na Cabeça, também inserido na revista brasileira Macondo. Trago o Aurélio como escritor porque o currículo é vasto. Já disse, dramaturgo, regressa aqui à Rádio Moçambique, autor de radionovelas, está na AEMO, já recebeu há vários prémios. Quer dizer, teríamos de fazer um outro programa para conhecer o Aurélio Furdella, a quem agradeço imenso por ter anuído ao nosso convite, Furdella.
1: Muito obrigado eu pela oportunidade de voltar a casa para esse estúdio que guardo muitas memórias. E ao ouvinte, aquele abraço.
0: E leia o livro.
1: Tá.
0: Conceição Silveira e Leonardo Matibel estiveram em sua companhia. De hoje a 8 dias nós voltaremos ao seu contacto.
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Bom, agora essa é pra balançar, viu? Aliás, essa canção nasceu aqui no Rio de Janeiro. Dois compositores aqui do Rio de Janeiro, Álvaro Sotti, Cláudio da Mata. Quero ver a galera com a mãozinha pra cima assim, cadê? Agora nas palmas. A galera lá atrás, quero ver!

0: 96. Non, 27 points.
1: C'est un peu.
0: C'est big. Última estação.

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